0: também foram retirados os nomes dos pais dela, que constavam no documento como avós maternos. Não foram divulgados detalhes sobre quando o registro foi feito ou quando a autora descobriu que constava como mãe. 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

0: 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As notícias do governo federal que movimentaram o país no dia de hoje.
1: Olá, boa noite.
0: Boa noite para você que nos acompanha em todo o país.
1: Terça-feira, 11 de agosto de 2026.
0: Vamos aos destaques do dia.
1: Plano da Apex quer diversificar destino das exportações brasileiras.
0: Iniciativa busca apoiar empresas impactadas pelas tarifas impostas pelos Estados Unidos. Luana Karen.
2: Entre os mercados alternativos com parcerias na agência estão Canadá, México, Alemanha, Turquia, África do Sul, China e Índia.
1: IBGE revela que inflação em julho foi de 0,07%.
0: Índice foi menor que o registrado no mês anterior. Márcia Fernandes.
3: O setor de alimentação e bebidas teve queda de 0,67%. A redução veio por influência dos alimentos comprados para consumo em casa.
1: E vamos falar daquelas ligações que não queremos receber.
0: Brasil registra uma média de 305 mil ligações indesejadas por minuto.
1: Saiba como evitar na reportagem de Graziele Bezerra.
4: O Não Me Perturbe é um desses serviços criados para preservar o cidadão das ligações abusivas.
0: Hoje, na apresentação da Voz do Brasil, Luciana Vasconcelos e Luciano Seixas.
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0: A inflação do mês de julho teve um recuo de 0,07%, de acordo com o IPCA, Índice Nacional de Preços ao Consumidor Amplo.
1: O índice é usado para medir a inflação oficial no Brasil. O resultado de julho representa uma variação de 0,09 ponto percentual em relação ao registrado no mês anterior.
0: Os dados foram divulgados hoje pelo IBGE.
3: O resultado ficou abaixo da taxa de junho, com variação de 0,07% e 0,09 ponto percentual abaixo da taxa do mês anterior. Nos 12 meses encerrados em julho, o índice ficou em 4,44%, abaixo dos 4,64% registrados até junho. O maior impacto veio do grupo Habitação, puxado pela alta da energia elétrica. Já o setor de alimentação e bebidas teve queda de 0,67%. A redução veio por influência dos alimentos comprados para consumo em casa. Fernando Gonçalves, gerente do IPCA do IBGE, destacou os alimentos que impactaram no resultado da alimentação.
5: A alimentação no domicílio variou menos 1,14%, com influência das quedas do café moído, menos 2,45%, da cenoura, menos 14,41%, da batata inglesa, menos 19,59% e do tomate, com menos 29,09%. Sendo o tomate o principal impacto negativo no resultado do mês, com menos 0,10 ponto percentual.
3: Já o Índice Nacional de Preços ao Consumidor, INPC, ficou em 0,01% em julho. Em junho, ele estava em 0,14%. O INPC é calculado pelo IBGE com base no rendimento de famílias que recebem de 1 a 5 salários mínimos, sendo o chefe assalariado. Já o IPCA é medido com famílias de rendimento monetário entre 1 e 40 salários mínimos. Reportagem Márcia Fernandes.
1: Apoiar empresas brasileiras impactadas pelas tarifas impostas pelos Estados Unidos.
0: É o que pretende a Apex Brasil por meio de um plano lançado hoje.
1: A ideia é pensar estratégias individuais para cada tipo de negócio e diversificar os mercados para exportação.
2: O Plano de Diversificação de Exportações, elaborado pela Apex Brasil, Agência Brasileira de Promoção de Exportações e Investimentos, pretende atender 5.300 empresas estimadas como atingidas pelo tarifaço imposto pelo

0: Nos Estados Unidos. São companhias de setores como alimentos e bebidas, calçados, moda e máquinas e equipamentos. Além do atendimento individual às empresas afetadas, a iniciativa prevê a conexão com compradores internacionais, como explica Laudemir Miller, presidente da Apex Brasil.
1: Nós vamos colocar as empresas brasileiras frente a frente com compradores internacionais do seu produto em mercado alternativo. Nós vamos fazer isso com feiras internacionais, com rodadas de negócios no Brasil. Nós vamos trazer compradores internacionais ao Brasil e também nós vamos ter uma modalidade de apoio direto a empresas, um apoio financeiro em determinadas ações para elas se prepararem para a exportação.
0: Estão previstas mais de 300 ações de diversificação de mercados em todo o mundo. Entre os mercados alternativos com parcerias na agência estão Canadá, México, Alemanha, Turquia, África do Sul, China e Índia. De acordo com Laudemir Miller, presidente da Apex Brasil, a agência vai investir 210 milhões de reais para colocar as ações em prática.
1: A gente não tem como meta recuperar nos 12 meses os 210 milhões. O que a gente quer é ampliar o número de mercados que as empresas exportam e ampliar ainda mais as exportações do Brasil.
0: A partir desta quarta-feira, as empresas afetadas pelo tarifaço e interessadas no plano de diversificação de exportações devem se inscrever diretamente na página da Apex na internet, em apexbrasil.com.br. Reportagem Luana Karen.
2: E produtores de cana-de-açúcar da região Nordeste que sofreram prejuízos econômicos por causa da tributação imposta pelos Estados Unidos ou decorrentes de eventos climáticos extremos tem direito a apoio.
3: Foi publicado hoje decreto que regulamenta a concessão do apoio financeiro.
4: Produtores independentes de cana-de-açúcar da região Nordeste, que tiveram prejuízos na safra 2025-2026, poderão solicitar apoio financeiro. O benefício será de R$ 12,00 por tonelada de cana comercializada, com limite total de R$ 270 milhões de reais em recursos. O apoio é destinado a quem comprovar prejuízos causados pela tributação adicional sobre exportações brasileiras pelos Estados Unidos ou por eventos climáticos extremos. A produção considerada deve ter sido entregue entre 1º de agosto de 2025 e 31 de julho de 2026. Para receber, o produtor precisa apresentar à Companhia Nacional de Abastecimento, a CONAB, a documentação que comprove a comercialização e os prejuízos. Os documentos devem ser enviados até 30 de outubro de 2026. O pagamento será feito pela CONAB por PIX, utilizando a chave CPF ou CNPJ do beneficiário, ou por depósito em conta corrente de sua titularidade. Não tem direito produtores que sejam sócios nas usinas, destilarias ou cooperativas que recebem a cana-de-açúcar. As orientações para envio da documentação e a relação dos beneficiários serão divulgadas pela CONAB em seu site, no endereço gov.br/conab. Thaís de Araújo para a Voz do Brasil.
2: Projetos de assistência técnica e extensão rural do semiárido podem ser beneficiados por edital aberto pela Agência Nacional de Assistência Técnica e Extensão Rural, a ANATER, e Ministério do Desenvolvimento Agrário e Agricultura Familiar.
3: São 413 milhões de reais para implementar a adaptação climática na agricultura familiar.
2: Serão selecionados 50 lotes territoriais em 10 estados do semiárido, atingindo mais de 60 mil famílias.
3: A presidente da Agência Nacional de Assistência Técnica e Extensão Rural, Loroana Coutinho, explicou a quem se destina o edital.
5: A gente está falando de agricultores familiares, de povos indígenas, comunidades quilombolas, de assentados e assentadas da reforma agrária, de beneficiários do Programa Nacional do Crédito Fundiário. Então, é uma gama de pessoas que são vinculadas ao Programa Garantia Safra e que agora poderão receber estruturação, poderão receber acompanhamento. Então, não é só assistência técnica e extensão rural, é assistência técnica e extensão rural, mas também estruturação da produção. Então, certamente, a gente vai dinamizar esses 56 territórios com muita ação.
2: O prazo para a inscrição das propostas vai até 31 de agosto e pode ser feita a inscrição pela internet em anater.org/editais-2.
3: produtores rurais que vão declarar o Imposto Territorial Rural podem fazer de forma mais simples.
2: A novidade deste ano é a opção de quitar o imposto na hora, usando o Pix, cartão ou TED.
3: O prazo de entrega da declaração vai até o dia 30 de setembro.
6: O prazo para a entrega da declaração do Imposto sobre a Propriedade Territorial Rural começou nesta segunda-feira e segue até 30 de setembro de 2026. A novidade este ano é que na versão web para pessoas jurídicas e para proprietários de imóveis rurais com área superior a 100 hectares, o pagamento do tributo pode ser feito por PIX, cartão de crédito, TED ou emissão do documento para pagamento. No sistema é possível preencher, transmitir, retificar e consultar declarações sem a necessidade de instalar programas no computador. O acesso é realizado com autenticação gov.br nos níveis prata ou ouro. Contribuintes que possuem muitos imóveis rurais podem ser importados arquivos contendo múltiplas declarações. Para ter acesso à declaração do Imposto sobre a Propriedade Territorial via web, acesse o endereço serviços.receitafederal.gov.br/login. Lá, o contribuinte deve entrar na conta gov.br, localizar o imóvel e preencher a declaração. Daniele Popov para a Voz do Brasil.
2: O Ministério da Saúde e o Serviço Federal de Processamento de Dados, o SERPRO, anunciaram a nuvem soberana do SUS.
3: E o que isso significa? Que os dados do Sistema Único de Saúde vão ser armazenados em uma única infraestrutura nacional.
7: Pela proposta, informações como históricos médicos, resultados de exames e registros de vacinação passam a ser processados exclusivamente em território nacional. A medida atende a parâmetros da Lei Geral de Proteção de Dados e garante a submissão das bases digitais unicamente à legislação brasileira, como explica o ministro da Saúde, Alexandre Padilha.
8: Todos os mais de 5 bilhões de dados da saúde, da nossa Rede Nacional de Dados de Saúde, passa a ter a segurança, a casa própria, aqui no Brasil, submetido às leis brasileiras, apenas a nenhuma lei de qualquer outro país.
7: O Serviço Federal de Processamento de Dados e o Departamento de Informação e Informática do Sistema Único de Saúde vão administrar a infraestrutura. O presidente do SERPRO, Wilton Mota, disse que, além de maior segurança, a nuvem soberana do SUS vai permitir a ampliação dos serviços digitais na saúde.
9: É consolidar uma infraestrutura robusta, segura e soberana.
7: Com a nuvem soberana do SUS, o Ministério da Saúde espera consolidar a Rede Nacional de Dados em Saúde, onde o paciente terá toda a sua trajetória no SUS em formato digital. Reportagem Nazibrum.
2: E a gente vai falar agora de uma coisa que irrita muito brasileiro. São aquelas ligações indesejadas de telemarketing, instituições financeiras.
3: O excesso pode até fazer com que chamadas importantes deixem de ser atendidas.
2: E para ajudar o consumidor a se proteger, existem ferramentas gratuitas que permitem bloquear o telemarketing e identificar quem está por trás de números desconhecidos.
10: O Brasil registra uma média de 305 mil ligações indesejadas por minuto, segundo dados do IDEC, o Instituto de Defesa de Consumidores. O número dá ao país o título de líder global em chamadas abusivas. Desde 2022, a Anatel tem atuado para garantir o direito de quem não quer receber esses tipos de chamadas, que no geral são ofertas de produtos e serviços, pesquisas, pedidos de doações ou cobranças. E mais, muitas vezes são realizadas por robôs.
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10: O Não Me Perturbe é um desses serviços criados para preservar o cidadão das ligações abusivas. Ele é gratuito e permite bloquear chamadas realizadas pelo telemarketing de operadoras de telecomunicações e instituições financeiras participantes. Basta acessar a plataforma www.nãomeperturbe.com.br, realizar o cadastro e selecionar as empresas que você deseja bloquear. Outra alternativa é o Qual Empresa Me Ligou? Caso você receba a chamada de um número desconhecido, é possível acessar o site qual empresa me ligou.com.br e consultar a qual empresa aquele número está vinculado. A ferramenta permite a

0: localização dos canais oficiais de atendimento da empresa e evita que o usuário caia em golpes. A estudante de psicologia Isabelle Reis se queixa dos constantes incômodos provocados pelas ligações cada vez mais insistentes.
1: Eu recebo muitas ligações pela manhã, muitas ligações pela tarde e agora recentemente eu venho recebendo ligações até pela noite. Então eu não atendo mais ligação, às vezes pode ser até uma pessoa que é conhecida ou alguma coisa urgente, eu não atendo. Assim, meu celular sempre está no mudo, inclusive minha mãe até reclama, às vezes ela me liga ou pessoas da minha vida me ligam e sempre está no silencioso, então se eu não estou com o celular na minha mão, às vezes eu não atendo, às vezes é uma coisa séria.
0: Desde junho de 2024, a Anatel também passou a considerar abusivas as chamadas curtas com duração de até 6 segundos. Desde então, foram realizados mais de 1.200 bloqueios de empresas para a realização de chamadas e quase 40 milhões de reais em multas já foram aplicados. Reportagem Graziele Bezerra.
2: E falamos sobre as ligações indesejadas, muitas vezes feitas para os nossos celulares.
3: Um aparelho que faz parte do dia a dia, sempre ao lado do brasileiro. Por lá a gente faz compras, tem acesso ao banco e aos nossos contatos.
2: Pois então, uma plataforma permite registrar um aparelho celular e emitir alertas em caso de perda, roubo ou furto.
3: É o Celular Seguro, um sistema do Ministério da Justiça e Segurança Pública.
2: A plataforma oferece também a opção de indicar contatos de segurança e comunicar uma ocorrência para bloquear o aparelho de forma simples e rápida.
3: Você sabe como cadastrar o seu telefone na plataforma Celular Seguro? O sistema permite ao usuário registrar o aparelho celular e emitir alertas em caso de roubo, furto ou perda. A plataforma também oferece a opção de indicar pessoas de confiança que vão poder emitir um alerta em nome do usuário caso ele não consiga acessar o sistema. Para usar o celular seguro, é necessário fazer o login por meio de uma conta gov.br. O cadastro pode ser realizado pelo aplicativo ou pela versão web da plataforma. Para se cadastrar, basta acessar a plataforma Celular Seguro, escolher a opção Meus Telefones ou Telefones de Confiança e selecionar o aparelho. Depois, basta clicar em Alerta e confirmar o registro. Após a confirmação, será gerado um número de protocolo que pode ser utilizado em eventuais consultas posteriores. A plataforma Celular Seguro também oferece uma ferramenta para consulta de aparelhos usados antes da compra e verificar se determinado aparelho tem registro de roubo, furto ou perda. Para realizar a consulta, basta informar o IMEI, número de identificação único do aparelho celular. O IMEI pode ser consultado nas configurações do aparelho.
4: Priscila Machado, para a Voz do Brasil.
3: Golpistas estão utilizando a logomarca do governo federal para oferecer supostas renegociações.
2: A orientação é não clicar em e-mails, mensagens e links na internet, inclusive em redes sociais.
5: O Ministério da Fazenda alerta para golpes aplicados contra pessoas que procuram renegociar dívidas. Os golpistas utilizam anúncios falsos, e-mails, mensagens e links na internet, inclusive em redes sociais, e usam indevidamente nomes e logomarcas do governo federal para conferir aparência de legitimidade às ofertas. A orientação é ficar atento. A renegociação de dívidas é feita diretamente com as instituições bancárias. O governo não envia links, mensagens digitais ou SMS oferecendo esse tipo de serviço e não mantém sites específicos para renegociação. Por isso, não forneça dados pessoais ou bancários e não faça pagamentos a partir de links recebidos por mensagens ou anúncios. Informações e orientações sobre renegociação de dívidas estão disponíveis no portal oficial do Ministério da Fazenda, no endereço gov.br/fazenda. Em caso de dúvida, procure diretamente a instituição financeira responsável pela dívida e utilize somente canais oficiais. Lucília Araújo, para a Voz do Brasil.
3: Uma aeronave com sensores de alta precisão está sobrevoando Amazônia, Cerrado e Pantanal para medir os gases que causam o efeito estufa.
2: O trabalho é uma parceria entre Brasil e Alemanha.
6: A aeronave, equipada com instrumentos científicos, está fazendo voos no espaço aéreo brasileiro desde o mês passado. O objetivo é medir fluxos e concentrações atmosféricas de dióxido de carbono

0: e metano, dois dos principais gases causadores do efeito estufa. Os voos se concentram na Amazônia, no Pantanal e em parte do Cerrado. O modelo do avião é capaz de voar em uma ampla faixa de altitude, desde 850 metros até 15 mil metros. O pesquisador do Instituto de Física da Universidade de São Paulo, Paulo Artacho, dá os detalhes.
1: O objetivo principal dessa pesquisa é entender melhor as emissões e o processamento atmosférico de um gás de efeito estufa, que é muito importante, que é o metano. Então, o metano é o segundo gás em importância, em relevância, do ponto de vista de gases de efeito estufa, logo depois do dióxido de carbono. E a Amazônia e o Pantanal, em particular, todas as áreas alagadas são fortes emissores de metano.
0: Cerca de 120 pesquisadores de instituições de pesquisa da Alemanha e do Brasil trabalham na coleta de dados. A coordenação é do Instituto Nacional de Pesquisas Espaciais, o INPE, e do Centro Espacial Alemão. Segundo o coordenador da pesquisa, Dirceu Luiz Erdes, os dados vão complementar informações de outros sistemas de observação, validar medições por satélite e aprimorar modelos climáticos.
2: Todos os modelos de IPCC, modelos de clima e tempo, utilizam dados de CO2 e metano. Então, o principal objetivo desse trabalho é validar esses modelos, corrigir o que tiver que corrigir e melhorar as projeções futuras. E também validar os dados satélites. Tem vários satélites hoje, tanto europeus como americanos, japoneses e chineses, que cruzam o nosso território. E eles têm um valor de coleta desses dados. E a ideia desse projeto é coletar os dados in situ, na região, e validar tanto o satélite como os modelos de previsão.
0: A campanha científica deve se estender até meados de setembro. Até lá, serão realizados cerca de 15 voos, tanto durante o dia quanto à noite. Reportagem Luciana Colares de Holanda.
3: O modelo brasileiro de alimentação escolar, que une os produtos da agricultura familiar às merendas servidas aos estudantes, foi apresentado a uma delegação da Etiópia.
4: Antes de chegar ao prato dos estudantes, a merenda escolar percorre um caminho que começa muito antes da cozinha da escola. É um modelo que une alimentação saudável, agricultura familiar e políticas públicas. Uma experiência brasileira que desperta o interesse de outros países, como a Etiópia. Como lembrou a coordenadora-geral do Programa Nacional de Alimentação Escolar, Karine Santos.
5: O Brasil coopera com muitos países. Faz parte da programação dessa missão de receber a delegação da Etiópia, demonstrar como isso é levado a efeito até que esse alimento chegue de fato no prato dos nossos estudantes.
4: A visita integra a parceria de cooperação entre Brasil e Etiópia, voltada ao intercâmbio de experiências sobre alimentação escolar. Analista de projetos da Agência Brasileira de Cooperação, Paola Barbieri, falou como funciona essa cooperação entre os dois países.
6: O Programa de Alimentação Escolar Brasileiro já tem 70 anos, né, de existência e, assim, as inovações que o programa traz, os países, eles têm muito interesse em conhecer como ele é organizado, né, como ele é operado.
4: Numa escola do Distrito Federal, a delegação da Etiópia pôde acompanhar o resultado desse trabalho na prática. Parte dos alimentos servidos nas escolas públicas vem diretamente da agricultura familiar. A produção passa pelas cooperativas e segue para as unidades de ensino, como garante o presidente da cooperativa, Anaildo Porfírio da Silva.
7: A nossa cooperativa associação hoje atende 72 escolas. Então isso ajuda demais o agricultor.
4: O agricultor familiar José Ailton Alves diz que sente satisfação por ter o seu trabalho reconhecido internacionalmente.
8: A gente se sente honrado e gratificado, porque a gente está vendo que o nosso trabalho está sendo visto.
4: Os alimentos produzidos por agricultores familiares, como José Ailton, chegam a milhões de estudantes, como Otaviana Esteves de Deus, de 11 anos.
9: Muito legal essa hora que a gente reúne todo mundo aqui na mesa para comer, conversar, um alimento saudável também, muito delicioso.
4: A merendeira Dilma Costa conta que o sucesso é garantido.
10: Hoje é estrogonofe, hoje vai ser uma loucura, eles vão comer assim, é sempre repetem, né?
4: A Cooperação Brasil-Etiópia é coordenada pela Agência Brasileira de Cooperação pelo Fundo Nacional de Desenvolvimento da Educação e conta com o suporte de agências das Nações Unidas. Reportagem Cleide Lopes.
11: E essas foram as notícias do governo federal.
3: Fique agora com as notícias do Poder Judiciário e do Congresso Nacional. Uma boa noite.
11: Boa noite para você e até amanhã.
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14: Centro de Estudos Constitucionais do Supremo Tribunal Federal prorroga prazo de inscrições para audiência acadêmica em Belém, no Pará.
15: Relatório do CNJ aponta que medidas protetivas chegam rápido, mas não bastam contra feminicídios.
14: STJ mantém condenação de suposto membro do PCC a mais de 87 anos de prisão.
15: Boa noite, eu sou Arthur Filho.
14: E eu sou Walter Lima.
15: O Centro de Estudos Constitucionais do Supremo Tribunal Federal prorrogou para 16 de agosto o prazo de inscrições para participação na terceira audiência acadêmica regional do projeto O Ensino do Direito Constitucional no Século XXI, Panorama e Perspectivas.
14: O evento será realizado no próximo dia 28 no Instituto de Ciências Jurídicas da Universidade Federal do Pará.
15: As instituições interessadas em fazer exposição oral devem realizar a inscrição por meio de formulário com envio de resumo escrito até 4 mil caracteres.
14: As manifestações devem ter caráter constitucional e poderão abordar um ou mais dos eixos temáticos definidos pelo Centro de Estudos Constitucionais do Supremo Tribunal Federal.
15: Pesquisa apresentada pelo Conselho Nacional de Justiça revela que o sistema de justiça tem concedido com rapidez medidas protetivas de urgência.
14: Mas os dados revelam que ainda é um desafio combater o feminicídio. Fernanda Porto.
16: 53% das medidas protetivas de urgência são concedidas no mesmo dia em que a mulher faz a solicitação. Mas a ação ainda não é suficiente para evitar casos de feminicídios, já que em 57,6% dos casos, as vítimas tinham medidas protetivas vigentes. Os dados são da pesquisa Feminicídio e Medidas Protetivas de Urgência, publicada pelo Conselho Nacional de Justiça. O levantamento foi feito com base em mais de 10 mil inquéritos iniciados e ações penais de primeiro grau ajuizadas entre os anos de 2024 e 2025. Do grupo analisado, 3.449 vítimas, ou seja, duas a cada três mulheres, não tinham medida contra o réu. Já outras 1.669 tinham medida protetiva, o que corresponde a uma a cada três vítimas.
15: Superior Tribunal de Justiça mantém condenação de mais de 87 anos de prisão a suposto integrante do PCC.
14: A decisão é da desembargadora convocada Nilsone de Freitas. Repórter Fátima Uchoa.
17: O réu foi condenado por participação em organização criminosa armada, 5 homicídios qualificados e ocultação de cadáver. Entre as vítimas está uma escrivã da Polícia Civil de São Paulo. Segundo o Ministério Público, o réu é integrante do primeiro comando da capital, o PCC. A defesa pretendia anular a condenação pelo Tribunal do Júri e obter novo julgamento, mas o Tribunal de Justiça de São Paulo negou a apelação, sob o fundamento de que a decisão dos jurados tinha amparo em provas. No STJ, ao analisar o pedido, Nilsoni de Freitas destacou que o habeas corpus serve para proteger o direito de locomoção diante de ilegalidade ou abuso de poder, não sendo cabível para rediscutir condenações quando não há flagrante ilegalidade.
15: Justiça Federal suspende reintegração de posse em área disputada por assentados e indígenas pataxós na Bahia.
14: Com a decisão, a ordem de reintegração de posse em favor do INCRA fica sem efeito até um novo julgamento, que

0: deve ocorrer após produção de prova técnica. Sabrina Menezes.
1: No recurso, o MPF sustentou que os direitos territoriais dos povos indígenas são originários e reconhecidos pela Constituição Federal. Com a decisão, o processo de reintegração de posse do lote 77A, localizado no projeto Assentamento Cumuru-Xatiba, em Prado, na Bahia, deve passar por uma nova perícia para verificar se a área faz parte

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0: A você, uma boa noite.
1: E até amanhã.
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1: Eu sou Paula Groba.
2: E eu sou Humberto Pinheiro.
1: E estes são os destaques de hoje do Jornal do Senado, que começa agora.
2: Vai à sanção programa de incentivos à produção nacional de fertilizantes.
1: Avança projeto que define implementação do novo piso salarial nacional para médicos e cirurgiões dentistas.
2: Estatuto do Aprendiz segue para plenário com urgência.
1: Boa noite.
2: Boa noite.
1: Apesar de ser uma das maiores potências mundiais de produção de alimentos, o Brasil ainda depende fortemente de fertilizantes importados para manter a produção agrícola.
2: Para reduzir essa dependência, o Senado aprovou hoje e encaminhou para a sanção presidencial o projeto que cria um programa de incentivo à produção nacional de fertilizantes. A proposta busca aumentar a oferta do insumo produzido no país, reduzir os custos para o agronegócio e, com isso, ajudar a baratear a produção de alimentos. A reportagem é de Alexandre Campos.
3: A principal mudança feita pelos deputados federais aprovada pelos senadores é a autorização para o repasse de recursos do orçamento ao BNDES para abrir linha de crédito para investimentos na produção de fertilizantes e matérias-primas, remineralizadores, bioinsumos e biofertilizantes. O dinheiro poderá financiar plantas industriais, atividades de pesquisa e infraestrutura de integração de polos logísticos. Relatora do projeto, a senadora Tereza Cristina, do PP de Mato Grosso do Sul, lembrou que, apesar de ser uma potência agrícola, o Brasil continua dependente da importação de fertilizantes.
4: Em 50 anos, nós revolucionamos a agricultura e a produção brasileira. E hoje, este ano, a gente deve passar os Estados Unidos como maiores exportadores de grãos do mundo. E nós vamos fazer essa façanha com terras pobres, presidente, que precisam de fertilizantes. Então é uma loucura a gente não ter até hoje um Profert da vida.
3: O texto aprovado, que segue para a sanção presidencial, confere ao Conselho Nacional de Fertilizantes e Nutrição de Plantas a atribuição de avaliar a cada 2 anos a efetividade do programa e definir a mistura mínima obrigatória de fertilizantes nacionais aos comercializados em território brasileiro.
1: E a Comissão de Orçamento aprovou a abertura de créditos extraordinários à União para socorrer vítimas de desastres naturais e para agências reguladoras.
2: Relatora da proposta, a senadora Tereza Cristina defendeu que o instrumento da abertura de crédito seja evitado com mais planejamento. Repórter Raíssa Abreu.
5: A medida provisória aprovada destina R$305 milhões ao socorro de vítimas de desastres naturais, como secas e enchentes, em diversos pontos do país. A relatora, senadora Tereza Cristina, do PP de Mato Grosso do Sul, votou pela aprovação da medida, mas reforçou que o crédito extraordinário só deve ser usado em casos excepcionais.
6: Um país que, estação após estação, precisa correr para socorrer aquilo que poderia ter prevenido, não enfrenta um problema de imprevisibilidade, enfrenta um problema de planejamento.
5: A comissão também aprovou um projeto de abertura de crédito de R$24 milhões para reforçar o orçamento das agências reguladoras.
1: Médicos e cirurgiões dentistas podem ter piso salarial de mais de R$13 mil para 20 horas semanais, mas a implementação será gradual ao longo de 3 anos.
2: Foi o que aprovou nesta terça-feira a Comissão de Assuntos Econômicos. Pelo texto aprovado, o piso será implementado em 3 etapas. As informações com a repórter Marcela Cunha.
7: O projeto estabelece piso salarial de R$13.662 reais para médicos e cirurgiões dentistas que trabalham 20 horas por semana. O novo valor de referência vale tanto para o setor público quanto para o privado e deverá ser reajustado anualmente. A proposta também aumenta para 50% o adicional pelo trabalho noturno e mantém nesse percentual a remuneração das horas extras. O texto já havia sido

0: aprovado pela Comissão de Assuntos Econômicos e de Assuntos Sociais, mas recebeu recurso para votação pelo plenário. Foram apresentadas 4 emendas e, por isso, o projeto voltou à CAI. O relator, senador Nelsinho Trade, do PSD do Mato Grosso do Sul, aceitou apenas a emenda que prevê a implantação gradual do novo piso, 40% do valor no primeiro ano, 70% no segundo e 100% a partir do terceiro.
1: A transição confere tempo de adaptação aos empregadores, tanto do setor privado quanto do setor público, e mitiga eventuais impactos negativos sobre o mercado de trabalho.
0: O projeto segue para análise da Comissão de Assuntos Sociais e depois para votação no plenário do Senado.
2: O Senado pode analisar propostas que reduzem o número de dias letivos nos calendários escolares.
3: As ideias foram apresentadas por cidadãos e serão analisadas pela Comissão de Direitos Humanos e Legislação Participativa. Se aprovadas, poderão ser transformadas em projetos de lei. Repórter Herman Kulitz.
4: As iniciativas foram apresentadas por cidadãos pelo portal E-Cidadania. Como receberam mais de 20 mil apoios, se tornaram sugestões legislativas. Agora, a Comissão de Direitos Humanos e Legislação Participativa vai decidir se elas serão transformadas em projeto de lei. André Camargo, autor de uma das propostas, explicou que antigamente o calendário escolar era de 180 dias e não vê prejuízo no retorno a essa quantidade.
5: As 800 horas vão permanecer, né? A carga horária de trabalho vai se manter. O que vai diminuir é a quantidade de dias letivos, para a gente poder se organizar, se reorganizar e tentar ver uma nova saída.
4: Os autores alegam benefícios tanto para os professores, favorecendo a formação continuada e a melhora na qualidade de vida no trabalho, quanto para os alunos, que poderão ter um ano letivo mais dinâmico e focado em um ensino mais eficiente, podendo até diminuir a evasão escolar.
2: E avançou no Senado o Estatuto do Aprendiz, novo marco legal para programas de aprendizagem com regras de contratação de adolescentes e jovens entre 14 e 24 anos, além de pessoas com deficiência em qualquer idade.
3: O texto aprovado pela Comissão de Assuntos Sociais, sem modificações, seguiu com pedido de urgência para votação no plenário do Senado. Repórter Marcela Diniz.
6: O contrato terá duração de 2 anos, podendo ser prorrogado por mais um, e a jornada poderá chegar a 8 horas diárias para quem já concluiu a educação básica. A proposta garante direitos como vale-transporte, férias no mesmo período do recesso escolar para menores de 18 anos e estabilidade para gestantes. O texto mantém a obrigatoriedade de contratação de aprendizes por empresas de médio e grande porte nos mesmos percentuais de hoje, mínimo de 5% e máximo de 15%, de acordo com o número de trabalhadores. Micro e pequenos negócios continuarão com contratação facultativa. Para quem não cumprir a cota, o texto prevê multa de R$3.000 por aprendiz não contratado. Em caso de reincidência ou embaraço à fiscalização, o valor dobra. O texto aprovado pelos senadores é o mesmo que veio da Câmara. 5 emendas de plenário foram rejeitadas na Comissão de Assuntos Sociais, entre elas, a que transferia para negociação coletiva regras sobre aprendizagem. O senador Flávio Arnes, do PSB paranaense, lembrou que já existe decisão do STF proibindo esse tipo de acordo quando o que está em questão são direitos de adolescentes.
7: Não se pode discutir mais vagas ou menos vagas. E já existe o tema 1046, que afastou expressamente das políticas de inclusão de aprendizes a negociação coletiva. A empresa pode alocar aprendizes em outros tomadores de serviço, públicos ou privados. Então, várias alternativas foram criadas para se ultrapassar o problema de, eventualmente, uma empresa não poder contratar.
6: A aprovação no Senado é o último passo da análise da proposta no Congresso. Mas para virar lei, ela ainda precisa ser sancionada pelo presidente da República.
2: E o senador Paulo Paim, do PT do Rio Grande do Sul, reafirmou o apoio à redução da jornada para 40 horas semanais, sem redução de salário. Segundo ele, mais de 80% dos brasileiros apoiam o fim da escala 6x1.
3: Paim também citou estudos que apontam a possibilidade de criação de 4,5 milhões de novos empregos com a medida. Ao destacar que a proposta já recebeu o aval dos deputados, o senador defendeu que a PEC seja colocada em votação no Senado.
8: Não estamos diante de uma pauta de esquerda ou de direita, de centro ou do governo ou da oposição. Estamos diante de uma pauta dos brasileiros. as famílias brasileiras.
3: Com edição de Paula Groba e trabalhos técnicos de Eliseu Caires, o Jornal do Senado fica por aqui. Acompanhe agora as notícias da Câmara dos Deputados. Boa noite.
2: Boa noite e até amanhã.
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10: Comissões declaram nulo casamento de menores de 16 anos de idade.
11: Propostas aumentam o acesso da população às canetas emagrecedoras.
10: Lei votada pelos parlamentares amplia o uso do FGTS por filantrópicas.
12: Boa noite. Uma nova lei mantém até 2030 a autorização para que instituições filantrópicas de saúde utilizem recursos do FGTS, a partir de projeto que passou pela análise dos deputados. Quem explica é a repórter Maria Neves.
13: Já está em vigor a lei que prorroga até 2030 o prazo para que hospitais filantrópicos utilizem recursos do Fundo de Garantia do Tempo de Serviço, o FGTS. Entre 2019 e 2022, a legislação permitia a essas instituições de saúde sem fins lucrativos aplicarem verbas do FGTS, mas a autorização não foi prorrogada. A norma sancionada agora foi apresentada pelo deputado Paulo Pimenta, do PT do Rio Grande do Sul, ainda este ano. O parlamentar apenas recuperou o texto de uma medida provisória do Executivo que perdeu a validade porque não foi votada pelo Congresso. Ao defender a aprovação do então projeto de lei no plenário da Câmara, o deputado Pompeu de Matos, do PDT do Rio Grande do Sul, ressaltou que a proposta vai beneficiar especialmente as Santas Casas.
14: É uma retomada de uma possibilidade que tinham as Santas Casas de se socorrer do Fundo de Garantia por Tempo de Serviço para suprir as dívidas que tem de financiamento. Segundo consta, as próprias Santas Casas já declararam que há uma dívida em torno de 10 bilhões e existe recurso no Fundo de Garantia destas Santas Casas que pode ser lançado mão.
13: O governo estima que a utilização de verbas do FGTS pode reduzir os encargos financeiros das entidades filantrópicas de patamares próximos a 18% ao ano para cerca de 12% ao ano. Para serem consideradas filantrópicas, as instituições devem destinar pelo menos 60% dos atendimentos ao Sistema Único de Saúde, de forma gratuita para a população. Os empréstimos com recursos do Fundo de Garantia vão beneficiar também instituições sem fins lucrativos que atuem no campo para auxiliar pessoas com deficiência e que participem de forma complementar do SUS. Na Câmara, o texto foi aprovado em 7 de julho e logo em seguida, no dia 15 do mesmo mês, os senadores também acolheram o projeto. Da Rádio Câmara de Brasília, Maria Neves.
10: Projeto de Ribamar Silva, do Podemos de São Paulo, atualiza as regras de rotulagem de alimentos. A proposta prevê informações nutricionais mais claras e acessíveis para orientar os consumidores na escolha de produtos.
12: De acordo com o texto de Ribamar Silva, a regulamentação deve estabelecer critérios para destacar o teor de açúcares, sódios, gorduras e outros componentes de interesse para a saúde. O projeto também prevê recursos de acessibilidade, como o sistema Braille e ferramentas digitais para pessoas com deficiência.
10: Saúde. Projetos em discussão na Câmara querem aumentar acesso da população às chamadas canetas emagrecedoras. A repórter Mônica Tati tem os detalhes.
15: 60% dos brasileiros estão obesos ou acima do peso, segundo dados divulgados pelo Ministério da Saúde. Dessas pessoas, um quarto já é considerada obesa. A obesidade geralmente acarreta doenças crônicas, como hipertensão, diabetes e problemas cardiovasculares. São necessárias várias medidas para evitar a condição, como boa alimentação e a prática de exercícios físicos. Mas o uso de substâncias presentes nas chamadas canetas emagrecedoras tem se mostrado eficaz para reduzir o peso corporal e ajudar no controle da obesidade. Para tentar controlar os danos, deputados apresentaram projetos para aumentar

0: limitar o acesso da população a esse tipo de tratamento. O deputado Mário Heringer, do PDT de Minas Gerais, apresentou o projeto de lei que declara de interesse público os medicamentos Monjaro e Zepbound, que utilizam como princípio ativo a tirzepatida. A medida permite que o governo utilize o mecanismo de licença compulsória da propriedade industrial, popularmente conhecido como quebra de patente.
1: A quebra da patente propicia que outras empresas, aumenta a concorrência, possam fabricar esse medicamento, a tirzepatida, e atingir o maior número de pessoas, porque haverá com certeza uma redução do preço. Hoje, o preço do Monjaro e do Zepbound é muito caro, impossibilita qualquer pessoa de classe média, média alta até, de usar esse medicamento, porque o preço é muito alto. E os benefícios são tão grandes que isso é vantagem para a saúde pública de uma maneira geral.
0: Já o deputado Damião Feliciano, do União da Paraíba, apresentou o projeto que exige a oferta de liraglutida, que tem o nome comercial de Saxenda, e a semaglutida, conhecida por Wegovy ou Ozempic, pelo SUS, o Sistema Único de Saúde. Segundo Damião Feliciano, esses dois medicamentos são reconhecidos mundialmente como eficazes no tratamento da obesidade, mas o preço é uma barreira para a população mais carente. Segundo a Anvisa, a liraglutida auxilia no controle crônico de peso em associação a uma dieta baixa em calorias e ao aumento de exercícios físicos. A semaglutida, por sua vez, é mais uma opção para o tratamento do diabetes mellitus tipo 2. Os projetos que pretendem facilitar o acesso da população às canetas emagrecedoras estão em diferentes fases de apreciação na Câmara dos Deputados. Da Rádio Câmara de Brasília, Mônica Tati.
2: Trabalho.
3: Sidney Leite, do PSD do Amazonas, pondera que o texto da PEC do fim da escala 6x1 deve contemplar os interesses tanto dos empresários quanto dos trabalhadores. Ele afirma que a redução da jornada vai garantir mais tempo de convivência familiar para os brasileiros.
4: É importante que se compreenda que nós temos um segmento para quem empreende nesse país, o comércio e os serviços. Há necessidade que nesse relatório que nós vamos aprovar contemple esses setores, que são setores que muitas vezes não conseguem manter o trabalhador na formalidade, tendo em vista os altos custos dos encargos sociais. Mas isso não deve ser fator para que aqui no Parlamento nós possamos avançar e dar fim a essa escala, e que homens e mulheres possam ter o direito de conviver com a família, direito ao lazer, direito ao estudo, e com isso ter uma qualidade de vida melhor.
5: Sidney Leite lembra que a escala 5x2 já existe em áreas como o serviço público, o setor financeiro e parte da indústria. O parlamentar acredita que o fim da escala 6x1 vai contribuir para a redução do adoecimento dos trabalhadores e para o aumento da produtividade no ambiente profissional.
2: Economia.
3: Luiz Erondina, do PSOL de São Paulo, é uma das autoras do projeto que cria o Sistema Nacional de Transparência e Monitoramento de Preços de Combustíveis. A proposta prevê um portal público para consulta em tempo real dos preços praticados em postos de todo o país.
5: Luiz Erundina sugere que distribuidoras e revendedores informem à ANP dados sobre preços, custos e volumes comercializados. Ela acrescenta que o texto estabelece mecanismos para identificar variações abusivas de preços, além de estabelecer sanções administrativas.
2: Ciência e tecnologia.
3: Lucas Ramos, do PSB de Pernambuco, propõe discutir a criação da CID Digital, uma contribuição sobre as receitas obtidas por plataformas digitais com a prestação ou intermediação de serviços. A medida busca estabelecer uma nova forma de tributação para o setor.
5: Lucas Ramos destaca que a proposta divide opiniões e que, por isso, precisa ser debatida. Enquanto os defensores apontam a necessidade de ampliar a tributação, empresas afirmam que já recolhem diferentes impostos e alertam para o risco de aumento de custos e repasse ao consumidor.
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1: Direitos Humanos.
2: A Câmara aprovou o projeto que declara nulo o casamento de menores de 16 anos de idade. A repórter Paula Bittar acompanhou a votação.
3: A Comissão de Constituição e Justiça da Câmara aprovou uma proposta que declara a nulidade em qualquer caso do casamento de pessoas que não atingiram 16 anos de idade, a chamada idade núbil. O texto aprovado exclui artigos do Código Civil que prevêem a possibilidade de casamento antes da idade núbil, como em caso de gravidez, ou estabelecem regras e prazos para confirmação ou anulação desses casamentos. A relatora na CCJ, a deputada Ana Paula Lima, do PT de Santa Catarina, apresentou um parecer favorável a esse projeto da deputada Laura Carneiro, do PSD do Rio de Janeiro, mas rejeitou um outro do deputado Dr. Fernando Máximo, do PL de Rondônia, que pretendia facilitar o casamento de quem atingiu 16 anos com a assinatura de um dos pais ou responsáveis. Atualmente, a lei exige a assinatura de ambos os pais ou representantes legais nesses casos. Ana Paula Lima também destacou que a vedação do casamento de menores de 16 anos encontra respaldo constitucional na proteção à infância e à juventude.
4: A aprovação do meu parecer pela Comissão de Constituição e Justiça, que torna nulo o casamento antes dos 16 anos, não é só um detalhe jurídico, é a Câmara Federal dizendo com todas as letras que esse tipo de casamento nunca deveria ter existido. Uma criança e adolescente ser empurrada para dentro de um casamento significa abandono escolar, gravidez precoce e muitas vezes violência escondida dentro de casa. Fecharmos as brechas que ainda restam na nossa legislação é proteger meninas que sozinhas não teriam como se defender.
3: A proposta que declara a nulidade em qualquer caso do casamento de pessoas que não atingiram 16 anos de idade já pode seguir para análise do Senado, a menos que haja recurso para votação antes pelo plenário da Câmara. Da Rádio Câmara, de Brasília, Paula Bittar.
1: Transportes.
5: Júlio Lopes, do PP do Rio de Janeiro, apoia projeto que estabelece o transporte público gratuito como um direito universal no país. Na opinião do parlamentar, a tarifa zero estimula o comércio e já é uma realidade bem sucedida em diversas cidades.
6: Essa é uma ideia disruptiva, uma ideia nova, uma ideia importante, porque muitos países do mundo já estão começando essas experiências, assim como no Brasil. Nós já temos várias cidades no Brasil, mais de 14 cidades brasileiras, onde o transporte é gratuito e gera um movimento enorme na economia, porque você usa o transporte não só para ir trabalhar, mas também para se divertir, para ir cuidar da sua saúde, para cuidar da vida médica, clínica dos seus filhos também, enfim. O transporte gratuito gera um movimento enorme na economia.
2: Júlio Lopes reconhece os desafios para garantir o financiamento da medida, mas acredita que a criação de fontes permanentes de recursos e o uso de matrizes energéticas mais baratas, como o gás natural, podem garantir a mobilidade gratuita sem distinção de segmentos da população.
5: Proposta de Chico Alencar, do PSOL do Rio de Janeiro, prevê passe livre em todos os transportes públicos do país para pessoas com deficiência e doenças crônicas. A ideia, segundo o deputado, é garantir mobilidade e ampliar o acesso a um direito básico.
2: Chico Alencar lembra que pessoas com deficiência e doenças crônicas enfrentam limitações específicas e que, por isso, precisam de tratamento diferenciado no acesso ao transporte. Ele acrescenta ainda que é dever do poder público atender ao interesse coletivo e garantir a inclusão.
7: Então, esse passe livre em todos os transportes coletivos para o portador de doença crônica ou de deficiência é, na verdade, o cumprimento de um direito que a gente quer ver assegurado. É bom lembrar que os serviços de transporte público são uma concessão do poder público e as empresas concessionárias têm que se submeter à legislação mais geral, que é, por definição, voltada para o bem comum.
1: Desenvolvimento regional.
5: Dorinaldo Malafaia, do PDT do Amapá, é relator de projeto que concede a Macapá o título de Capital Nacional do Meio do Mundo. A proposta destaca que a cidade é a única capital brasileira cortada pela linha do Equador, onde o equinócio pode ser observado.

0: duas vezes ao ano, em março e setembro.
1: Dorinaldo Malafaia deu parecer favorável à iniciativa, ressaltando a importância do reconhecimento para a identidade local. Ele aponta que a homenagem pode fortalecer o turismo de Macapá por valorizar atrações ligadas à linha do Equador, como o Parque Meio do Mundo.
0: Projeto de Márcio Neiser, do Solidariedade, transforma o festejo do Santuário Diocesano Nossa Senhora do Coco da Aparecida, em Loreto, no Maranhão, em manifestação da cultura nacional. A celebração é realizada anualmente entre os dias 6 e 15 de agosto.
1: De acordo com Márcio Neiser, o festejo reúne milhares de romeiros de diferentes regiões do país e representa uma tradição centenária da população maranhense. Na visão do deputado, a proposta valoriza o patrimônio cultural e incentiva o turismo e o desenvolvimento local.
2: Comissões.
0: Rui Carneiro, do Podemos da Paraíba, apresentou projeto que institui a Política Nacional de Integridade Pública e Governança Preventiva. O deputado explica que a proposta fortalece os mecanismos de prevenção de irregularidades, transparência e eficiência na administração pública.
1: Entre as medidas previstas no projeto de Rui Carneiro estão a obrigatoriedade de programas de integridade nos órgãos públicos, com códigos de ética, canais de denúncia e capacitação de servidores. O texto também cria órgão destinado a produzir inteligência, identificar riscos e apoiar os órgãos de controle.
2: Justiça.
0: Projeto de Beto Pereira, do Republicanos de Mato Grosso do Sul, define os critérios para caracterizar o notável saber jurídico exigido para a indicação de ministros dos tribunais superiores e desembargadores. Entre os parâmetros sugeridos estão atuação no magistério e produção científica.
1: Beto Pereira também defende que a titulação de doutor em direito e o recebimento de premiações na área jurídica sejam considerados para as nomeações. Na visão dele, a medida dá mais objetividade ao conceito previsto na Constituição e reduz interpretações subjetivas no processo de indicação.
2: Segurança Pública.
0: Sancionadas pelo Poder Executivo, propostas discutidas na Câmara ampliam a proteção às mulheres.
1: Deputadas apontam avanços com as novas leis do Pix Pensão e de divulgação do Ligue 180, segundo ressalta o repórter José Carlos Oliveira.
3: Deputadas participaram da cerimônia de sanção das novas leis do Pix Pensão e de divulgação do Ligue 180 e apontaram avanços no Pacto Nacional dos Três Poderes contra o Feminicídio. A lei que obriga o poder público a divulgar o telefone exclusivo de denúncia de violência contra a mulher em locais públicos e privados de grande circulação surgiu de proposta da deputada Laura Carneiro, do PSD do Rio de Janeiro. Relatora do texto na Câmara, a deputada Camila Jara, do PT do Mato Grosso do Sul, destacou os esforços de fortalecimento do Ligue 180, criado em 2005.
4: O 180 tinha sofrido um completo desmonte. As mulheres ligavam e eram encaminhadas para qualquer lugar e eram muitas vezes revitimadas. Quando a deputada Laura faz esse projeto para que os estados divulguem o 180, é uma maneira da gente estar ampliando e garantindo que ele funcione.
3: Já a lei do chamado Pix Pensão altera o Código de Processo Civil para instituir a transferência automática de pensão alimentícia. O texto surgiu de proposta da deputada Tabata Amaral, do PSB de São Paulo, com a intenção de reverter o atual quadro de 650 mil processos judiciais por falta de pagamento de pensão alimentícia, muitos deles relativos a homens de classes média e alta.
5: São 11 milhões de mães solo no nosso Brasil. Quase 2 milhões de crianças que não têm o nome do pai na certidão de nascimento. E aquilo que a gente tem para a CLT, para o assalariado, que é o desconto da pensão, a gente vai ter para todo mundo com essa lei. Pode ser MEI, pode ser autônomo, pode trocar de emprego, pode ser empresário, pode estar na informalidade, deve uma pensão alimentícia, tem filho, vai ter que ter o depósito na conta da mãe todo mês certinho.
3: Da Rádio Câmara de Brasília, José Carlos Oliveira.
0: Projeto de Alexandre Guimarães, do MDB do Tocantins, cria a Política Nacional de Prevenção e Enfrentamento à Violência de Gênero no Ambiente Digital. Segundo o autor, o objetivo é estabelecer medidas que protejam as vítimas e responsabilizem os autores de crimes cometidos na internet.
1: Entre as medidas previstas no projeto de Alexandre Guimarães estão a criação de canais para denúncias e a remoção de conteúdos ilícitos. O texto também estabelece regras para provedores e prevê ações de educação digital e prevenção contra o uso ilegal da inteligência artificial.
0: Termina agora o Jornal Câmara dos Deputados, produzido pela Rádio Câmara, com trabalhos técnicos de Everson Urani e apresentação de Márcio Aquiles Sardi e José Carlos

0: Andrade. Uma ótima noite para você.
1: Boa noite, a Voz do Brasil volta amanhã.
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1: O INSS, Instituto Nacional do Seguro Social, ampliou a lista de doenças que dão direito ao auxílio por incapacidade temporária, auxílio-doença ou a aposentadoria por incapacidade permanente, antiga aposentadoria por invalidez, sem que seja necessário pagar o mínimo de 12 contribuições à Previdência. O rol passou a incluir gestação de alto risco desde 24 de julho, quando foi publicada a Portaria Interministerial 15. Com isso, o número de doenças que dispensa carência, pagamento mínimo, subiu para 18. Em 2022, o rol de enfermidades já havia sido ampliado, quando passaram a integrar o grupo acidente vascular encefálico agudo e abdômen agudo cirúrgico, quando considerados graves. A lei que instituiu o rol é a 8.213, de 1991, e só foi modificada até agora nessas duas ocasiões. Segundo a Previdência, nesses casos, o benefício pode ser concedido sem que o pagamento mínimo de 12 contribuições tenha sido feito. No entanto, o cidadão precisa ter a qualidade de segurado, que é ser considerado segurado do INSS e comprovar que tem a enfermidade há ao menos 15 dias. Também são isentos de carência os profissionais, sejam autônomos ou contratados pela CLT, que sofrem acidente de qualquer natureza ou causa, ou doença profissional ou do trabalho. Nos demais casos, o segurado precisa ter, no mínimo, 12 pagamentos ao INSS para conseguir o benefício por incapacidade temporária ou permanente. 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
1: Chegando por aqui com a segunda parte do programa Décadas. Uma boa noite de terça-feira para você. Quem tá ouvindo a Cultura Sua FM em casa, quem tá ouvindo no carro, quem tá dando um rolê pela cidade aí e tá curtindo a nossa programação no carro, levando de carona. Abraço para você, um amigo caminhoneiro que já encostou o caminhão aí, tá com o rádio ligado aqui na 97.5. Uma boa noite também. Sempre na sua noite de terça-feira, o melhor da década de 80. Programa Décadas, de segunda a sexta-feira, em duas partes, às 8 horas da noite, a primeira parte até às 9, depois às 10 retorna com o segundo tempo, com muita música boa pra você. Na segunda, anos 60 e 70, terça-feira, 80, na quarta-feira, amanhã tem década de 90, quinta-feira, 2000 e na sexta-feira, 2010. Eu sou o Cleberson Daniel e sempre tô com você na Cultura Sul. Anos 80 hoje, a década de transformações marcantes em diversas áreas. No campo cultural, social, globalização e a cultura pop que moldaram comportamentos. E muitos outros tantos acontecimentos.

né, descansando para começar logo mais uma jornada, mais uma viagem. Abraço para os caminhoneiros e para as caminhoneiras. Anos 80, que continua sendo uma referência importante na história da música, influenciando até hoje artistas e sendo lembrada com carinho por muitos fãs da música de todas as idades. E aqui no programa Décadas desfila alguns dos principais sucessos dos anos 80 que você segue ouvindo na nossa programação. Quem tem cultura, tem tudo.

Cultura Sul FM, a programação diferente aqui na sua noite, o programa Décadas. Você curtindo, ouvindo e lembrando as músicas boas na Cultura Sul FM na sua noite de terça-feira. Porque aqui é assim, cada noite uma década diferente no seu rádio. Na segunda-feira a gente curte os anos 60 e 70 e hoje é noite de curtir os anos 80. Amanhã é quarta-feira 90, quinta-feira 2000 e sexta-feira 2010. No carro, levando a Cultura Sul FM de carona. Muito obrigado você que está dando aquele rolê na cidade e curtindo, ouvindo Décadas. Os amigos vigilantes, os amigos frentistas, os amigos da noite, curtindo, trabalhando e ouvindo. E muitas emoções, com certeza, relembrando e recordando aqui no programa Décadas, um programa diferente, super envolvente e sempre com músicas que fazem você fazer aquela viagem no tempo. Anos 80, o tempo passou voando e aqui a gente continua a música boa tocando.

0: entretenimento no seu rádio. Na sequência tem o Sofrência e as Histórias. E a gente se fala amanhã com Décadas aqui na programação e também daqui a pouquinho com o Sofrência, tá bom? Boa noite, uma excelente terça e até logo.
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1: Os produtores rurais devem ficar atentos ao prazo para a declaração do Imposto sobre a Propriedade Territorial Rural, ITR, referente ao exercício de 2026. O período para envio da declaração à Receita Federal começou na segunda-feira, dia 10, e termina em 30 de setembro. A obrigação vale para pessoas físicas e jurídicas que sejam proprietárias, titulares do domínio útil ou possuidoras de imóveis rurais. A exigência não se aplica aos imóveis que sejam enquadrados nas condições de imunidade ou isenção previstas na legislação. O presidente do sistema FAEP, Ágide Eduardo Meneghetti, orienta os produtores a não deixarem o procedimento para os últimos dias e alerta que o descumprimento do prazo pode trazer consequências ao produtor. Quem não apresentar a declaração pode ser multado, ficar com pendências junto à Receita, ter o acesso a crédito rural limitado ou ficar impedido de comercializar o imóvel, alertou o presidente do sistema FAEP. A Receita Federal disponibiliza um passo a passo com orientações para o preenchimento e envio da declaração. 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
1: Os produtores rurais devem ficar atentos ao prazo para a declaração do Imposto sobre a Propriedade Territorial Rural, ITR, referente ao exercício de 2026. O período para envio da declaração à Receita Federal começou na segunda-feira, dia 10, e termina em 30 de setembro. A obrigação vale para pessoas físicas e jurídicas que sejam proprietárias, titulares do domínio útil ou possuidoras de imóveis rurais. A exigência não se aplica aos imóveis que sejam enquadrados nas condições de imunidade ou isenção previstas na legislação. O presidente do sistema FAEP, Ágil Eduardo Meneghetti, orienta os produtores a não deixarem o procedimento para os últimos dias e alerta que o descumprimento do prazo pode trazer consequências ao produtor. Quem não apresentar a declaração pode ser multado, ficar com pendências junto à Receita, ter o acesso a crédito rural limitado ou ficar impedido de comercializar o imóvel, alertou o presidente do sistema FAEP. A Receita Federal disponibiliza um passo a passo com orientações para o preenchimento e envio da declaração. 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
1: Paraná deve enfrentar uma nova sequência de mudanças no tempo nesta semana. Poucos dias depois da passagem de uma frente fria associada à atuação de um ciclone-bomba no sul do Brasil. A previsão aponta para o retorno das chuvas e possibilidade de temporais em diferentes regiões do estado, com maior atenção para o sudoeste a partir de quinta-feira, dia 13. Segundo a previsão do Meteoret, as instabilidades começam a aparecer já nesta terça-feira, dia 11, e devem ganhar força ao longo dos próximos dias. Na quarta-feira, dia 12, as pancadas de chuva avançam por outras áreas do Paraná, enquanto a formação de um cavado atmosférico deve aumentar o potencial para chuva forte a partir de quinta-feira. A previsão indica acumulados superiores a 60 milímetros no sudoeste do Paraná ao longo do período. As regiões sul e leste do estado também não estão livres de volumes elevados. Nessas regiões, os modelos apontam acumulados que podem variar entre 22 e 60 milímetros. A previsão do CIMEPAR também mostra uma semana marcada pela alternância entre períodos de instabilidade e aumento das temperaturas. Na quarta-feira, dia 12, a tendência é de redução da instabilidade, com o sol aparecendo entre nuvens em boa parte do Paraná. Na quinta-feira, segundo o CIMEPAR, o cenário muda. As temperaturas devem subir em todo o estado, com valores acima dos 25 graus e máximas superiores aos 30 graus nas regiões noroeste. O aumento do calor está relacionado ao ingresso de ar quente e úmido vindo do norte do Brasil. Esse processo é favorecido pela formação de uma área de baixa pressão sobre a região sul do país, condição que contribui para aumentar a instabilidade atmosférica. A instabilidade deve continuar na sexta-feira, dia 14, quando há previsão de chuva em diferentes regiões do Paraná e possibilidade de temporais isolados. 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
1: Uma mulher de Santa Catarina descobriu, anos depois, que aparecia oficialmente como mãe de uma menina que nunca havia gerado. O registro, segundo o Tribunal de Justiça, foi feito pelo então marido dela, que morreu sem seu conhecimento ou consentimento. A mulher levou o caso à justiça e afirmou que a menina era fruto de um relacionamento extraconjugal do marido. A ação foi analisada pela primeira vara civil de Porto União, que determinou a retirada do nome dela da certidão de nascimento. Durante o processo, a menina registrada como filha reconheceu, perante um oficial de justiça, que outra mulher era sua mãe biológica. Um exame de DNA realizado durante a ação confirmou que a autora não tinha vínculo biológico com a jovem. Além do teste genético, foi realizado um estudo social que apontou que não havia vínculo afetivo entre as duas. A justiça determinou a retificação da certidão de nascimento. Além do nome da mulher que aparecia como mãe, também foram retirados os nomes dos pais dela, que constavam no documento como avós maternos. Não foram divulgados detalhes sobre quando o registro foi feito ou quando a autora descobriu que constava como mãe. 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
1: A plataforma Discord deverá apresentar, ao longo desta semana, um plano de ação para corrigir falhas de segurança e reforçar a proteção de crianças e adolescentes. O aplicativo entrou na mira do governo federal após a morte de uma adolescente de 13 anos durante uma transmissão ao vivo. O compromisso de um plano de ação com o reforço na segurança foi firmado em reunião entre representantes do Discord no Brasil e a Advocacia Geral da União na última sexta-feira, dia 7. Na avaliação do advogado-geral da União, Jorge Messias, a empresa não cumpre adequadamente a legislação brasileira e não adota mecanismos suficientes para proteger seus usuários, especialmente menores de idade. A AGU não descarta, inclusive, ingressar com uma ação judicial para suspender o uso da plataforma. Além da AGU, a empresa está sob análise da Agência Nacional de Proteção de Dados, a ANPD, que abriu um processo contra a plataforma, também na última sexta-feira, dia 7. O órgão deu prazo de 5 dias úteis para que o Discord apresente informações sobre quais mecanismos são utilizados para prevenir e combater violações graves contra crianças e adolescentes. A empresa fica sujeita a multa de até R$50 milhões no caso de comprovação de que houve violações às normas do Estatuto da Criança e Adolescente Digital, dispositivo que entrou em vigor em março deste ano e estabelece novas obrigações para plataformas digitais na proteção de jovens. 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
1: O INSS, Instituto Nacional do Seguro Social, ampliou a lista de doenças que dão direito ao auxílio por incapacidade temporária, auxílio-doença ou a aposentadoria por incapacidade permanente, antiga aposentadoria por invalidez, sem que seja necessário pagar o mínimo de 12 contribuições à Previdência. O rol passou a incluir gestação de alto risco desde 24 de julho, quando foi publicada a Portaria Interministerial 15. Com isso, o número de doenças que dispensa carência, pagamento mínimo, subiu para 18. Em 2022, o rol de enfermidades já havia sido ampliado, quando passaram a integrar o grupo acidente vascular encefálico agudo e abdômen agudo cirúrgico, quando considerados graves. A lei que instituiu o rol é a 8.213, de 1991, e só foi modificada até agora nessas duas ocasiões. Segundo a Previdência, nesses casos, o benefício pode ser concedido sem que o pagamento mínimo de 12 contribuições tenha sido feito. No entanto, o cidadão precisa ter a qualidade de segurado, que é ser considerado segurado do INSS e comprovar que tem a enfermidade há ao menos 15 dias. Também são isentos de carência os profissionais, sejam autônomos ou contratados pela CLT, que sofrem acidente de qualquer natureza ou causa, ou doença profissional ou do trabalho. Nos demais casos, o segurado precisa ter, no mínimo, 12 pagamentos ao INSS para conseguir o benefício por incapacidade temporária ou permanente. 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
1: O calendário de vencimento do licenciamento de veículos no Paraná já está disponível, com os primeiros prazos começando na próxima sexta-feira, dia 14. A taxa do Certificado de Licenciamento Anual, CRLV, possui valor único de R$ 94,61 e o pagamento é obrigatório para comprovar a regularidade do veículo e o atendimento às exigências de segurança e ambientais previstas na legislação. De acordo com o Departamento de Trânsito do Paraná, DETRAN, a emissão do Certificado de Registro e Licenciamento do Veículo só é possível após a quitação do licenciamento, do Imposto sobre a Propriedade de Veículos Automotores, IPVA, e de eventuais multas e de outros débitos vinculados ao veículo. Os vencimentos começam com os veículos cujas placas terminam em 1, com um prazo limite até sexta-feira, dia 14. O calendário de licenciamentos de veículos no Paraná se estende até 27 de novembro, quando vence as placas finalizadas em 0. 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
7: Bom dia, Palmeiras, toda a região. Bom dia. Alô, São Mateus do Sul. Bom dia pra você, pra você, pra você também. Pra você também, aí, ó. Tava esquecendo já.
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7: 97,5. Eu sou o Luciano Munhoz, estou aqui fazendo o que eu gosto na rádio que eu curto para quem eu adoro. Até às 7.
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É, tá no ar, gente. Hoje é quarta, quartou, meiota da semana já. Acorda, meu povo, está no ar, na Cultura Sul FM. Bom dia, quarta-feira, 12 de agosto de 2026. 11 graus a temperatura. É 11 graus a temperatura neste momento aqui em São Mateus do Sul. Bom, vamos que vamos, né? E você participa comigo a partir de agora no 42 98804 2851. 42 98804 2851, para você dar aquele alô, aquele salve, para você mostrar que está vivo. Claro, e vamos desejar uma ótima quarta-feira abençoada por Deus, afinal de contas, a Ele toda honra e toda glória por mais um dia, por essa quarta-feira que está só começando, né, gente? 5:06, agora 5:06. Duduca e Dalvan, pé de serra.

0: 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Terceira dimensão, pode descer cerveja. 5h15, vai pular agora para 5h16. Pronto, 5h16 é a hora certa, 5h16 na manhã de quarta-feira. Já tem gente se ligando com a gente aqui, né? Já tem gente aqui. A Sheilinha, Sheilosa, Sheiloca, bom dia. Bom dia, povo lindo de São Mateus. Olha, 15 graus ela colocou aqui. Que tá em Londrina, né? Em Londrina, 15 graus agora. Nortão do Paraná, aqui tá 11 graus, viu, Sheilinha? 11 graus. Ótima quarta-feira pra vocês aí de Londrina. O Orzino, fala, meu amigo Orzino, como é que você tá, meu irmão?
1: Bom dia, meu amigo Luciano.
0: Bom dia.
1: Por cá. Ainda em Canoinhas, ainda em busca do São Francisco ali positivo. Fazer o descarregamento do bolinho de azeite dele, câmbia.
0: Câmbia. Quarta-feira abençoada pra você aí. E já sabe, né? Sem nem falar, né? 80 no velocímetro, 97,5 no rádio, Zino. Acelerando o brutão, velho, no estradão. Bom dia também pra você que me mandou bom dia. Tá friozinho hoje, né? Mas hoje vai esquentar um pouco mais. Hoje a temperatura já sobe um pouquinho mais. Vai ficar nublado, tempo nublado hoje, mas a temperatura já sobe um pouco mais.

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Paraná, na Cultura Sul FM, Leão Domado. Olha, 11 graus a temperatura, hein? Você que tá acordando agora, tá aí, saiu da cama agora, tá esquentando a água, já tá tomando aquele chimarrão, vai sair pra lida daqui a pouquinho. Olha, tá 11 graus, hoje a temperatura máxima pode chegar a 19. Não vai subir tanto também, né? Pode chegar a 19 graus, mas o tempo deve permanecer aí fechado, nublado ainda hoje. Você quer chuva? Quer saber de chuva?

Luciano, vai chover? Vai, amanhã. Amanhã tem previsão de chuva. Amanhã, quinta-feira, tem previsão de chuva. Bora participar, minha gente. Alô, Mirto. Bom dia, Mirto, velho de guerra. Também aqui, ó, câmbio. Hoje estarei sem celular. Quem quiser me cobrar, que lute. É o Carazinho. Olha, quem quiser cobrar o Carazinho, manda mensagem pra mim aqui que eu passo o endereço dele. Ele tá sem celular, mas eu sei onde é que ele mora. Então eu posso passar o teu endereço, né, Carazinho? Não é por falta de celular que você vai ficar sem comunicação. A gente ajuda você, Carazinho.

Bons atuais passaram por aqui sem você. 5h31, minha gente, 5h31. Cadê você, potência? É, 5h31 já.

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0: Acordando você, deixa eu ver quem tá comigo aqui, quem mandou áudio, oi.
1: Bom dia, Luciano.
0: Bom dia.
1: Aqui é Rosalina do Cambará.
0: Rosalina do Cambará. Oi, Rosalina, diga.
1: Rosalina do Cambará. Quero que você toque uma música pro Luciano e manda feliz aniversário pra ele hoje.
0: Meu xará?
1: Que tá completando mais um ano. Eu amo muito ele.
0: É, o meu xará, Luciano também, o nome dele é Rosalina. Então, parabéns pro Luciano, felicidades aí, viu, meu xará, parabéns. Recebendo as homenagens da Rosalina. Ah, que coisa boa. Felicidades, viu? Sucesso, saúde e alegria. 5h35 na manhã. Leandro e Leonardo.

Milionário e José Rico, na Cultura Sul FM, lembrança. Ótimo dia, faltando 15 para as 6, minha gente, 15 para as 6, não vá perder a hora, porque tá na hora, tá na hora, tá na hora. Tá na hora de levantar. Vamos, você que já levantou aí, ó. Vai se atrasar, não adianta ficar olhando para as paredes. Não adianta ficar olhando para as paredes. Tem que ir, meu amigão. Vamos lá, vamos achando as coisas aí, a blusa, o sapato, a meia. A blusa que vai hoje, hein, minha amiga? Marmita, preparar a marmita, né? E vamos. 15 para as 6 agora. Bom dia, Luciano. Aqui é o Serginho da Vila Verde, tomando chimarrão e se preparando para mais um dia de trabalho. É isso aí, Serginho. Quarta-feira abençoada, hein? O Eli Edson, também aqui mandando aqui, ó. Luciano, manda música pra nós, estamos de pé na patrola, pronto pra mais um dia de trabalho. Assinado Eli Edson Varchaque, do Cochilhão das Ameixeiras. Alô, meu povo bom aí do Cochilhão das Ameixeiras. Bom dia!

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4: Bom dia pra você da Lapa. Alô, meus amigos lapianos, lapianas. Bom dia.

0: tocando na Cultura Sul FM. Peão Carreiro e Zé Paulo, Passarinho Prisioneiro. 5h56, 4 minutos para as 6 já. 4 para as 6. E hoje tem gente. Mas antes, deixa eu só mandar aqui um alusão. RC Pauluque, prestação de serviços de Antônio Olinto. Estão aqui na sintonia com a gente. Um abraço para vocês aí. Bom dia, viu? Um grande abraço para a rapaziada aí da RC. Um abraço aí, viu? Bom trabalho. Dei uma procurada nessa música que vocês pediram aí, mas não achei aqui não, viu? Não encontrei. Quem canta essa música aí? Quem é o cantor? Não encontrei aqui. Também o Renato Camargo, né? Renato Camargo, como é que você tá, Renatão?
1: Bom dia, Luciano.
0: Bom dia.
1: Vamos pro trecho. Você fala que eu demoro muito, segunda-feira eu fiquei por malé. É que nem agora, vou sair, vou levar a mula pro hospital, bardear a erva aqui na região de Malé, daí vou lá pra São Mateus. A bicha é corrida aí.
0: Ah, bom. Isso aí, meu amigão. Não dá pra parar, não vai esmorecer, né? Não podemos deixar fresta, como diz o outro. Não podemos. Alô, Serginho da Vila Verde. A vila que nunca madura. Essa vila é sempre verde. E hoje tem gente de aniversário, né? Tem gente de aniversário hoje. Tem gente fazendo aniversário. A gente manda aqui os parabéns. Porque a Rosalina tá mandando feliz aniversário, então, pro José Luiz. É José Luiz que tá de aniversário hoje.

0: A Rosalina tá mandando, dizendo que o ama muito. Quem mais tá de aniversário? A Luana também tá participando aqui, né, Luana? Quem é que tá de aniversário aí?
1: Feliz aniversário, feliz aniversário.
2: Bom dia, Luciano. Bom aqui dia. É a Luana do Cambará.
0: Uhum.
2: Queria desejar os feliz aniversário, os parabéns para o meu pai José Luiz hoje.
0: José Luiz.
2: Completando mais um ano de vida.
0: Uhum.
2: Abraço, Luciano.
0: Abraço. O que mais?
2: Deus abençoe ele, eu amo muito ele.
0: Aí. Então, quem tiver de aniversário hoje, se você está completando mais um ano de vida, sinta-se abraçado e parabéns! E parabéns, e parabéns, e parabéns, viu? Quem está de aniversário hoje, parabéns! Felicidades mil!
3: Bom dia, bom dia! Vamos batalhar?
0: Vamos!
3: Tamo na correria aí, tamo em peso!
0: Maurício de Micomagro! Valeu, Maurício!

0: Cultura Sul FM, tocando pra você, Rainha Musical, Fígado de Aço. Oi, Cleusa, bom dia, Cleuzinha, tá ligadinha aqui na programação, a Cleusa do Rosário, da Colônia Taquaral, bom dia. Bom dia pro José Geovaldo. Vamos pra lida, né, Zé? Vamos pra lida, Zé. Vamos lá, Zé. Um abraço aí pro José também, da onde que é? Deixa eu ver se tem aqui da onde que é, não colocou da onde, né? Tem problema não, você pode continuar participando, 429-8804-2851. 6 e 2.
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3: Os produtores rurais devem ficar atentos ao prazo para a declaração do Imposto sobre a Propriedade Territorial Rural, ITR, referente ao exercício de 2026. O período para envio da declaração

0: Então, a Receita Federal começou na segunda-feira, dia 10, e termina em 30 de setembro. A obrigação vale para pessoas físicas e jurídicas que sejam proprietárias, titulares do domínio útil ou possuidoras de imóveis rurais. A exigência não se aplica aos imóveis que sejam enquadrados nas condições de imunidade ou isenção previstas na legislação. O presidente do sistema FAEP, Ágil Eduardo Meneghetti, orienta os produtores a não deixarem o procedimento para os últimos dias e alerta que o descumprimento do prazo pode trazer consequências ao produtor. Quem não apresentar a declaração pode ser multado, ficar com pendências junto à Receita, ter o acesso a crédito rural limitado ou ficar impedido de comercializar o imóvel, alertou o presidente do sistema FAEP. A Receita Federal disponibiliza um passo a passo com orientações para o preenchimento e envio da declaração. 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
1: Bom dia, gente! Olha, 6:05. Não perca a hora, 6:05. 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
1: Bom dia, Antônio Olinto e toda a região. Alô, Samas, bom dia, capital

Nossa, eu sou o Luciano, vamos juntos até em 7, tô aqui, ó, fazendo o que eu gosto, na rádio que eu curto, pra quem eu adoro. E a pegada é ser.

lá, vamos sapecar, vamos sapecar, vamos sapecando, vamos. Você vai agilizando daí e eu vou costurando daqui. 6:08.

0: Cultura Sul FM, no Tranco Velho Fandangueiro com o Portal Gaúcho. Bom dia, meu amigo, estamos na atividade já, um bom dia para todos na escuta. Quem tá mandando aqui é o Ricardo Santana. Bom dia, Ricardo Santana. Quem mais tá por aqui? A Maria José também, né? Maria José Almeida, bom dia, minha amiga. Maria José, o Marcelo também tá na escuta. Bom dia, Marcelo.
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0: Hora certa, 6:19.
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0: Cultura Sul FM tocando pra você, Rick Renner, Eu Sem Você. Quem tem cultura tem tudo, agora 6:30. Não perca a hora, cravado em 6:30. Daqui a pouquinho, às 7 horas da manhã, tem o Cultura Sul Notícias, primeira edição, com Sérgio Soriani. E olha, tem destaque agora chegando com ele mesmo. O Sérgio já está por aqui trazendo destaques do que vai para o ar daqui a pouco, a partir das 7 horas da manhã.
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0: Bom dia, Sérgio.
2: Bom dia, Luciano. Bom dia, ouvintes. Estamos chegando, né, para trazer informações. Daqui a pouquinho também a completa previsão do tempo. O que o clima fará hoje, nesta quarta-feira, né? Se teremos chuva, se não teremos chuva. Vamos trazer aí todas as informações. Olha, manobra naquele entroncamento lá, no trevo de Paulo Frontin. Quase causa acidente grave ontem. Mais um, né? Então, algo tem que ser feito. Daqui a pouquinho vamos trazer todas as informações. Campanha de vacinação. Em uma semana, o Paraná vacina 55 mil em campanha de vacinação. E você que não se vacinou ainda dá tempo. Olha, a família oferece recompensa após sumiço de cabra de estimação e cães em União da Vitória. Outra informação, tragédia em creche comove moradores após morte de bebê. Já já você vai saber também. A chuva vai dar uma trégua, né? Como eu falei aqui, chuva dá uma trégua hoje no Paraná e temperaturas começam a subir. Teremos aí as informações policiais, os fatos das últimas horas. Em Irati, Polícia Civil prendeu um indivíduo por estupro, né? Tá preso. Já já você vai ficar por dentro de tudo. Fiquem ligados.
0: Valeu, daqui a pouquinho, então, a partir das 7, tem Cultura Sul Notícias, primeira edição. Seis e trinta e dois.

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Cultura Sul FM, Grupo Minuano, Romance do Pala Velho. 6h43, agora 6h43, vamos mandar bom dia pro povo, né? O povo tá ligado, o povo tá ouvindo, o povo tá aí acordando, o povo já tá querendo sair pra trabalhar. Tem gente que já saiu, tá levando a Cultura Sul de carona, tá indo no carro, na caminhonete, no ônibus, na van, já tá na máquina, no tratorzão aí, funcionando o caminhão e com o rádio ligado na Cultura Sul, você aí no seu carro. Bom dia. Bom dia pra você que mandou bom dia, bom dia. Bom dia, Marlene. A Marlene tá aqui. Marlene.

0: da Vila Palmeirinha. Bom dia, tá concorrendo, viu, Marlene? Boa sorte. Tem muita gente. Bom dia, quero homenagear o meu neto, que tá completando 2 aninhos hoje, o Gabriel Henrique. É a Marlene, tá, outra Marlene aqui, essa Marlene é de São João do Triunfo. Tá homenageando o netinho, completando 2 anos de idade, né? Então tá certo, um abraço pra vocês aí. Vamos ver se vai dar tempo de tocar essa música aqui, Marlene. Se não, você pede no Zap do Povão, 12:30, tá bom? A partir do 12:30. O Bartô, bom dia, Luciano. Bartô da Silva, Faxinal dos Quartins, Palmeira, tamo na escuta. Alô, meu amigo Bartô, alô, pessoal do Faxinal dos Quartins aí. Bom dia pra vocês, olha quanta gente, tem muita gente por aqui. O César, César Mordaski Filho. A filha Jennifer, como é que é? Nós somos a cara do meu pai. Ah, ó, que legal, mandou a foto aqui. Mas acabou a promoção, ontem acabou, né? Promoção já encerrada, já tá no nosso, nossos portais aí, pro pessoal escolher ali os 3 classificados já, viu? Oh, também aqui com a gente o Sidney. E aí, Sidney, bom dia.
1: Fala, Luciano, bom dia. Dito Pegada Seca, Belizé por cá. Manda música pra nós curtir, Chofer de Caminhão de Adson e Alana. Feliz pra todos os colegas aí da rodagem. Bom dia a todos e proteção divina.
0: Amém, proteção divina, Sidney. Vai devagar aí, viu? 80 no velocímetro, 97.5 no rádio.

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2: Cultura Sul FM, a hora certa, faltando 14 para as 7. 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

Bom dia, Sebastião, aí de Triunfo, né? O Sebastião falou assim: Luciano, estamos aqui na escuta em Triunfo. Eu sei, Triunfo. Alô, São João do Triunfo, bom dia.

Cultura, sua FM, quem tem cultura tem tudo. Obrigado, Deus. Henrique e Juliano, fechando o Acorda Meu Povo de hoje, que volta amanhã, 5 horas da manhã. Vem aí o Cultura Sul Notícias. Bom dia, Ulisses. Bora trabalhar, né, Ulisses? Tá ligadão aí com a gente, Ulisses. Grande abraço, Ulisses. Sebastião também tá na escuta. Alô, os amigos que ouvem a gente aí na Lapa. Bom dia, Maile Nunes. Oi, tudo bem? Bom dia. Obrigado pela sintonia aí, tá bom? Grande abraço. Vem aí o Cultura Sul Notícias, primeira edição. Fica na escuta. Dias frios. 4 para as 7.

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1: Agora são 7:02, 7:02, nesta manhã de 12 de agosto de 2026. Hoje comemoramos o Dia Nacional das Artes e Dia dos Escoteiros do Mar. E hoje também foi o dia da criação da Escola de Belas Artes do Rio de Janeiro, em 1816. Nós estamos chegando com o céu nublado em São Mateus do Sul. Daqui a pouquinho a previsão do tempo para você. Pode participar através do 429-8804-2851. Manda sua mensagem, né? Se tem aí uma sugestão, uma reclamação, pode mandar aí que nós vamos registrar aqui no Cultura Sul Notícias, primeira edição. 7:03.
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1: Olha, a previsão do tempo marca para hoje, quarta-feira, a mínima de 11, nesse momento 11 graus aqui em São Mateus do Sul, a máxima chega a 19 graus, céu nublado, porém não chove. Para amanhã, quinta-feira, a mínima 14, a máxima 23 graus com chuva. Sexta-feira, a mínima 15, a máxima 19 graus, também chove. No sábado, a mínima

0: 15, a máxima 20 graus, deve chover também durante o dia. No domingo, o sol aparece em meio às nuvens, a mínima 15 e a máxima 24 graus. A partir de segunda-feira, a mínima deve subir aí para 16, a máxima 29 graus. Terça-feira, mínima 16, máxima 29 também, com chuva. E na quarta-feira, o sol aparece em meio a nuvens, né? A mínima 16, a máxima 26 graus centígrados. Então, essa é a previsão do tempo para os próximos dias. E nós temos aqui também, né, as chuvas, né, que dão uma trégua hoje e as temperaturas começam a subir. Apesar do sol aparecer entre nuvens na maior parte das regiões do Paraná, o dia começa com temperaturas, né, em torno de 11 graus entre o centro-sul, é o que está fazendo agora aqui em São Mateus do Sul. À tarde, as temperaturas máximas se elevam nesses setores em relação aos dois dias anteriores, variando entre 19 e 22 graus. Enquanto no noroeste, oeste e sudoeste, os termômetros se aproximam dos 30 graus. Mas a trégua não dura. Na quinta-feira, amanhã, um sistema de baixa pressão deve trazer um novo período de chuvas para o estado, com chance de tempestade para o sul do Paraná. A instabilidade deve se manter pelo menos até sábado, enquanto o calor, especialmente no interior, se mantém. Em Curitiba, hoje, deve ter céu encoberto e frio ao amanhecer. De tarde, o clima fica ameno, assim como acontece no estado. A partir da quinta, chuvas devem atingir a capital e as temperaturas oscilam entre as mínimas 9 e nesta quarta-feira e 15 graus amanhã. As máximas podem ir a 22 hoje, 26 na quinta-feira. Na sexta, a máxima volta a ficar abaixo dos 20. No sábado e domingo, os termômetros voltam a subir e chegam aos 26 graus centígrados. A próxima semana deve começar com mais estabilidade, temperaturas que chegam aos 28 graus. Agora, 7 horas e 6 minutos.
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0: Olha, daqui a pouquinho vamos falar. Em uma semana, o Paraná vacina mais de 55 mil pessoas em campanha de vacinação. Tivemos também aí ontem uma manobra arriscada no trevo de Paulo Frontin, que quase causou acidente grave na tarde de ontem. É aquele trevo ali, né? Aquele entroncamento da mureta, né? Então, daqui a pouco eu vou trazer detalhes. Família oferece recompensa após sumiço de cabra de estimação e cães em União da Vitória. Também os bancos, olha, os bancos têm bilhões de reais esquecidos. 5,1 bilhões em dinheiro esquecido, né? Então, se você tem, procure, daqui a pouco vou trazer a notícia completa por aqui, né? Ainda, calendário de vencimento do licenciamento começa sexta-feira. O voluntário que ajudou aí ajudou vítimas de tornado no Paraná perde a própria casa para o mesmo fenômeno 9 meses depois. Agora 7 horas e 7 minutos.
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0: Nos destaques policiais de hoje, trazendo informações, Polícia Civil cumpre mandados por estupro e autua indivíduo em flagrante por posse irregular de arma de fogo. Esse fato ocorreu em Irati. Polícia Militar prende homem por furto e outro por tráfico de drogas, área do 27º Batalhão. Ainda, ocorrências nas últimas horas em Irati, Inácio Martins, Rebouças, Teixeira Soares, né? Várias ocorrências marcaram aí as últimas horas no meio policial. Agora, 7 horas e 8 minutos.
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0: Já iniciando aqui, trazendo uma informação do Instituto de Identificação aqui de São Mateus do Sul.

Sul, que é em anexo à terceira subdivisão policial, né? Delegacia da Polícia Civil, porque no sábado a equipe aí vai atender as pessoas que procuram fazer a identidade, né? Então, qual é o procedimento? Entra no site da Polícia Civil do Paraná, faz o agendamento, né? Pode fazer o agendamento aí para sábado, e das 9 às 17 horas a equipe estará lá no Instituto de Identificação para colher aí as suas informações, foto, né? E já pegar os dados para confeccionar a nova identidade. Então, você que não fez, no próximo sábado, horário especial para quem trabalha durante a semana e não consegue ir, no sábado das 9 às 17 horas. Basta agendar aí no sistema, no site da Polícia Civil do Paraná, o agendamento aí da identidade, e vai no sábado lá e pode fazer aí a sua identidade sem problema nenhum. Olha, São Mateus do Sul, 10 graus nesse momento, Antônio Olinto, 9 graus centígrados, São João do Triunfo, 10 graus e 3 barras, 9 graus. Essa é a temperatura aí na nossa região. Manobra arriscada no trevo de Paulo Frontin quase causa acidente grave. Fato ocorreu ontem, inclusive essa informação já está no nosso portal aí, o P97, com imagem. Um novo episódio de perigo foi registrado no entroncamento que conecta a BR-476, a rodovia do Xisto, ao acesso da BR-153 em Paulo Frontin. Durante a manhã de ontem, uma manobra executada por um caminhão com semi-reboque gerou tensão ao exigir uso da pista contrária, resultando em um quase acidente com outro veículo que trafegava no sentido oposto. A configuração complexa do local, que conta com uma mureta central separando os fluxos, exige atenção redobrada dos condutores. Enquanto a faixa da direita é mantida para quem segue na 476, a central é o ponto de convergência para o acesso à BR-153 rumo a Irati. Relatos indicam que o excesso de velocidade na entrada do trevo tem sido um fator recorrente de insegurança. Apesar da presença de dispositivos de fiscalização eletrônica em ambos os lados da rodovia, o ponto permanece crítico. A sinalização orienta o posicionamento correto nas faixas, contudo, a imprudência no trânsito transforma o local em palco frequente de situações de risco. A estrutura física da via, embora necessária para o controle do tráfego, acaba se tornando um desafio adicional para os motoristas que atravessam a região. É complicado, né, aquele trecho ali, né? A via não é muito larga, né, ali, principalmente na chegada do entroncamento, principalmente para quem vem sentido Paulo Frontin a 476, né? E aí os caminhões aí de grande porte também, o condutor se bate um pouco ali para fazer aquela manobra como aconteceu ontem, né? Então, essa é a situação. Agora são 7 horas e 12 minutos, pode participar conosco aqui, né? Mande a sua mensagem 429-8804-2851. Também, se tem aí festas aí para, né, que vão ocorrer na nossa região, pode mandar para cá que a gente vai registrar também. Bom dia, mande um abraço para minha família. Aqui é a Mariana Inês Furtak-Lecheski, da Lagoa da Cruz. Um abração a todos vocês aí, da mesma forma, Mariana. Muito obrigado aí pela participação, pela audiência aqui na Cultura Sul FM. Família oferece recompensa após sumiço de cabra de estimação e cães em União da Vitória. Uma moradora de União da Vitória vive momentos de angústia desde o último domingo, após o desaparecimento de 3 animais de estimação de sua propriedade. O caso mobilizou parentes e vizinhos no bairro São Sebastião, próximo à região do Vila Rica, que agora contam com o apoio da comunidade para solucionar o mistério. De acordo com relatos dos tutores, o sumiço ocorreu logo após as 8 horas da manhã.

que mais tem gerado tristeza e preocupação na residência é o desaparecimento de uma cabra, animal que possui cerca de 1 metro de altura e exibe uma pelagem majoritariamente branca com manchas em tons de bege. O que torna a situação ainda mais delicada é o forte vínculo afetivo entre o animal e os moradores. Criada dentro de casa desde que era filhote, a cabra desenvolveu um comportamento extremamente dócil, manso e totalmente adaptado à convivência familiar, deixando um vazio enorme na rotina da casa. Além da cabra, 2 cães que também viviam no local sumiram na mesma ocasião, aumentando a apreensão da família quanto ao paradeiro dos bichinhos. Diante da falta de notícias, os proprietários decidiram oferecer uma recompensa financeira para quem fornecer dados verídicos que ajudem a localizá-los. Quem tiver visto os animais ou possuir qualquer pista sobre o paradeiro deles, pode entrar em contato diretamente pelo telefone 429-9994-3310. Qualquer detalhe pode ser fundamental para que a cabra e os cães retornem em segurança para o lar. E essa matéria também, inclusive com fotos, né, está no portal P97 aí para você visualizá-los, né? Agora 7 horas e 15 minutos, 7 e 15, intervalo, já já voltamos.

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1: Agora são 7:18, 7:18, né? Daqui a pouquinho eu vou trazer informações aí do Procon, né? Que mandou aí, encaminhou uma mensagem pra gente aqui, né? A respeito daquelas ligações, né? Indesejadas, que ficam te enchendo as paciências o dia todo, né? Telemarketing, é uma série de questões aí. E existe um dispositivo aí para você acessar, para coibir aí, bloquear essas ligações, né? Então, o Procon está monitorando toda esta situação. E ontem, inclusive, mandaram, né, essa mensagem aqui para a emissora, para a gente fazer a divulgação e orientar aí a população com relação de como proceder, né, nessas situações, porque não tem hora. É de manhã, na hora do almoço, de tarde, à noite, sábado, domingo, né? Aquela encheção no celular, que eu vou te contar uma coisa, viu? E aí você atende e telemarketing não diz nada, né? Pessoa não, ali é tudo eletrônico, né? Não diz nada, derruba a linha, só para encher as paciências mesmo, né? Daqui a pouquinho eu vou trazer detalhes aí. Olha, campanha de vacinação. Em uma semana, o Paraná vacina 55 mil em campanha, gente. Então, essa campanha iniciou no dia 3 de agosto, a campanha nacional de multivacinação 2026, e aplicou 55 mil doses no Paraná. A campanha é para atualização da caderneta vacinal de crianças e adolescentes menores de 19 anos nos 399 municípios do estado. A ação, que acontece até o dia 1º de setembro, é promovida pelo Ministério da Saúde e conta com o reforço da Secretaria de Estado da Saúde do Paraná. A atualização da situação vacinal de crianças e adolescentes é estratégica para reduzir o risco de reintrodução do vírus e a circulação de doenças como influenza, sarampo e poliomielite, considerando o cenário epidemiológico global e a necessidade de manutenção de elevadas coberturas vacinais no país. Durante a campanha, os adultos também terão a oportunidade de atualizar a caderneta de vacinação, seja contra o sarampo, influenza ou outros imunizantes necessários para a proteção da saúde de todos. Com relação ao sarampo, mesmo sem registrar casos confirmados de sarampo, desde 2020, a Secretaria de Estado da Saúde mantém as ações de vigilância epidemiológica e reforça o alerta para a prevenção da doença. Destaca também que a vacinação é a principal medida de proteção diante do aumento de casos confirmados no país, concentrados principalmente em cidades do estado de São Paulo. No Paraná, de acordo com dados da CESA, em 2026, foram notificados 69 casos suspeitos de sarampo. Desses, 68 já foram descartados e um está em investigação. A principal forma de transmissão do sarampo é pelo contato com secreções respiratórias expelidas ao tossir, espirrar, falar ou respirar. Entre os principais sintomas estão febre alta, manchas avermelhadas na pele, tosse, coriza e conjuntivite. Como não existe tratamento específico para a doença, a recomendação é que pessoas com sintomas procurem imediatamente uma unidade de saúde para avaliação, evitando contato com outras pessoas até o esclarecimento do diagnóstico. O calendário regular é com a primeira dose aos 12 meses e a segunda aos 15 meses. Em jovens e adultos até 29 anos, o esquema vacinal contra o sarampo é de duas doses da tríplice viral. Em adultos entre 30 e 59 anos, o esquema recomendado é de uma dose. Trabalhadores de saúde, independente da idade, necessitam receber duas doses. HPV. A vacinação contra o HPV, o

papilomavírus, é o papilomavírus humano, também está disponível para meninos e meninas entre 9 e 19 anos. De acordo com os dados estaduais recentes, entre janeiro de 2025 e junho de 2026, o Paraná registrou a aplicação de 6.140 doses nessa faixa estendida, ou seja, adolescentes entre 15 e 19 anos. Apesar do desafio do resgate para a imunização dos jovens mais velhos, o Paraná mantém um cenário geral positivo, mas que requer atenção. Em 2025, o índice de imunização de rotina para meninas entre 9 e 14 anos foi de 98,76% e para meninos chegou a 91,25%, superando meta nacional de 90%. Já na parcial de 2026, a cobertura geral 9 a 14 anos está em 83,59% no público feminino e 80,09% no masculino, ou seja, há uma redução na procura por esse imunizante. A ação da multivacinação é a oportunidade para ampliar a cobertura vacinal do HPV. Dentro do cronograma da campanha, também haverá o dia D de mobilização social. Será dia 22 de agosto, que tem por objetivo o fortalecimento das coberturas vacinais e a ampliação do acesso às vacinas ofertadas pelo Sistema Único de Saúde, contribuindo para a prevenção de doenças imunopreveníveis e a manutenção da proteção coletiva da população. Então, vai até o dia 1º de setembro, essa campanha nacional de vacinação teve início no dia 1º de agosto, né? E vai até 1º de setembro em todos os municípios do estado do Paraná. Os 399 municípios do Paraná, essa campanha aí se desenvolve. E no dia 22 de agosto, teremos o dia D de vacinação. Então, você que não se vacinou, se vacine, ainda dá tempo. Agora são 7 horas e 26 minutos, 7h26. Olha, tá recebendo aquelas chamadas incômodas? Entenda como usar o portal Não Me Perturbe, da Anatel. Diante do excesso de ligações de telemarketing relatado por moradores, o PROCON de São Mateus do Sul preparou um passo a passo prático para ajudar os consumidores a bloquearem chamadas indesejadas. As ligações insistentes de telemarketing e ofertas de empréstimos se tornaram um dos maiores incômodos cotidianos para os cidadãos. Para combater esse problema, a Agência Nacional de Telecomunicações, a Anatel, disponibiliza o serviço unificado e gratuito Não Me Perturbe. A ferramenta funciona como um cadastro nacional unificado, onde o consumidor pode estipular que não deseja receber ofertas comerciais de empresas participantes dos setores de telecomunicação, como telefonia, internet e TV por assinatura, e de instituições financeiras, crédito consignado e cartão de crédito. O passo a passo para cadastrar o seu número: acesse a plataforma, entre no site Não Me Perturbe pelo computador ou celular. Crie uma conta, clique em cadastrar, preencha nome, CPF e e-mail e defina uma senha de acesso. Confirme o e-mail, abra sua caixa de entrada e clique no link Validação enviado pelo sistema. Cadastre o telefone e escolha as empresas. Faça o login na plataforma, insira o número do seu telefone com o DDD e selecione quais empresas deseja impedir de ligar. O prazo para regulamentar, para que as empresas interrompam as chamadas de ofertas após a solicitação, é de até 30 dias. Vale ressaltar que o sistema restringe o telemarketing comercial, mas as chamadas de cobrança, confirmação de dados e avisos de segurança contra fraudes continuam permitidas por lei. Então, se você está recebendo essas chamadas incômodas, né? Você vai acessar aí esse programa Não Me Perturbe,

basta baixar aí no celular e cadastrar aí o seu número de telefone e seguir passo a passo aí, que você vai inibir aí várias chamadas indigestas, incômodas, né? Então esta que é a situação. 7:29, 7:29. Olha, uma tragédia em creche de Caçador comoveu moradores após morte de bebê. Uma notícia triste que abalou a comunidade de Caçador ontem. Um bebê de apenas 4 meses de vida acabou falecendo após sofrer um mal súbito enquanto estava nas dependências de uma unidade de ensino infantil municipal. A fatalidade ocorreu no Centro de Educação Infantil Pequeno Príncipe, situado no bairro Berger. De acordo com os esclarecimentos prestados pela direção da Associação Caçadorense de Educação Infantil, a menina havia começado a frequentar o berçário na última segunda-feira, completando nesta data apenas o seu segundo dia de atividades na instituição. Durante o período da manhã, a lactente apresentou complicações súbitas de saúde, cujo alerta foi dado de imediato pela professora responsável pela turma. Diante da gravidade da situação, os profissionais da creche iniciaram prontamente os protocolos básicos de socorro. Devido à proximidade geográfica entre uma escola e a unidade de pronto atendimento da cidade, a equipe decidiu pelo transporte imediato da criança para o centro médico, visando agilizar o suporte especializado. Já na unidade de saúde, os médicos e enfermeiros aplicaram manobras intensivas de reanimação cardiopulmonar e diversos procedimentos de urgência. Apesar de todo o esforço dedicado pela equipe de plantão, a bebê não resistiu às complicações e teve o seu óbito confirmado. A polícia científica compareceu ao estabelecimento de ensino para realizar os levantamentos técnicos e periciais necessários para elucidar as circunstâncias do falecimento. A gestão da entidade informou que o prédio conta com um sistema de monitoramento por câmeras e que todas as imagens e registros já foram repassadas às autoridades competentes para a devida apuração dos fatos. A administração da associação manifestou profundo pesar pelo ocorrido e expressou solidariedade aos familiares da criança, que são imigrantes de origem haitiana. A instituição ressaltou que segue prestando todo o suporte humanitário necessário à família nesse momento de luto e permanece à inteira disposição da justiça para colaborar com as investigações. Então tá aí, né? Fato lamentável que aconteceu em creche aí no município aí de Caçador. Agora são 7:32. Nós vamos pro intervalo. Na sequência, as ocorrências policiais das últimas horas. Música.

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1: Agora são 7 horas e 35 minutos, 7:35. Local, Rua Guilherme Cantor, no centro de São Mateus do Sul. Compareceu à sede da terceira companhia, a vítima de iniciais LV, relatando que ao deslocar para sua residência após uma partida de futebol entre o ginásio do Pulacão e o posto Triângulo, foi abordado por 5 indivíduos. O grupo tentou agredi-lo fisicamente e subtraiu sua bicicleta e uma mochila com documentos pertencentes ou pertences pessoais, né, e um aparelho celular. A equipe realizou patrulhamento nas imediações, porém nenhum suspeito foi localizado até o encerramento do registro. Então esse fato ocorreu ontem aqui em São Mateus do Sul. Grupo aí de indivíduos acabaram abordando uma pessoa que saía do ginásio do Pulacão, entre o ginásio Pulacão e o posto Triângulo. Ele foi abordado, o grupo tentou agredi-lo fisicamente, subtraiu sua bicicleta, mochila com documentos, pertences pessoais e um aparelho celular. É lamentável, né? Lamentável. Mas logo, logo, a polícia aí chega ao paradeiro desses indivíduos. Município de Irati. A Polícia Civil cumpriu mandados por estupro e autuou um indivíduo em flagrante por posse irregular de arma de fogo. E foi na manhã de ontem, a Polícia Civil do Paraná, por meio da 41ª Delegacia Regional de Polícia de Irati, deu cumprimento a mandados de prisão e busca e apreensão domiciliar em desfavor de um homem de 52 anos. Ele vinha sendo investigado no âmbito de inquérito policial pela prática dos crimes de estupro, ameaça e violência psicológica contra a mulher, todos cometidos no contexto de violência doméstica e familiar contra sua ex-companheira. Diante da gravidade dos fatos narrados e demonstrados no procedimento investigativo, a autoridade policial representou pelas ordens judiciais que foram deferidas pela vara criminal da comarca de Irati. Durante as diligências de cumprimento da prisão e busca e apreensão na residência do suspeito, localizada no bairro Rio Bonito, a equipe policial localizou no quarto do homem um revólver calibre 32 municiado com 6 munições intactas. Indagado, ele confirmou não possuir autorização legal e nem registro da referida arma de fogo. No local também foi apreendido o aparelho celular do investigado para fins de instrução probatória. Diante da localização do armamento não registrado, além do cumprimento da ordem de prisão, o indivíduo recebeu voz de prisão e foi autuado em flagrante delito pelo crime de posse irregular de arma

de fogo e munições de uso permitido. Após as formalidades e lavratura dos procedimentos na delegacia, o preso foi encaminhado à cadeia pública local, onde permanece custodiado à disposição do Poder Judiciário. A Polícia Civil do Paraná reforça o compromisso do combate rigoroso aos crimes praticados contra as mulheres e reitera a importância da colaboração

denúncia. Agora 7 horas e 39 minutos, 7 e 39. 27º Batalhão. Vamos às informações. A Polícia Militar registrou duas prisões em ocorrências distintas ontem em União da Vitória. No bairro São Cristóvão, por volta das 15 horas, a equipe da Rocan abordou um homem em atitude suspeita. Durante busca pessoal, foram encontradas diversas peças de vestuário, ainda com etiquetas. Após a verificação junto ao estabelecimento comercial, foi constatado que os produtos haviam sido furtados. Diante do flagrante, o homem foi preso e encaminhado à terceira regional de flagrantes para as providências legais. Já no bairro Ponte Nova, por volta das 17h05, uma equipe da Polícia Militar, após receber informações da agência local de inteligência, abordou um homem suspeito de envolvimento com o tráfico de drogas. Durante as diligências, os policiais localizaram uma porção de maconha, uma balança de precisão e diversos documentos de identidade com indícios de falsificação. O suspeito também recebeu voz de prisão e foi encaminhado à terceira regional de flagrantes, onde foram adotadas as medidas cabíveis. 8ª Companhia Independente. A Polícia Militar registrou diversas ocorrências em municípios da região entre amanhã de segunda-feira e amanhã de ontem. Entre os atendimentos estão furtos, tráfico de drogas, cumprimento de mandado de prisão, acidentes de trânsito, ameaças e ocorrências relacionadas à violência doméstica. Em Irati foram registrados 2 furtos qualificados em estabelecimentos comerciais. Em um dos casos, o autor teria arrombado a porta de uma loja durante a madrugada e levado 5 camisetas, 5 latas de refrigerante e também uma caixa de som JBL. Em outro estabelecimento, a porta também foi arrombada, mas nenhum objeto foi levado. Ainda em Irati, a Polícia Militar atendeu um acidente de trânsito envolvendo uma motocicleta Honda CG 150 Titan e um Fiat Argo. O motociclista ficou ferido e foi encaminhado pelo SIAT à UPA. O motorista do automóvel realizou o teste do etilômetro com resultado negativo. Também em Irati, uma ação conjunta da Agência Local de Inteligência, da 8ª Companhia e da Rotan, resultou na apreensão de drogas e uma investigação de tráfico no bairro Rio Bonito. Foram localizadas porções de substância análoga à maconha, além de celulares, balança de precisão e materiais utilizados para embalagem. 2 mulheres foram encaminhadas à delegacia. Em outra ocorrência de grande destaque, uma ação integrada envolvendo a FICO Paraná, Polícia Federal, Receita Federal e Agência Local de Inteligência resultou na apreensão de aproximadamente 225 quilos de maconha. Um veículo que teria vindo da região de Foz do Iguaçu foi localizado em Ponta Grossa. O motorista tentou fugir, mas foi detido junto com uma passageira. No veículo foram encontrados cerca de 75 quilos da droga. Posteriormente, outros 150 quilos foram localizados em uma residência no bairro Oficinas. Os envolvidos e o material apreendido foram encaminhados aí à 13ª Subdivisão Policial. Em Inácio Martins, nós tivemos a realização de visitas, né, de fiscalização de medidas protetivas e o registro de uma ocorrência envolvendo violação de domicílio, furto qualificado, injúria e ameaça no contexto de violência doméstica. Em Rebouças, durante fiscalização de medida protetiva, policiais constataram o descumprimento de uma determinação judicial. 2 pessoas foram encaminhadas à delegacia da Polícia Civil. Também houve apoio para a retirada de pertences de uma mulher que deixou a residência por questões relacionadas à convivência familiar. Em Teixeira Soares, foram realizadas aí várias visitas de fiscalização de medidas protetivas sem registro de descumprimentos. Em Rio Azul, uma comerciante relatou ter sido ameaçada por um homem que teria entrado em seu estabelecimento e mostrado uma arma de fogo.

0: que carregava na cintura. Buscas foram realizadas, mas o suspeito não foi localizado. Em Bituva, a Polícia Militar registrou um furto em uma residência no bairro Tangará. Foram levados uma mochila, carnes, refrigerante e uma caixa de som. Em outra ocorrência, a equipe Rotan cumpriu o mandado de prisão definitivo contra um homem no bairro Miraluz. Após os procedimentos, ele foi encaminhado à cadeia pública de Irati. Guamiranga, um homem foi abordado após denúncia de que estaria retirando fios de energia elétrica de um poste. Com ele foram encontrados cabos de cobre e uma bicicleta. O homem e os objetos foram encaminhados à delegacia da Polícia Civil. Em Ipiranga, também foram realizadas aí visitas de fiscalização de medidas. Em uma delas, a equipe constatou possível descumprimento de ordem judicial por meio do envio de mensagens com ameaças e monitoramento das vítimas. O caso foi registrado e encaminhado à Polícia Judiciária. Ainda em Ipiranga, a Polícia Militar realizou um policiamento preventivo durante a Copa Ivaí de Futsal, com patrulhamento e pontos base no Ginásio Municipal de Esporte, não foram registradas alterações. Então, esses são os fatos registrados aí nas últimas horas no meio policial. Agora são 7 horas e 46 minutos, 7 e 46. 429-8804-2851. Pode mandar a sua mensagem, participe conosco aqui do Cultura Sul Notícias. Tem uma reclamação aqui. Bom dia. Preciso saber o que está acontecendo com a nossa saúde aqui. Fiz uns exames e não me chamam. Minha filha fez também ontem e falaram que tinha 1000 na frente dela para fazer. Imaginou? Os meus exames é de diabetes e tireoide. Tenho os dois. Mas uma coisa, pessoal, vai de madrugada e fica lá fora. Não abrem nem para ir no banheiro. E também, meio-dia eles fecham as portas e abrem só a 1 hora. Tá, então, essa reclamação, né? Essa pergunta a respeito da saúde com relação a exames, né? A mulher e a filha fizeram, né? E ontem falaram que tinha 1000 na frente dela. Bom, pessoal aí da saúde, né? Que sempre estão ligados conosco aí, por gentileza, se tiver ouvindo aí, pode mandar aí uma mensagem, pode fazer o contato e responder com relação a essa questão aí dessa ouvinte, tá certo? Bom, o próprio secretário, né? Pessoal aí responsável pelo setor de exames, o espaço está aberto aí para esclarecer essa situação. Mais uma mensagem aqui, bom dia. Que Deus abençoe sua quarta-feira, tudo de bom, muita saúde, é a Sueli. Valeu, Sueli, muito obrigado aí por estar nos ouvindo nesse momento. Agora 7h48.
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1: Agora são 7h52. Bom dia, é o Tatu. Estamos na escuta, beleza? Valeu, Tatu. Muito obrigado aí pela audiência, por estar conosco aí no Cultura Sul Notícias. E você pode mandar a sua mensagem também através do 429-8804-2851. Olha, o calendário de vencimento da taxa do licenciamento do veículo começa sexta-feira. Então começa, né, na próxima sexta-feira, o calendário de vencimento da taxa do certificado de licenciamento anual de veículos. O vencimento é conforme o número final da placa do veículo. O licenciamento é um documento obrigatório. O pagamento é no valor único de R$ 94,61. De acordo com o Departamento de Trânsito do Paraná, o DETRAN, somente após a quitação do licenciamento, do IPVA, eventuais multas e débitos, é que pode ser emitido o certificado de registro e licenciamento do veículo CRLV, documento de porte obrigatório que reconhece a total obediência à legislação. Os primeiros vencimentos são para veículos com numeração final da placa 1. A partir do dia 28, começa o prazo para placas com final 2, e a sequência vai até dia 27 de novembro para finais iguais a zero. A guia para pagamento pode ser acessada através dos sites do DETRAN e PIA, no aplicativo DETRAN Inteligente e nas unidades de atendimento com prazo de 2 dias. O pagamento pode ser feito via Pix e o certificado fica pronto em até 15 minutos. O calendário de vencimento começa na sexta-feira, dia 14, para os veículos de final 1. A placa final 2 será no dia 28 de agosto. A placa com final 3, 9 de setembro. A placa com final 4, dia 18 de setembro. A placa com final 5 tem vencimento em 28 de setembro. A placa final 6, dia 9 de outubro. Placa final 7, dia 20 de outubro. A placa final 8, dia 30 de outubro. A placa final 9, 13 de novembro. A placa final 0, 27 de novembro. A emissão do documento pode ser feita em formato físico.

0: físico ou digital, conforme a escolha do proprietário. Se você tem um aplicativo, né, do Detran Inteligente, você pode baixar ali também, né, no seu aplicativo o licenciamento, né, o CRLV, e fica tudo certo. Ele não precisa carregar aí o documento em espécie, né? Então, é por aí. Agora são 7:54, 7:54. Bom dia, Sérgio. Queria fazer um apelo à população que, se puder me ajudar, tô sem alimento, tenho dois filhos, meu marido não pode trabalhar, já consultou, ele tem problema de coluna. É, final do mês vai a Campo Largo fazer uma ressonância na coluna, mas não tá fácil. Quem quiser me ajudar com alimentos ou em dinheiro mesmo, eu tenho Pix. Não temos contatos com bebidas, preciso do dinheiro para alimentação mesmo, né? Nos ajude, entre em contato comigo aí, quem quiser me ajudar, agradeço. Então, olha aqui, ó, o contato é o 42 99806-2643. Vou repetir aqui: 42 99806-2643. Para você que quiser, né, colaborar e ajudar essa família, né? 42 99806-2643. Tá passando aí por necessidades, precisa aí, necessita de alimento, né? Então você pode fazer aí a sua doação entrando em contato. A gente tem aqui o telefone aqui, né? O número certinho. Pode mandar a mensagem aí que a gente repassa, e com certeza o bom coração vai ser tocado nesse momento para ajudar essa família, né? Vamos lá?
1: Isso é sempre bom dia, aqui é o nosso Chico de Porto Soares, estamos na escuta do teu programa aí, parabéns pelo teu programa, muito bom, estamos na escuta aqui, Chico de Rio Azul, Porto Soares.
0: Opa, Porto Soares, né, pessoal, e o seu Nelson Chibes, em Porto Soares, está ligado conosco aí. Muito obrigado, senhor Nelson. Muito obrigado aí pela participação aqui no Cultura Sul Notícias. Voluntário que ajudou vítimas de tornado no Paraná perdeu a própria casa para o mesmo fenômeno 9 meses depois. Que coisa, hein? Ironias do destino. Quando a cidade de Rio Bonito do Iguaçu foi 90% destruída por um tornado em novembro de 2025... O paranaense Leandro Ferreira Lúcio decidiu ajudar as vítimas como voluntário. 9 meses depois, foi a cidade dele, Piraí do Sul, que fica a cerca de 350 quilômetros, que registrou o fenômeno. E o homem passou pela mesma dor de quem ajudou, tendo não só uma, mas duas casas totalmente destruídas. Em entrevista, o Leandro contou que estava construindo uma nova casa para a família e a obra estava quase pronta, quando os ventos que passaram de 200 km por hora no sábado levaram tudo abaixo. Tanto a casa antiga em que ele estava morando, quanto a nova para a qual estava prestes a se mudar, foram destruídas. Pouca coisa sobrou. Os eletrodomésticos e as estruturas das duas residências foram perdidos. Enquanto decidem o que e como fazer, Leandro e a família estão abrigados na casa de parentes. Eu já tinha visto os estragos de um tornado. A hora que eu cheguei em Rio Bonito do Iguaçu, eu passei a dor das pessoas de lá. Agora estou passando aqui. Da mesma maneira que eu ajudei aquelas pessoas, hoje eu preciso dessa ajuda. Vai ter que ser tudo do zero, comentou ele. Apesar de tudo, Leandro é grato pela família ter se mantido segura. Ele conta que eles não estavam em casa quando o tornado passou pelo local, e isso graças a um atraso de 15 minutos. A família tinha saído para fazer compras e acabou passando em outro lugar antes de ir para casa. Foi nesse meio tempo.

0: tempo que tudo aconteceu. Quando chegamos lá, não tinha mais nada. Estava tudo caído, tudo moído. A gente desceu do carro e fomos correndo a pé. Quando chegamos lá, estava só os pedaços. Tudo tinha sido levado, tudo foi embora, lembra ele. E ele, esse tornado passou no sábado, né, por Piraí do Sul, e arrancou árvores pela raiz, destruiu casas de moradores da área rural. Produtores rurais ainda registraram prejuízos em barracões, granjas e locais destinados à criação de animais. A Defesa Civil do Paraná estima que cerca de 530 pessoas foram afetadas e pelo menos uma ficou ferida. Entre as áreas mais atingidas, os bairros Santo André, Boa Vista, Jararaca, Fundão e Capinzal. Ainda de acordo com o órgão, pelo menos 45 casas foram danificadas e 6 ficaram completamente destruídas. O fenômeno meteorológico resultou em pelo menos 35 pessoas desalojadas que foram acolhidas em casas de parentes. O Sistema de Tecnologia e Monitoramento Ambiental, o CIMEPAR, está analisando o tornado para entender a qual velocidade os ventos chegaram e qual foi a intensidade do fenômeno. Segundo o órgão, a primeira análise aponta que os ventos passaram de 200 km por hora. Aí leva tudo mesmo, né? Não tem o que fazer. E as frentes de trabalho concentram esforços no atendimento humanitário imediato, realizando a entrega de água potável, mantimentos e lonas para cobertura temporária dos imóveis atingidos. Equipes de manutenção também atuam para o restabelecimento do fornecimento de energia elétrica nas áreas rurais, diz a Prefeitura de Piraí do Sul. Situação aí bem lamentável, né? E nesse balanço aí, né, que fizeram após aí esse tornado, né, esse é o resultado. Agora eu fico imaginando, né, esse rapaz aí com sua família, o Leandro, 15 minutos após, eles chegaram 15 minutos de atraso após passar o tornado, né? E ele esteve em Rio Bonito, Iguaçu, ajudando como voluntário pessoal lá na recuperação do que sobrou naquela ocasião, e agora as duas residências dele foram atingidas. E a Defesa Civil do Paraná está ressaltando que instabilidades associadas a vendavais e queda de granizo também provocaram danos em outras localidades do estado, como nas cidades de Candói. 10 residências foram afetadas. Sapopema, 26 residências afetadas. Em Guarapuava, 5 residências afetadas. Jaguariaíva, 2 residências. E Rio Branco do Sul, 2 residências que foram afetadas. Então esse aí é um balanço que foi realizado aí pela Defesa Civil do Paraná com relação ao tornado. Agora são 8:03.
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Agora são 8:08, 8:08. Céu nublado em São Mateus do Sul, temperatura 11 graus centígrados, né? E a previsão aí é para continuar assim durante o dia, segundo o Cimepar, né? Vamos aguardar então. Céu nublado, amanhã marca chuva, a mínima 14, a máxima 23 graus. Nesse momento, a temperatura declinou, 10 graus em São Mateus, 9 graus em Antônio Linto, 10 graus em São João do Triunfo e 9 graus em Três Barras, aqui no norte de Santa Catarina. E por falar em tempo, mudanças climáticas do El Niño agravam quadros alérgicos. E vocês devem saber aí como amenizar o problema. O aumento das temperaturas, mudanças na umidade do ar e períodos de chuvas intensas ou estiagem, a depender da região do Brasil, são características do El Niño, responsável pelo aquecimento

anormal das águas do Oceano Pacífico. Com ele, as mudanças climáticas ficam mais intensas. O fenômeno reflete de forma indireta na saúde, intensificando quadros de alergias respiratórias, né? É aquilo que a gente conversava aqui antes do programa com o Luciano, né? Mudança repentina climática, de repente a umidade sobe, de repente baixa, né? E a presidente da Associação Brasileira de Alergia e Imunologia, Fátima Rodrigues Fernandes, esclarece que o bem-estar respiratório está diretamente condicionado aos fatores climáticos. Segundo a especialista, a exposição à poluição atmosférica, combinada a variações térmicas extremas, agride e fragiliza as vias aéreas. O El Niño não é o culpado pelas doenças ou pelo agravamento delas. São as alterações climáticas que levam a uma exacerbação, né, do fenômeno, o que causa as complicações. A médica diz que a asma, a rinite alérgica e as infecções respiratórias são as condições mais frequentes. A especialista argumenta que a DPOC, que é a doença pulmonar obstrutiva crônica, apesar de não ser alérgica, ela pode aparecer junto da asma. As chuvas e as enchentes, como as que ocorrem no sul, aumentam a quantidade de fungos dentro e fora das casas. Outro problema tem como exemplo recente o que ocorreu no Rio Grande do Sul em 2024. Os pacientes foram forçados a interromper os cuidados com a saúde. As pessoas descontinuaram seus tratamentos, ficaram sem acesso à saúde, ao controle de doenças, à compra de medicamentos e consultas. E agora parece que já temos algum grau disso também. São fatores de agravo, além das condições da casa e do ambiente externo, explica a médica. E não são só as alergias, alerta a especialista. As ondas de calor e a secura do ar descompensam doenças cardíacas, causam desidratação e insolação e exaustão física. Quais as principais medidas práticas para reduzir alérgenos dentro da casa? O mais importante é a limpeza mecânica do ambiente, com remoção de ácaros, mofo e poeira. Recomenda-se aspirar colchões, travesseiros, almofadas e sofás com aspiradores de filtro. Trocar a roupa de cama pelo menos uma vez por semana. Evitar brinquedos de pelúcia e limpar superfícies com pano úmido. Evite também fumaça de cigarro, gasolina e produtos de limpeza com cheiro forte. Para alérgicos a ácaros, mofo e pelos de animais, o ideal é deixar a casa arejada e bem ventilada. Por que o pótem representa um desafio diferente dos outros alérgenos domésticos? O pólen, ele é um alérgico externo, o que impossibilita limpar o ambiente para eliminá-lo. Além disso, as mudanças climáticas causadas pelo El Niño alteram o ciclo das plantas e a polinização, podendo prolongar as estações polínicas. Pessoas sensíveis ao pólen devem manter a casa fechada e vedar janelas para impedir a entrada dos grãos de pólen vindo de fora. Ar-condicionado, umidificadores e desumidificadores de forma segura para alérgicos. Como usar? O ar-condicionado deve ser limpo e higienizado com frequência, conforme orientação do fabricante. Desumidificadores e umidificadores devem ter controle de umidade e mantê-los entre 40% e 60%. O ar, tanto seco quanto úmido, nos extremos, é prejudicial. O excesso de secura irrita as mucosas. O excesso de umidade favorece o crescimento de fungos. Por que os descongestionantes nasais são considerados problemáticos pelos alergistas? Eles provocam alívio imediato ao causar a vasocontrição nasal, mas têm efeito rebote. Após o uso, a congestão retorna de forma mais intensa do que antes.

que leva o paciente à dependência. Esse quadro é chamado de rinite medicamentosa e exige acompanhamento médico para o desmame e início do tratamento adequado. Os descongestionantes nasais só devem ser usados por, no máximo, 1 a 2 dias em crises intensas. Então, essas são aí algumas orientações. Tem mais os detalhes aqui da automedicação com descongestionantes, especialmente para crianças e idosos. Quais os riscos? Em crianças pequenas, esses medicamentos podem penetrar no sistema nervoso central e causar convulsões. Alterações neurológicas, arritmias cardíacas. Em idosos também há risco de complicações cardiovasculares. E devido à possibilidade de erros no diagnóstico, o uso de medicamentos inadequados e efeitos colaterais graves, né? Então, muita gente, né, que passa por esse momento, na questão aí climática, né? Então, não se automedique. Não se automedique, porque é complicado, né? Principalmente de crianças, né? É um pouquinho mais complicado com relação às crianças. Então, são algumas dicas aí, com essa alteração, essa mudança climática aí, devido ao El Niño. Agora são 8 horas e 16 minutos. Último bloco, já voltamos.

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Agora são 8:20, 8:20. Para você que está à procura de emprego, né, as vagas oferecidas pela Agência do Trabalhador de São Mateus do Sul. Tem vaga para auxiliar de cozinha para restaurante japonês. Vaga para auxiliar de cozinha para restaurante, né? É, duas vagas femininas. Auxiliar de eletricista para empresa de materiais e instalações elétricas, vaga masculina. Auxiliar de instalação para vidraçaria, também é vaga masculina. Auxiliar de laboratório para empresa de erva mate. Auxiliar de manutenção predial, instalador de painel solar. Vaga para auxiliar de produção para panificadora. Auxiliar de produção para ervateira, essa vaga é masculina. Cozinheira para panificadora, ambos os sexos. Cozinheira para restaurante industrial, essa vaga é feminina. Eletricista profissional, masculino. Garçom para pizzaria, ambos os sexos. Garçom para restaurante, masculino. Instalador de cortinas para loja de cortinas e decorações. Motorista rodoviário para empresa de aerossóis, ambos os sexos. Vaga também para operador de caldeira para madeireira. Operador de retroescavadeira, ambos os sexos. Vaga para operador de loja para reposição, ambos os sexos. Operador de produção para madeireira e transportadora, também ambos os sexos. Padeiro para supermercado, ambos os sexos. Vaga para padeiro para panificadora, essa vaga é masculina. Vendedora para loja de aviamentos e confecções, vaga feminina. E vendedora para loja de calçados e confecções, vaga feminina. Agência do Trabalhador está situada na rua Dom Pedro II, 437, aqui no centro de São Mateus do Sul, atendimento das 9 às 11 e das 13 às 16 horas. Então, para você que está procurando emprego, é só ir até a Agência do Trabalhador. Festividades do final de semana, dias 15 e 16 de agosto, tem festa da padroeira na Igreja Católica Ucraniana Nossa Senhora da Glória, em Cruz Machado. O sábado terá animação do grupo Tchegurizada e no domingo, animação do grupo Elite Baileira. No dia 16 de agosto, no próximo domingo, tarde dançante na Capela São Roque, em Paulo Frontin. Animação do Zé Moraes com início às 13 horas. Dia 16 de agosto, 12º almoço italiano no Santuário Santo Antônio, em Ribeira, em Bituva. O buffet, R$ 50,00. 16 de agosto, festa em louvor ao Senhor Bom Jesus na comunidade da Estiva. Animação do Grupo Compasso da Vaneira. 16 de agosto, tradicional festa em Marumbi dos Elias, em Rio Azul, na Capela São Sebastião e São Pedro. Animação do Grupo Os Monarcas. Dia 23 de agosto tem festa no Alto da Pedra, na Capela Santo Antônio Teixeira Soares, com animação dos Homens do Pampa. 23 de agosto, tradicional festa do padroeiro em Colônia Carazinho, em Paula Freitas, na Igreja Ucraniana, com animação do Grupo Manotaço. E no dia 23 de agosto, grande festa em Conceição de Cima, Rebouças, animação do Grupo Marcação e também a presença aí da equipe da Cultura Sul FM, né, animando aí no domingo, no período da manhã. Então, esses são os eventos aí que marcam o final de semana e o próximo também aqui na nossa região. Agora são 8:24. Estamos fechando aí a edição, primeira edição do Cultura Sul Notícias, ao lado do Luciano Munhoz. Logo mais às 12 horas voltaremos com mais informações e na sequência vem aí o esporte com o Jaime. Grande abraço, bom dia a todos e até meio-dia, se Deus quiser. 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
5: Olá, muito bom dia, ouvintes da Cultura Sul FM 97.5. Você que acompanha o Show do Esporte comigo, Jaime Guiz. Estamos chegando, hein? Manhã de quarta-feira, meio de semana, para trazer as notícias do esporte aqui da nossa região, que vai acontecer aí durante a semana, final de semana, nossa região. E também falar um pouquinho do esporte nacional. Ontem tivemos Sul-Americana, o tricolor paulista acabou empatando ontem na Sul-Americana. Temos jogos hoje de Sul-Americana. Temos Libertadores da América também no meio de semana. A partir de agora, então, a gente traz notícias aqui na Cultura Sul FM 97.5 para você que acompanha em todos os cantos da nossa cidade, aqui na cidade, no interior, cidades vizinhas. Acompanhando as notícias do esporte, sintonizado no Show do Esporte comigo, Jaime Guiz. Abraço a todos aí que estão nos acompanhando. Quarta-feira de tempo fechado novamente em São Mateus do Sul, né? Promessa aí que durante a semana e mais pro final de semana aí o tempo amenize um pouquinho, a temperatura fica um pouquinho mais alta, para que aconteçam os eventos, né, na nossa região. Final de semana teve muitos eventos cancelados aí devido ao mau tempo. O tempo continua fechado, mas como falei, promessa de final de semana ter um pouquinho mais alta a temperatura e também aí que tenha, né, tempo bom aí para os eventos acontecerem aqui na nossa região e também nas cidades vizinhas. Falando em campeonatos da nossa região, vem aí, né, grande campeonato que é a Copa São Mateus, com três categorias, bronze, prata e ouro. Muitas equipes já se inscrevendo. Ainda está aberta as inscrições para você se inscrever. Vai até o CT Ouro Verde. Escreve sua equipe. Não fica de fora desse grande evento que vem por aí, né? Que é a Copa São Mateus. E também estamos aí no aguardo da grande final, né? Será essa sexta-feira. Final da Liga Empresarial. Série Ouro, Série Prata e Série Bronze. Já está definido os confrontos. Estamos no aguardo aí. Se sai nessa sexta-feira agora a grande final, né, da Liga Empresarial, e depois também logo logo vem o pontapé inicial aí da Copa São Mateus de Futebol Society. Como eu falei, mais de 13 equipes na bronze, na prata, na ouro. Muitas emoções, muitos jogos bons vêm pela frente aí na Copa São Mateus, mas a Liga Empresarial, afinal, também deve levar muita gente ao CT Ouro Verde para essa grande final da Liga Empresarial. Neste final de semana começa a nona Copa de Jaú de Futebol Suíço, organizado aí na comunidade da Terra Vermelha, na sede do Jaú da Terra Vermelha, com organização do pessoal do Jaú, voltando ativa, em parceria com a Nova Era Arbitragem. O pessoal da Nova Era Arbitragem também aí, junto com a equipe do Jaú. Temos a rodada para esse final de semana, dia 16, no domingo, então o pontapé inicial. Às 13h30, pela chave B, o frigorífico São Francisco enfrenta a Água Azul. Às 14h30, pela chave A, o Ajax enfrenta a equipe do Água Amarela. Às 15h30, pela chave D, o UDF Lajeado enfrenta a equipe do Dortmund Lagoa. E às 16h30, pela chave D também, o Magalhães enfrenta o Ligeirinhos. E o pessoal do Jaú avisa, hein? Terá completo serviço de bar e cozinha lá para você passar uma tarde agradável acompanhando grandes jogos e aí se divertindo aí com os amigos. Proibido a entrada com bebidas no local. É o recadinho aí do pessoal do Jaú da Terra Vermelha. Abraça todo o pessoal aí do Jaú, comunidade da Terra Vermelha. E as regiões vizinhas aí, né, que vão estar domingo presente lá na sede do Jaú. Temos rodada também do 5º campeonato da Água Azul. Rodada já de quartas de finais. Já tivemos, né, 2 jogos de quartas de finais. E agora temos mais 2 jogos para saber quem serão os semifinalistas. No sabadão, dia 15, às 13h30, tem um jogo amistoso juvenil envolvendo a equipe do Água Azul contra a equipe do Colégio Duque. Aí pelo campeonato, pelo 5º campeonato da Água Azul, pelas quartas de finais, temos Palmital e Faxinal às 15 horas e às 16 horas temos União 112 e Lajeado. Tá aí então os jogos lá do 5º campeonato da Água Azul. Já funilando, né, Zé Adolfo? Chegando já na parte aí de semifinais e vem muitos jogos pela frente para ter

certeza de grandes finais que vão acontecer aí na Água Azul. Abraço, pessoal do Canoeiro também, que sempre está sintonizado com a gente. O pessoal aí da Água Azul, Cidade da Lapa, sempre acompanhando, sempre nos, né, mandando também o que vai acontecer aí pela região. Meu amigo Marcinho aí na Lapa, obrigado, Marcinho. Sintonizado, acompanhando o show do esporte. Aberta, pessoal, as

vínculo aí com a cidade. Então, você que vai fazer uma equipe com jogadores de fora, entra aí na categoria especial. Mais informações e inscrições, você vai à Secretaria Municipal de Esportes aí em São Mateus Sul, ali no Ginásio Polacão. Tira suas dúvidas, escreve sua equipe e não fica de fora do grande campeonato municipal de futsal que vem pela frente. Categoria livre, né? Adulto livre. Já está aí em andamento a categoria 50+, onde tem 5 equipes participando. E também já vai dar o pontapé inicial na categoria feminino. Depois da categoria livre, para fechar o futsal, teremos ainda a categoria 35+, 45+, e sub-20. E também as categorias de base. A molecada mais nova também entra em quadra aí para fechar o futsal de São Mateus do Sul, campeonato municipal. E aí pela frente, lá no final do ano, provavelmente teremos também o campeonato municipal de campo. Esse ano um pouquinho diferente, né? Para fugir um pouquinho aí do inverno, o campeonato municipal de campo, porque os estádios sofrem muito no inverno, é difícil você manter o campo aí, né, 100% devido a muita umidade, chuvas, então o gramado sente, e essa opção de jogar aí pro mais final do ano, pro verão, com certeza foi muito bom para preservar também os gramados aqui dos estádios da nossa região. Então tá aí o resumo do campeonato municipal de futsal que vem pela frente, o que está em andamento e também o que vem aí no campeonato municipal de campo. Samas Esporte Clube, como a gente vem falando durante a semana, jogo decisivo no sabadão, clássico, rivalidade contra a equipe do Irati. O Irati que vem de derrota para o Iguaçu no final de semana passado, tem 4 pontos ganhos na competição, 3 pontos, né, numa vitória lá em Irati contra o Samas e um empate, 1 ponto no empate contra o Hope. O Samas que vem de derrota, 3 derrotas consecutivas na primeira fase e agora no retorno, precisa da vitória no final de semana. Jogo marcado para sábado às 15h30 aqui no Estádio Municipal Edson Carlos Xerã. O pessoal de Irati já se movimentando, a torcida se movimentando para vir para cá, para empurrar o azulão. E assim o Samas pede sua torcida também, né? Para comparecer no Estádio Municipal Edson Carlos Xerã no sábado, apoiar a equipe do Samas, porque é um jogo muito importante para o Samas. Se vencer, volta para o jogo, como a gente fala, volta pro campeonato, volta em busca da classificação, e se perder, acaba se complicando, né? Então, sábado, 15h30, Estádio Municipal Edson Carlos Xerã, o palco desse grande jogo pelo Campeonato Paranaense da Terceira Divisão. O Samas que joga no sábado, nesse sábado, e também no próximo final de semana em casa. Então, são 2 jogos em casa. Se o Samas conseguir vitória, tanto contra o Irati quanto a equipe do Hope, como eu falei, volta aí em busca da classificação para a próxima fase do Campeonato Paranaense de Futebol. Esperamos que o tempo também, né, colabore, que o gramado dê boas condições de jogo e promessa aí de muita torcida, hein? Como eu falei, o Irati já, a torcida organizada do Irati, que é muito forte, se organizando para vir a São Mateus do Sul, é pertinho, né? Então esperamos muito público no sábado no Estádio Municipal Edson Carlos Xerã para esse grande jogo de futebol pelo Campeonato Paranaense. Dessa mesma chave, no domingo, provavelmente no domingo, né? Mas o Hope joga todo o jogo sábado. Vamos esperar a definição também da equipe da federação, porque o Iguaçu vai até a cidade de Campo Largo encarar a equipe do Hope, lá no Atílio Gionedes. O Iguaçu que vem de 3 vitórias consecutivas, líder 100% de aproveitamento, com certeza vai buscar mais uma vitória para selar a classificação para a próxima fase. O Iguaçu que vem de rebaixamento do ano passado, teve muito tempo aí na segundona, e aí acabou sendo rebaixado, e agora com a renovação, projeto novo, com a chegada aí do Luiz Tosta, né, que já teve passagem pelo Iguaçu, e agora voltando para levar de novo o Iguaçu para a segunda divisão e quem sabe, hein, buscar também uma ascensão à elite do futebol paranaense. O Stosta aqui está com 100% de aproveitamento, uma equipe aí mesclada, né, trazendo juventude com experiência e vem dando certo aí. E o torcedor do Iguaçu tá faceiro da vida, né? Tá alegre, tá feliz, fazia muito tempo que o Iguaçu não tinha aí vitórias consecutivas e agora tá sorrindo à toa aí o torcedor da Pantera do Vale. Público, melhor público do campeonato até agora, né, de todo o campeonato e todas as partidas, é do Iguaçu, que leva muito público, uma torcida apaixonada, e vai até o fim aí empurrar a equipe da Pantera do Vale em busca dessa classificação também para a segunda divisão do Campeonato Paranaense. E o Samas também ainda, que logo logo aí, próxima semana, começa a Copa.

Paraná, né? Então, teremos Copa Paraná Sub-20 e Sub-16 para o Samas. O Samas está no grupo aqui regionalizado também, onde tem a equipe do Independente, o Independente aqui de São Mateus do Sul, que vai jogar em três categorias. Vai jogar na categoria Sub-14, Sub-16 e Sub-20. Então, no 16 e no 20, teremos clássico aqui em São Mateus do Sul, envolvendo as duas equipes aqui de São Mateus do Sul, o Independente e o Samas. Copa Paraná, que também é da Federação Paranaense, e vai aí envolver muitos atletas. É uma vitrine para mostrar atletas aí também, e para mostrar esse trabalho, né? Tanto do Independente, que vem fazendo um ótimo trabalho, muitos atletas aqui em São Mateus do Sul, né, estão aí, né, na equipe do Independente, e também para o Samas mostrar também as categorias de base. Clássico regional vai levar muita gente também ao estádio, tenho certeza. E vem para molecada mostrar seu talento aí, a Copa Paraná de futebol. Temos Irati também nessas categorias. E somente não temos aí o Iguaçu, né? Iguaçu aí no Sub-20 não disputa a Copa Paraná. Mas Irati, Prudentópolis, Garapuava aí com o Batel, todas as equipes aí que vão estar envolvidas na Copa Paraná deste ano de 2026, e quando temos, como eu falei, duas equipes aqui de São Mateus do Sul, Independente e também o Samas Esporte Clube. Abraço ao Luiz Carlos aí do Independente, toda a direção, abraço ao pessoal do Samas, seu Antônio, o Alan, o vice-presidente Alan, também o diretor Éder, que sempre também está, à medida possível, atualizando a gente do que vai acontecer também aqui, tanto no Samas. E o pessoal do Independente também sempre mandando pra gente. Inclusive, pra semana que vem, provavelmente teremos alguém do Independente pra falar do ano do Independente. Conversando, em particular com o presidente Luiz Carlos. Ele comentava comigo que a partir de agora, do meio desse mês, as competições começam e só terminam lá em dezembro. Então vai ser muito movimentado também a trajetória, os meses aí do Independente em busca também de títulos para São Mateus do Sul. São Mateus que vem muito bem representado, né, no esporte, seja futsal, seja futebol, seja em outras modalidades, bocha, pessoal da bocha também, pessoal da luta, pessoal da corrida. Então, muito esporte em São Mateus do Sul, e daqui para frente até o final do ano, e terá muitas atividades envolvendo atletas de São Mateus do Sul aí, movimentando e também representando, né, São Mateus do Sul e levando no cenário mais alto do esporte. Em São João do Triunfo, pessoal, né, também mandou um recadinho pra gente. Obrigado a todo o pessoal de São João do Triunfo. Vem aí as semifinais e final do Campeonato Municipal de Campo aí em São João do Triunfo. Abraço do pessoal de São João do Triunfo, que sempre tá acompanhando, sempre tá sintonizado aí com a gente. A Helena sempre ligadinha aí com a gente. Obrigado, Helena. Ouvinte aí da Cultura Sul FM. Também teremos aí abertas as inscrições lá em São João Triunfo para Campeonato Municipal de Campeonato Indústria e Comércio de Futsal. Terminou o Municipal, agora aberto o Indústria e Comércio. E falando em Triunfo, ainda o Triunfo que se prepara, o Triunfão para a MCG. Triunfo 3 vezes campeão consecutivo da MCG. Vai novamente buscar mais um título para São João Triunfo. MCG que começa esse mês ainda, contando com 10 equipes. E conversando com o pessoal em um nível um pouquinho mais alto esse ano. Então tem muita emoção provavelmente pela frente aí também com o Triunfo na AMCG, trazendo emoções aí ao torcedor de São João do Triunfo e toda a região que acompanha aí o Triunfão, que faz história, né? 3 vezes consecutivo aí campeão da MCG, campeão também da primeira Copa Regional e agora buscando mais um título no campeonato da AMCG. Abraço a todo o pessoal de São João Triunfo que sempre está aí nos acompanhando também e mandando o que vai acontecer aí no futebol de São João do Triunfo. Abraço o pessoal que está acompanhando em todos os cantos da nossa cidade, Fluviópolis acompanhando, ligadinha com a gente. Obrigado a todo o pessoal de Fluviópolis, pessoal do Rio Claro do Sul também, ligado, acompanhando o show do esporte aqui na Cultura Sul FM 97.5. Vamos falar então de Sul-Americana. A Sul-Americana que teve rodada que começou ontem, tivemos um empate do São Paulo, hein? O São Paulo que não vem bem, né, meu amigo Joeliton? Teve a derrota no final de semana aí pro Grêmio no Campeonato Brasileiro e ontem acabou empatando aí o jogo da Sul-Americana fora de casa também, né?
Depois tem o jogo em casa, um pro Bolívar, um pro São Paulo. Tivemos também ontem Boca Juniors 3, Deportivo Recoleta 1. Hoje, pela Sul-Americana, temos às 19 horas Tigre Torque. Também às 19 horas temos Bragantino e Atlético Mineiro, clássico brasileiro, Bragantino e Atlético Mineiro. Amanhã, 19 horas, temos Santos e Macará. Também amanhã, às 19 horas, Vasco da Gama e Olímpia. Às 21h30 amanhã, Cienciano e Botafogo. E são os jogos dessa meio de semana, então, da Sul-Americana. E aí teremos ainda, complementando a rodada, Santa Fé e River Plate jogando no dia 19/8 às 19h30 para fechar esse primeiro jogo de ida da Sul-Americana, jogos de oitavas de final. Jogos de oitava da final, onde temos as equipes brasileiras aí, né, que estão brigando pela classificação em busca do título. Libertadores da América também, temos jogos de Libertadores da América neste meio de semana. E ontem tivemos o Fluminense em campo, o Fluminense jogando em casa, enfrentando a equipe do Independente Rivadavia, ficou no empate em 0-0. Ontem também tivemos um empate entre Estudiantes e Universidade Católica, o placar final ficou em 1-1. Hoje, 19 horas, temos Platense e Coquimbo Unido. Também temos às 19 horas o Verdão, o líder do Campeonato Brasileiro, entrando em campo, enfrentando a equipe do Cerro Porteño. Às 19 horas hoje, então, tem Palmeiras e Cerro Porteño pela Libertadores. Hoje também, 21h30, tem Clássico Brasileiro, hein, pela Libertadores. Cruzeiro e Flamengo se enfrentam, então, lá no Mineirão, às 21h30 pela Libertadores da América. Amanhã, temos Mirassol e LDU de Quito. Mirassol, que vem fazendo uma ótima campanha na Libertadores, não vem tão bem no Brasileirão, mas ano passado, devido à campanha que teve no Brasileirão, né, conseguiu aí a vaga para Libertadores e vem muito bem esse ano na Libertadores, a equipe do Mirassol. Amanhã também teremos Rosário e Corinthians, né, minha amiga Regi, o Corinthians entra em campo amanhã, buscando aí, né, pelo menos um empate fora de casa. E fechando a rodada na terça-feira, dia 18, temos Tolima e Independente Del Valle, jogos válidos, jogo pela Libertadores da América, buscando vaga aí para as quartas de finais. É os clubes brasileiros nesse meio de semana, tanto na Sul-Americana, também na Libertadores. E o Brasileirão volta aí no final de semana. Brasileirão que vem também já, né, meio que se afunilando na parte de cima, a briga. O Atlético Paranaense, o Furacão chegando ali para brigar também. O Flamengo descontando pontos, mas a vantagem é do Palmeiras. Claro, terá os confrontos, né, direto aí, que vai ser muito importante. Tanto para Palmeiras, Flamengo, tanto para o Atlético Paranaense, né, que depois de acabar sendo eliminado na Copa do Brasil, mas voltou, venceu no Brasileirão, continua lá em cima, em terceiro colocado. E eu tenho certeza que o Atlético vai brigar, hein? Vai brigar também pelo título. Então, no confronto direto entre essas equipes que estão na parte de cima aí, é que também vai talvez decidir aí como que vai ficar, né, o andamento aí do final do Campeonato Brasileiro de 2026, que a briga é tanto na parte de cima quanto na parte de baixo, hein? Porque na parte de baixo tem muitas equipes brasileiras tradicionais ali brigando no rebaixamento, hein? Então pode ter muita surpresa também aí na parte de baixo do Brasileirão, que no momento, ó, temos o Santos, que ano passado sofreu ali, conseguiu escapar, tá aí no rebaixamento. Temos o Vasco da Gama, temos o Remo e a Chapecoense, que é a situação mais complicada, né? A Chapecoense está aí apenas com 10 pontos ganho, 12 pontos de diferença para o penúltimo colocado, que é o Remo. Então, uma situação muito difícil da Chapecoense, que realmente depois, né, daquela grande tragédia aí, não consegue realmente se recuperar, né, e vem sofrendo aí a Chapecoense. Caiu, subiu no ano passado, mas agora corre um grande risco novamente de voltar à segunda divisão do Campeonato Brasileiro. E na parte de cima, a briga fica Palmeiras, Flamengo, Atlético Paranaense, Fluminense, Cruzeiro, Bahia, até o Coritiba ali, o Bahia com 32 e o Coritiba com 30, né, do
quinto, sexto ao décimo, ainda podem muita coisa.

0: também acontecer. Agradeço a você que acompanhou mais um show do esporte comigo, Jaime Guiz, aqui na Cultura Sul FM 97.5, para mais de 1 milhão de ouvintes nessa quarta-feira. Amanhã voltamos trazendo o que aconteceu aí na Sul-Americana, na Libertadores e falando também aqui do esporte da nossa região. Uma abençoada quarta-feira a todos, um forte abraço e até amanhã.
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1: Oi, gente, bom dia, tudo bem com vocês? Tudo certo? Tudo tranquilo? Uma ótima quarta-feira, hoje dia

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depois deste mel todo a gente volta pra realidade, não é mesmo? Mas fala sério, tem música que parece que foi feita aí pra traduzir aquilo que a gente sente e nem sempre consegue falar, não é mesmo? Bom dia pra você que tá aí no trabalho, no carro, em sua casa, principalmente pra quem está vivendo aquele amor que deixa a vida mais doce também. Bom dia onde quer que você esteja. E por falar em vida mais doce, vamos deixar a sua manhã mais doce ainda, porque o docinho da Cultura Sul FM está aqui para te fazer companhia até o meio-dia. 99, bom dia, boa manhã, aumenta o som, vamos...

Juntos, juntos e misturados, eu e você, você e eu e mais ninguém. Participar? Claro que pode. 988042851. Mande sua mensagem que eu estou aguardando, né? Estou ansiosa aguardando. E conta aí pra mim, quem é o seu melzinho? Quem é seu mel? Aproveita pra mandar um abraço também, né? Vai que numa dessa, né? Isso. Manda pro cremoso, pra cremosa, aquele beijo especial, né? Bom dia, Elis. Bom dia também quem está passando por aqui, desejando uma ótima manhã. A Tatiane também. Quem já mandou uma mensagem cedo aqui pra gente é o Rodrigo. Tudo de bom, Rodrigo? Como é que você está? Dudu também está participando. Nelson, bom dia pra vocês. Sueli, Tatu também. Mariana, eita, Milena. Bom dia pra todos vocês. Estou aguardando, ansiosa pela sua mensagem.

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0: E aí, tudo bem? As primeiras previsões astrais chegando aqui na nossa manhã. Manhã Show nesta quarta-feira, dia 12 de agosto de 2026. Ariano, reinvente a sua vida, tá? Nesta tarde, um eclipse solar total na sua área do amor, dos filhos e da criatividade vai inaugurar um lindo ciclo com fortes emoções. Um projeto autoral também, uma paixão ou um plano de família vai ganhar contornos definitivos nas próximas 4 semanas. Uma ideia brilhante vai chegar em uma conversa ou pelas redes sociais e vai mudar rumos também, Ariano. Como é que você está? A casa e a família vão passar por uma virada importante, com o eclipse solar desta tarde marcando o começo de um ciclo com mais conforto, autoestima e segurança também. Mudança de endereço, reforma ou uma conversa definitiva com um parente poderá impulsionar a vida aí em uma direção um pouquinho mais atraente, né? Então cuide do seu porto seguro e com carinho e também invista no seu bem-estar, viu, Touro? E aí, como é que você está, meu amigo, minha amiga? De gêmeos, geminiano, assim como eu, cultive emoções e pensamentos positivos e também dê a largada em um ciclo de maior produção intelectual e de trocas relevantes. Conversas com irmãos, vizinhos ou colegas poderá redefinir seus planos. Com Mercúrio e Urano em sintonia, ideias geniais e respostas vão vir rápidas e certeiras. Um curso ou uma viagem vai entrar em pauta. Suas palavras terão grande poder também, geminiano. Eita, coisa boa! Que os astros prepararam para você. Din-din, dinheiro, valores e autoestima entrarão em um ciclo de inteiramente novo. Tá? Você poderá finalizar um contrato financeiro e também firmar outro, negociar com diplomacia e muita maturidade, decidir investimentos futuros e também garantir mais recursos. Aumente seu preço. Isso, um insight vai apontar o caminho. Marte em seu signo também trará atitudes. Parta para ação, viu, Câncer? Daqui a pouco nós temos previsões para Leão, Virgem, Libra e também Escorpião. Manhã Show, Manhã
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Está aí, ó, tomando choque de realidade pra tudo quanto é lado, né? Zé Augusto e Andrei cantando aqui pra gente. Também quem passou por aqui neste bloco foi Grupo Menos é Mais, Página de Amigos e Inevitável. Legal, né? Pagodinho gostoso, com música boa, né? Não vamos falar que é música antiga não, viu? Porque é música boa. Vamos falar dessa forma, né, Regiane? A Regiane que sempre está sintonizada, ligadinha com a gente, ela também gosta de música assim, né? Não é música velha, é música boa, Regiane. 9h27, daqui a pouquinho temos mais e, claro, sua participação no 98804-2851.

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0: É aqui na 97.5, eu sou a Nelly, Nelinha, Nelly Tchanelosa, hashtag ela, o docinho da Cultura Sul FM que te faz companhia até o meio-dia. E agora chegando ele, vai safadão.

Bom dia, Leonino, tudo bem com você? Então, o eclipse solar total que vai acontecer em seu signo nesta tarde marcará o recomeço mais importante dos últimos anos, com clareza sobre quem você é e sobre o que você quer daqui pra frente. Renove a imagem, o visual, a postura e deixe pra trás um papel que já não faz mais sentido não, viu? Uma notícia inesperada aí vai acelerar um plano que parecia distante. Por isso, Leonino, se reinvente. A área mais reservada do seu mapa receberá o eclipse solar nesta tarde e vai fechar um longo ciclo. Um assunto que você carregava em

Silêncio poderá se resolver e liberar o peso enorme. Então descanse, sonhe e escreva. O recolhimento será produtivo agora. Uma virada surpreendente na carreira vai começar a dar sinais. Se prepare sem pressa. É a sua vez que está chegando, virginiano. Amizades e projetos passarão por uma renovação completa com o eclipse solar desta tarde. Um grupo poderá ficar para trás enquanto o outro vai chegar com propostas mais afirmativas.

Nova posição, um convite ou uma mudança de rumo poderá se desenhar nas próximas 4 semanas. Então, por isso, se posicione e suba aí no palco, viu, Escorpião? Uma questão de din-din, de dinheiro, cascalho, bufunfa, faz-me rir, compartilhado, vai se resolver aí de forma inesperada e também a seu favor. Pratique nova filosofia e assuma a direção de sua história, Escorpião. Daqui a pouco nós temos previsões para Sagitário, Capricórnio, Aquário e Peixes aqui no Morning Show. Sua participação também, mensagem chegando, Zone, beijo pra você, a Jéssica também. Também, Regiane. Também quem está participando aqui, Vanilda, beijo. Helena, como é que você está?

0: Eita, cada sorriso seria o quê? Um flash, cada mergulho, um flash, cada momento, um flash. 9h43, Lucas e Igor passaram por aqui também, sua participação no 98804-2851. Hoje nós temos kit da Rádio Cultura Sul. Isso mesmo, então mande sua mensagem. Quero saber o que é que você está fazendo, aonde você está. Sim, bora tomar um café agora? Bora, então vamos tomar um cafezinho bem gostoso, com ou sem açúcar? Pouco açúcar, por favor.
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100% daquilo que você procura em alguém. Só que você foca naqueles 10% que falta. Aí você sai pra rua, se aventura, e realmente você encontra aqueles 10%, mas não se deu conta que perdeu os 90%.

Bom dia, Sagitariano. Viagens, estudos, publicações e acertos de documentação entrarão em um ciclo de soluções brilhantes com eclipse solar à tarde. Um plano que parecia distante vai ganhar data e endereço também. Propostas poderão surpreender. Alguém de outra cultura ou de outra cidade vai ampliar suas possibilidades. Alargue os horizontes e brilhe publicamente. Poder de influência também estará em alta. Eita, capricorniano, finalize um acordo financeiro aí, firme também outro mais justo, tá certo? Então, problemas, né, poderão levar... problemas ou mudanças importantes vão elevar seus padrões e construir bases mais firmes para o futuro. Uma reformulação repentina na rotina de trabalho virá para melhorar sua produção. Aprofunde os vínculos e encare também assuntos delicados. O alívio virá com números claros também. Aquário. Aquariano, um assunto do coração aí ou dos filhos vai trazer uma novidade gostosa. Uma união poderá se firmar ou outra poderá se redefinir e em ambos os casos a relação ficará mais honesta também. Escute o outro sem perder a sua verdade. Formalize uma associação, casamento em alta, aquariano. Beijo. Trabalho, rotina e saúde entrarão em um ciclo novo com o eclipse solar desta tarde. Um hábito antigo poderá ser finalizado e outro, muito melhor, entrará no lugar. Uma novidade em casa ou na família vai mudar a organização cotidiana. Reformule a agenda, firme o contrato e brilhe numa nova atividade também. Oportunidades vão bater à sua porta. Poder de conquista e sucesso também estão no radar pisciano. Previsões amanhã a partir das 9, aqui no Manhã Show.

0: Henrique e Juliano, a maior saudade. Sabe que saudade que eu tenho? Qual é a sua maior saudade, né? Eita, todos nós temos aí uma saudade, aquela saudade que... Ai, ai, né? Isso. E nem estou falando de relação amorosa, tá, gente? Tá? Porque águas passadas não movem moinhos. Mas, todavia, entretanto, tem saudade que marca, assim, o coração da gente, né? Olha, Regiane, beijo pra você e tudo de bom. É, ela que falou que atualmente aí música boa é, são poucas. É verdade, né? Complicado. Sônia, bom dia pra você, tudo de bom. Olha, a Sônia tá mandando mensagem aqui que ela tem 2 cachorrinhos pra adoção, né? Ela encontrou eles abandonados na estrada aí da Fazenda Maria Isabel na semana passada. Foram 6, mas ela conseguiu doar aí, né? Tem mais esses 2. Ação de... não dá pra saber se de pequeno ou de médio porte, né? Mas pelas fotos aqui, deve ter aproximadamente 2 meses. Gente, se você quiser aí um caramelo, né? Um caramelo e um pretinho com branco, gente. Lindo demais. Pode mandar mensagem pra cá que eu passo o telefone da Sônia. Sônia, muito obrigada aí e parabéns pela sua atitude, tá certo? Até porque os animaizinhos não têm nada que sofrer pela irresponsabilidade do ser humano, né? Eles são tão vítima quanto qualquer outro. Então, né? Parabéns pela sua atitude. Josefa, bom dia pra você, tudo de bom. A Josefa do Lajadinho. Quem está fazendo aquele pirogue gostoso? Olha só, a Elis. Elis, que delícia, né? Pirogue, capelete. Eita, coisa boa. Viu, Elis, de juntar água na boca, né? Uma coisa dessa. Linda demais. As meninas mandaram foto aqui que estão no preparo. Eita, coisa boa. Mas é bom cozinhar, né? E você sabia, né, que o cozinhar, o ato de fazer, de preparar um prato, também é uma demonstração de carinho e de muito amor, né? Eu sempre falo isso, gente. E essa demonstração, vou te contar uma coisa, é uma das mais bonitas que tem, eu acredito, sabia? Bom dia, Jéssica de Antônio Linto. Hoje é aniversário da prima dela, da Maria Eduarda, da Duda. Então, parabéns, felicidades, tudo de bom. Muitas e muitas felicidades e, assim, muita saúde, né? Principalmente.
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0: O calendário de vencimento do licenciamento de veículos no Paraná já está disponível, com os primeiros prazos começando na próxima sexta-feira, dia 14. A taxa do Certificado de Licenciamento Anual, CRLV, possui valor único de R$ 94,61 e o pagamento é obrigatório para comprovar a regularidade do veículo e o atendimento às exigências de segurança e ambientais previstas na legislação. De acordo com o Departamento de Trânsito do Paraná, DETRAN, a emissão do Certificado de Registro e Licenciamento do Veículo só é possível após a quitação do licenciamento, do Imposto sobre a Propriedade de Veículos Automotores, IPVA, e de eventuais multas e de outros débitos vinculados ao veículo. Os vencimentos começam com os veículos cujas placas terminam em 1, com um prazo limite até sexta-feira, dia 14. O calendário de licenciamentos de veículos no Paraná se estende até 27 de novembro, quando vence as placas finalizadas em 0. 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

0: 10h17, gente, daqui a pouquinho nós temos aqui de Mulher pra Mulher. Enquanto isso, você pode mandar a sua mensagem de texto pro 98804-2851 pra participar com a gente. Mandar beijos e abraços também nesta quarta-feira. Gente, eu quero aproveitar este momento, quero mandar parabéns, felicidades, né, pra minha irmã do coração, não é de sangue, mas é do coração, pra Michelle Moura. Parabéns pra você, felicidades, tudo de bom, amo, amo, amo. E quero desejar pra você, assim, ó, muitos e muitos anos de vida, que a gente possa comemorar essa data muitas e muitas e muitas e muitas vezes, tá certo? E hoje com um gostinho mais especial, né? Hoje com o trio, juntinhos, eu, você e a Dé.
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1: Dez e 16, bom dia para você sintonizada aqui no Manhã Show. Estamos aqui com a doutora Aline, trazendo informações pra gente hoje relevantes, né? A saúde da mulher, enfim, como um todo, cuidado, tudo aquilo que nós precisamos cuidar, prestar atenção, analisar, né? Sobre a saúde da mulher e também, né? Pros homens que estão ouvindo, que é necessário também, gente, cuidar da saúde da sua parceira, da sua mãe, da sua amiga, né? Todo mundo conhece e tem uma mulher por perto e que acaba admirando. Então, para os homens também ficarem, né, prestarem atenção, ficarem de olho também. Bom dia, doutora Aline.
2: Bom dia, Nelly. Bom dia aos nossos ouvintes de hoje. É um prazer estar aqui para a gente conversar. E quero, nesse mesmo cenário, mandar um abraço para a Cris, que é uma paciente minha muito querida. Estiveram com a pequenininha, que está com 4 meses, ontem no consultório. E o Fábio, super parceirão, ele citou, inclusive, ele disse assim, que quarta-feira a gente está ouvindo. Então, um abraço enorme para vocês pela companhia e pela alegria de tê-los com a gente. Hoje, nessa quarta-feira, meio cinzenta, estava falando com a Nelly e gostaria de deixar a minha homenagem à Rosângela, que nos deixou essa noite. Rosângela é uma amiga muito, muito querida, trabalhou com a gente em casa e cuidou da gente durante vários anos, e ela nos deixou essa noite. Então, queria deixar um abraço carinhoso para a família também, para o Márcio, para o Gabriel e para toda a família, né? E prestar nossa solidariedade, nossa gratidão pela vida da Rosângela. Então, queria deixar aqui esse abraço carinhoso para todos.
1: Com certeza serão abraçados, respaldados com muito carinho. Já a gente volta. Vamos rapidinho para o intervalo. Já a gente volta aqui trazendo informações para vocês aqui no De Mulher para Mulher.
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1: 10h21 com a doutora Aline, estamos aqui. Ó, doutora Aline, já estão pedindo o telefone de contato. Daqui a pouquinho já vou passar lá da clínica o telefone, né? Ó, queria saber o número da doutora, já vou passar. E falo pra você, marque, agende sua consulta. E não fique deixando aí pra depois ou perguntando pro Google, né?
2: Exato. Às vezes vem umas informações bem atravessadas. Meu Deus. Eu já falei aqui, né, que eu, esses tempos atrás, botei, assim, umas coisas bem, assim, básicas, né? E veio bem desatualizado. Daí eu requestionava, você está utilizando, né, dados mais atuais? Ah, não, você tem razão, os dados não estão atualizados. Então, é isso, a gente ainda não tem essa possibilidade de utilizar a inteligência artificial para a saúde como um todo, né? Então, as informações às vezes são muito alarmantes, às vezes vão ser muito básicas e não vão, com certeza, observar o quadro clínico como um todo, porque quando a gente insere as informações ali, a gente não está colocando tudo que muitas vezes na consulta a gente consegue extrair, né? Então, por exemplo, até o assunto que eu acho que a gente poderia falar hoje, que sempre traz bastante questões, que é a escolha do anticoncepcional. São vários dados que a gente coloca para poder selecionar qual que é o método para a pessoa. Então, por exemplo, se tu vai chegar lá na inteligência artificial, no ChatGPT, Cláudio, seja lá qual for, você vai inserir qual que é o melhor método anticoncepcional para mim. Ele vai citar vários métodos, né, vários nomes comerciais, mas não vai levar em consideração realmente todo o quadro clínico, histórico, pessoal e tudo que a gente acaba selecionando ali, identificando para poder fazer uma escolha mais acertada possível.
1: Por exemplo, né? Como que a gente consegue fazer a escolha do anticoncepcional? Aquele anticoncepcional que vai ser de forma, né, individualizada. Não pelo valor, nem pelo preço que a gente encontra, né, na farmácia, ou aquele que está sendo distribuído nos postos de saúde, porque cada caso é um caso.
2: Ou que a amiga usa, né?
1: Exatamente. Peguei como base, a minha amiga está tomando, vou tomar.
2: Exato,
1: também.
2: Deu
1: porque
2: certo
1: eu preciso.
2: Pra ela. Uhum.
1: Exatamente. Daí depois começa com a retenção, começa com uma coisinha aqui, outra ali, uma dorzinha de cabeça, porque pode acontecer com uma reação. E aí, né?
2: Não, fica nessa, né?
1: Exatamente. Como que a gente consegue descobrir de forma individualizada?
2: Tudo começa com a via. Né? Tudo começa em a gente entender se a pessoa vai querer utilizar um método de uso diário, por exemplo, comprimido, ou se ela deseja um método que tenha uma usabilidade diferente. Por exemplo, quero utilizar uma injeção mensal, então a cada 30 dias aplica a injeção. Ah, mas eu não consigo fazer injeção, eu tenho pânico de injeção. Então, injeção para essa pessoa já não é uma alternativa. Então, a gente pode pensar em métodos como, por exemplo, o adesivo, o anel vaginal, ou ainda o DIU, ou ainda o Implanon. Então, veja, existem vários métodos que a gente pode utilizar e eles vão ter diferentes padrões de sangramento esperados, assim como diferentes efeitos colaterais e diferentes públicos para cada um deles. Então, tem gente que não consegue lembrar de tomar o comprimido todos os dias. Aí eu consigo lembrar todos os dias, mas não é no mesmo horário.
1: Olha, vou te contar uma coisa. Eu, para tomar remédio no mesmo horário...
2: Eu sou péssima.
1: Eu também.
2: Nossa, eu sou péssima. Péssima. Esqueço. Então, vai disso. Vai da gente entender o perfil. E já tem gente que é muito metódico, que realmente fala, não, eu consigo tomar bem certinho. Erro muito pouco, quase não erro. Então, é um perfil que realmente se adapta ao método via oral. Agora, quando a gente fala realmente em pessoas que vai ser um sofrimento ficar lembrando todos os dias, ou que não vai conseguir, às vezes a gente vai estar ali encarando uma possibilidade de um uso errado, com uma chance de falha muito maior. Então, só para vocês terem uma ideia, se a gente usar o comprimido certinho, sem errar o horário, sem esquecimento, fazendo a

0: esposa adequada, a gente tem uma chance de engravidar de 3 gestações para cada 1.000 mulheres que usam do mesmo jeito, certinho. É muito baixo, muito baixo. Quando a gente não usa no horário certo, a gente tem pausas erradas, recomeça o anticoncepcional na época que não era, a gente chega a 9 gestações para cada 100 mulheres que utilizam desse jeito. Então, de 3 para 1.000, vira 9 gestações para cada 100, 9%. Então, essa é a média. Então, a gente encara realmente uma perda de eficácia bem significativa. Então, isso em se tratando de tomada. Agora, vamos falar nessa paciente que usa o comprimido e que começou a tomar, a fazer aplicação das medicações para emagrecimento. Então, o Mounjaro, né, o Zempic. Então, essas medicações afetam a absorção do anticoncepcional via oral. Então, essa taxa vai aumentar muito. Vira um uso realmente não ideal. Então, é importante a gente entender realmente quem é a paciente que a gente está falando, qual é o quadro, se é uma paciente que tem enxaqueca, se é uma paciente que tem pressão alta, se é uma paciente que tem histórico de câncer, se é uma paciente que tem uso de anticonvulsivante, se é uma paciente que tem alguma contraindicação baseada em histórico prévio de, de não ter adaptado bem a medicação. Então, são várias as coisas que a gente utiliza para poder entender se aquela via ela pode, e também se aquele hormônio que está ali contido é o melhor mesmo.
1: Por falar aqui em questão de hormônio, né? O anticoncepcional, ele pode alterar, por exemplo, a libido, humor, disposição.
0: Pode,
1: essas
0: pode
1: coisas
0: sim,
1: todas?
0: Né?
1: Pode?
0: Veja, o
1: humor... Às vezes encaixa que é um comprimido tão pequenininho, não faz
0: que
1: nada,
0: não faz
1: né?
0: nada, né? A gente não tem nenhum método que é perfeito, tá? A gente sempre vai falar assim, o que a gente está disposta, né? A ter, né, de efeito colateral baseado nos efeitos positivos que a gente busca com o método também. Então, o hormônio, ele traz muitos efeitos positivos. Nem sempre a gente usa para evitar a gestação. Às vezes, a gente vai usar para controlar o ciclo, a gente vai usar para diminuir o fluxo, a gente vai usar para diminuir a cólica, a gente vai utilizar para uma paciente que está ali tendo uma anemia baseada em função de um sangramento maior. Então, existem vários efeitos positivos. Os métodos que contêm estrogênio, inclusive, eles vão reduzir o risco de câncer de ovário, eles vão reduzir o risco de câncer de colorretal, de intestino. Então, tem vários benefícios secundários do uso da medicação, mas também tem efeitos colaterais, e a gente tem que daí manejar, entender se esse efeito ele é temporário, isso é um efeito que vai ficar depois com o uso da medicação. E isso é de corpo para corpo. E realmente, por exemplo, pacientes que começam a ter sangramento não programado, pode acontecer. A gente ajusta a dose da medicação, a dose do hormônio. Paciente que começa a alterar o humor, acontece. Algumas progesteronas podem alterar o humor, e aí então a gente faz a troca também do hormônio para tentar observar melhora com o outro. Em relação à libido, tá? Existe uma teoria do porquê poderia reduzir a libido, que é baseado no aumento de um hormônio, de uma proteína, na verdade, que o estrogênio faria. Então, aumentando essa proteína que se liga à testosterona, a gente poderia ter uma redução da libido. No entanto, os estudos mostram, então os estudos que pegaram pacientes que não utilizavam anticoncepcional e compararam com as pacientes que utilizavam, eles mostram um aumento, na verdade, né? Não uma redução, mas um aumento da libido. Por quê? Porque a paciente se sente segura. Então, uma gestação indesejada, que era uma coisa que trazia para ela um medo, né? Uma sensação de que ela estava sob risco, deixa de existir. Aí, então, ela se sente mais tranquila para, de fato, poder exercer a sua sexualidade da melhor forma. Então, essa questão, ela é muito individual. A gente vê algumas pacientes realmente relatam, olha, foi no começo da medicação, eu sinto que teve redução, a gente troca e ela observa melhor. Então, a gente nem nunca e nem sempre, tá? Então, de modo geral, é para aumentar, por se sentir mais segura, mas de corpo para corpo, algumas pessoas vão perceber uma diminuição.
1: Temos uma pergunta aqui de um ouvinte que diz assim, ó, bom dia, tive bebê há 1 ano e meio e tomei anticoncepcional contínuo até 6 meses. Ou noristeterona, uhum, é isso?
0: É isso mesmo. É. Uhum.
1: Aí a doutora me passou o ciclo 21, só que até agora minha menstruação não desceu. Ainda guardo o tempo ali ou começo a tomar de novo? Isso é normal por amamentar?
0: Sim, já deveria ter trocado. Bateu 6 meses ali, a noretesterona já não tem mais segurança, tá? Então, o Norestin, ele é realmente a mini pílula, tá? Então, deu 6 meses, se tem certeza que não tá grávida, faz um beta-HCG no caso, começa a utilizar o novo anticoncepcional. Porque a partir desse período ali, o Norestin já não tá mais fazendo efeito, tá, gente? Cuidado com a noretesterona. Realmente, a mini pílula que é esse, tá? Só esse. O desogestrel, que é o que a gente mais deixa no pós-parto, esse pode continuar utilizando, tem a mesma taxa de segurança. Mas a noretesterona, que é o Norestin, esse precisa realmente trocar, porque está sob risco de gravidez.
1: Então, tá ok. Olha aqui,
0: deixa eu só responder ainda. Por causa da amamentação, pode não vir mesmo, tá? A última parte que ela colocou é normal por causa da amamentação, pode não vir mesmo, tá? Então, não significa que você está grávida porque não veio. Mas faça um teste de gravidez se você teve relação sexual desprotegida.
1: Eu tenho aqui uma amiga que ela tem muita enxaqueca. Ela sofre com muitas... com fortes crises de enxaqueca. E eu gostaria de saber se o anticoncepcional, por exemplo, que ela tá tomando, pode potencializar ou não. E coincidentemente aqui veio mais uma pergunta de uma ouvinte que diz assim, ó, pergunta pra doutora que quem tem enxaqueca pode usar o Implanon ou ele é contraindicado?
0: O Implanon pode sim, tá? O Implanon, ele contém ali o desogestrel, que é essa mesma medicação que eu tava falando agora há pouco. É uma versão já metabolizada do desogestrel, que é uma progesterona. Então, pra quem tem enxaqueca, a gente busca o uso dos métodos livres de estrogênio. Então, o Implanon é uma opção bem interessante, sim. Existe uma parcela pequena de pacientes que têm enxaqueca mesmo utilizando progesterona, por isso o uso da medicação via oral antes de inserir o Implanon é interessante. Então, isso a gente consegue combinar, ajustar em consulta para fazer o teste antes de fazer a aplicação do método.
1: Mais algum outro método para quem tem enxaqueca?
0: Todos os que são de progesterona. É que depende, por isso que a consulta ela entra nessa parte, porque depende da enxaqueca. A enxaqueca com aura, ela nunca pode utilizar estrogênio. A enxaqueca sem aura, até os 35 anos, ele é a categoria que ainda libera. Mas se for trocar, já trocar por um método livre.
1: O que é aura? Não é farmar aura.
0: Não
1: o
0: é
1: que...
0: farmar aura, galera. É isso. A aura, tá, gente, é quando a pessoa ela tem sintomas que... iniciam antes da dor começar. Pode ser borramento visual, ver pontinhos brilhantes. Então, tem uma alteração sensorial antes da dor começar. Então, é aquela pessoa que fala assim, ih, notei que a minha visão borrou, vai vir a dor. Isso é aura, tá, gente? Então, são sintomas sensoriais que precedem, que antecipam o início da dor da enxaqueca.
1: Gente, nós vamos rapidinho para o intervalo comercial. Na sequência, a gente volta com mais participações do 98804-2851, aqui com De Mulher para Mulher com a doutora Aline, no Manhã Show.
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1: De mulher para mulher, estamos aqui. Então, olha, bom dia. Eu tenho uma dúvida, doutora Aline. Minhas filhas têm enxaqueca com aura. Elas tomam anticoncepcional, mas consultaram uma vez e falaram que por ter esse tipo de enxaqueca, não pode tomar anticoncepcional via oral. Isso procede?
2: Não procede, tá? Então, a gente tem anticoncepcional que
1: então,
2: não...
1: Então, temos um mito aí.
2: É, temos um mito. Temos anticoncepcionais via oral que não contém estrogênio, tá? Então, são dois tipos de anticoncepcional por sinal, então tem até variedade. Então, tem duas possibilidades, sim, de anti que a gente pode utilizar via oral para quem tem enxaqueca. Outros que não contém estrogênio é o próprio Implanon que a gente falou, o Dilmirena. São outros métodos, a injeção trimestral, mas aí se elas forem bem jovens não é uma opção tão interessante. Mas existem, sim, várias opções para poder... utilizar de medicação que é segura nesse caso.
1: Então está aí. Temos mais perguntas chegando no 98804-2851, que diz assim, olha, sobre a pergunta agora, né, ela está tomando o ciclo 21, aquela mesma pergunta ali do anticoncepcional, depois de um ano e meio do bebê, enfim. Não desceu e aguarda o intervalo e não desce. Isso pode ser por amamentar?
2: Isso, pode sim, tá? Que bom que você tá usando. Fiquei mais tranquila agora, tá? Então, pode sim. Pode não acontecer sangramento de intervalo quando a gente tá amamentando, tá? Então, isso eventualmente pode acontecer. Só é importante avaliar se a tomada está correta, tá? Se não teve esquecimento, porque havendo esquecimento, aí o risco de uma gestação existe, tá? Então, a amamentação como método anticoncepcional não é mais recomendado, porque realmente a chance... de engravidar é muito alta.
1: E, por exemplo, tomar um anticoncepcional pode aumentar ou diminuir, por exemplo, a acne? A gente vê as adolescentes, né? E, gente, eu falo, não é porque você entrou ou se você não está entrando ou não entrou na vida sexual ativa. Às vezes vai ali, leva no médico, o médico receita, né, para adolescente, já fica, ah, entrou. Não, gente, não é o caso.
2: Exatamente.
1: Né? Não vem ao caso isso. É, mas... a acne, por exemplo, pode diminuir?
2: Se beneficia muito, né? Ele bem, muito? Bem pontuado isso, tá? É um dos usos não contraceptivos do anticoncepcional. Então, fora que eu falei de regular ciclo, diminuir fluxo, diminuir cólica, a gente também tem a melhora do aspecto da acne, do aspecto da oleosidade, em algumas pessoas até do aumento de pelos. Então, a gente utiliza anticoncepcional e daí, no caso, são métodos que contêm estrogênio para ter esse benefício.

maior, mas que ajudam sim nessa questão da melhora da acne. É um uso muito comum do anticoncepcional. A idade mínima para a gente utilizar anticoncepcional é a primeira menstruação. Então, desde que teve a

0: começa a mudar, né, a silhueta, né, começa a ter alguma formação diferente no peito da adolescente, da criança, enfim. E pode acontecer, assim, de ser muito, mas muito mesmo antecipada essa fase? Pode. E se isso acontecer, quais são as medidas a serem tomadas?
1: Geralmente, essa paciente acaba não vindo em consulta comigo. Geralmente, é o pediatra quem identifica isso durante as consultas de puericultura. Mas a gente tem que atentar, né? Tem que alertar pra gente quando começa a aparecer o brotinho da mama. O brotinho da mama, gente, ele antecipa mais ou menos 2 anos da primeira menstruação. Então, essa paciente, essa menina, ela precisa passar com o endocrinologista pediátrico para avaliar bloquear esse eixo hormonal para que ela não tenha uma menstruação muito cedo. A menstruação muito cedo, entre outras coisas, mas o que mais as pessoas pontuam, né, é a perda da estatura alvo que ela teria. Então, ela acaba não crescendo tanto quanto ela teria potencial em função dessa menstruação acontecer muito cedo. Casualmente, agora cedo, uma das pacientes que eu atendi, ela falou exatamente isso. Minha menina tá com 7 anos, ela já tá com o brotinho da mama. Então, a gente levou no endocrinologista e está avaliando o uso da medicação, porque fazendo os cálculos, com 9 anos, provavelmente virá a primeira menstruação se não for bloqueado o eixo. Então, é super importante a gente ficar atento às nossas menininhas quando elas estão nessa idade de 6, 7 anos, que é a idade aí que a gente vai ter muitas vezes esse brotinho, que aí é muito importante consultar com o endócrino.
0: E tem toda aquela questão, né, questão psicológica. Para entender o que está acontecendo.
1: Uma maturidade mínima, né?
0: Exatamente. Uhum. Além, claro, aí da estatura, enfim,
1: outras questões, né? Mas realmente é uma coisa importante da gente ficar atento. Então, quem tem meninas ali acima de 5 anos, é muito mais raro acontecer antes disso. Mas a partir disso, ficar atento realmente na hora do banho, de vez em quando, dar uma olhada. Porque às vezes elas ficam, não sabem o que está acontecendo, não sabem como sinalizar. E aí é realmente importante que a gente busque olhar ativamente.
0: Doutora Aline, existe a sobrecarga do anticoncepcional, por exemplo, usar por muitos anos?
1: Essa pergunta é maravilhosa, né, Aline? Não existe, tá, gente? Então, que as pessoas falam assim, eu vou parar de usar um tempo para dar uma limpada no corpo. Gente, isso não existe, tá? A gente toma medicação, ela faz efeito e a gente metaboliza e bota pra fora, tá? Não existe essa de ficar guardando hormônio por dentro porque tá usando há muito tempo. Assim como ele não deixa de fazer efeito porque tá usando há muito tempo. Inclusive, essa informação é muito importante. Atentem ao que eu vou falar agora. Quando a gente usa um anticoncepcional que tem estrogênio por mais tempo, a gente tem menos risco de ter trombose associada ao anti. Quando a gente fica fazendo essas pausas, quando a gente troca de anticoncepcional única e puramente por causa de parar ali para limpar o corpo, trocar, enfim, a gente está se reexpondo ao pior período, ao maior risco de trombose associada ao anticoncepcional. Então, não façam isso, não fiquem parando só para limpar o corpo. Pensem comigo. Existem pessoas que engravidam utilizando anticoncepcional. A taxa de falha, né, que eu falei agora há pouquinho, do comprimido é 3 para 1000, usando perfeito. Agora imagina se você para de utilizar a medicação. Já foi, esse hormônio não está mais ali presente. Então, não há um depósito desse hormônio, exceto na injeção trimestral. A injeção trimestral, ela é um hormônio de depósito. Então, parou de utilizar a injeção trimestral, a ovulação pode levar 9 a 12 meses para acontecer. Ah, então beleza, usei a injeção trimestral, posso ficar 9 a 12 meses sem usar outro método depois que eu parei? Não. Pode acontecer a ovulação no primeiro mês. Então, parou de usar a injeção trimestral. Usei agora, né? Última aplicação, agosto. Ela vai fazer efeito setembro, outubro, novembro. Novembro já tem que iniciar um outro método. Por quê? É errôneo. Pode que aconteça a ovulação ali ou pode ser que leve até um ano. Mas quem quer botar querer descobrir através de uma gravidez, quando que a ovulação vai começar.
0: É verdade, ainda mais se não tem interesse, né, naquele momento.
1: Exatamente,
0: né?
1: Se não for o desejo. Se quiser contracepção, a hora que parou de fazer o efeito a injeção trimestral, que é 3 meses depois, tem que iniciar um novo método, porque a chance de engravidar existe. Mas pode que demore em torno de 9 a 12 meses para a menstruação voltar a acontecer.
0: Então tá certo. Gente, vamos rapidinho para o intervalo comercial. Na sequência, a gente volta aqui com mais participações no 98804-2851 de Mulher para Mulher.
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1: Está aí, gente, 10h51. Doutora Aline, olha, gostaria de saber, né, qual o melhor DIU? E se tem risco de perder ou, por exemplo, sair do lugar também, se existe essa possibilidade?
2: Essa pergunta é ótima, muito obrigada pela sua pergunta. Veja, a gente tem vários tipos de DIUs, tá? E eles são ideais dependendo da paciente. Por quê? Existem pacientes que não podem utilizar hormônio. Então, por exemplo, quem teve câncer de mama não pode utilizar hormônio por nenhuma via. Então, um DIU de cobre, ele vai super bem nesse cenário. Já pacientes que não têm esse fator de risco e que têm um sangramento mais importante, o DIU de cobre não vai ser interessante. Ele aumenta o fluxo menstrual e pode aumentar a cólica. Então, realmente, é um método que acaba não sendo de uma adaptação, né, de uma qualidade de vida dentro daquilo que a paciente esperava. Então, nesse cenário, o DIU Mirena é um DIU mais interessante. Ele vai reduzir fluxo menstrual, vai reduzir cólica. É um método excelente, então depende da pessoa. O DIU Cailina, por exemplo, que é um DIU medicado, mas que tem metade da dose do Mirena. Esse é um DIU que a gente indica muitas vezes para paciente que não tem fluxo menstrual aumentado, que não tem muita cólica, porque ele é contraceptivo. Embora hormonal, ele não tem uma redução de fluxo menstrual e de cólica. Então, ele é mais contraceptivo. E que é para uma paciente que nunca teve gestação, geralmente, porque ele é um pouco menor. Então, a aplicação dele é menos dolorosa e, por isso, acaba sendo um perfil que é interessante. Então, depende muito, depende de qual é o cenário, de qual é a expectativa. Então, por exemplo, tem pacientes que falam, eu quero um que me dê a menor chance de menstruar ou se menstruar vai ser pouco. É o Mirena, ele reduz 70%, 90% a quantidade de sangramento, naquelas em que não ocorrer a parada realmente da menstruação. Então, vai muito realmente de qual é o perfil e daquilo que se espera com o uso do método, né? Se vai querer continuar com a menstruação mais ou menos como estava, um pouquinho maior, ou se realmente vai ter o objetivo de redução de sangramento. O Mirena, que é esse DIU medicado que eu falei, ele é tratamento, tá, gente? Então, ele não é só contraceptivo. Ele é tratamento para pacientes que têm fluxo menstrual muito grande, pacientes que têm cólica, paciente que tem enxaqueca, é um perfil muito interessante o DIU Mirena. Então, ele é um método bem usável para várias situações. E existe um outro cenário também. Em contrapartida, paciente que está chegando perto da menopausa, o DIU Mirena é super interessante. Por quê? Parece meio contraintuitivo, né? Quando a gente entra na menopausa, se a gente tiver calorões, alteração de densitometria, coisas que justifiquem a gente fazer a terapia de reposição hormonal, na paciente que tem útero, a gente precisa usar dois hormônios. O estrogênio, que é o que vai dar a melhora dos sintomas, e precisamos da progesterona para evitar que esse útero fique com a camada muito grossa, aumentando a chance da paciente ter alterações de risco de câncer de endométrio. Então, o Mirena já tem essa progesterona. Então, ele já faz a proteção endometrial. Então, nessa fase de transição, que as pacientes queixam muito do fluxo que fica, às vezes, aumentado, que fica errôneo, tem esse benefício, reduz esse fluxo. E também já tem a progesterona. Se precisar fazer reposição hormonal, só vai precisar usar um remédio. Então, é bem legal.
1: Então, está aí, gente, ó, prestar atenção, né, em todos os sintomas e sempre buscar especialista, tá, gente? Sempre. Bom dia, doutora, ó, não tomo nada, tenho laqueadura. E depois que eu fiz a laqueadura, minha libido baixou muito. O que posso estar fazendo?
2: Essa questão da libido, ela é uma pizza de muitas fatias, gente. A gente costuma associar realmente redução de libido com método anticoncepcional, que é aquilo que a gente falou agora há pouco, né? Do anti poder aumentar a SHBG, reduzir a testosterona livre, e com isso a gente ter uma redução da libido. Só que isso, gente, é uma das coisas. Outra coisa muito importante é o estado de cansaço. Então, a gente vê muito as mulheres cansadas, porque tem, às vezes, jornada dupla, tripla, quádrupla, né? Que é cuidar da própria casa, dos filhos, do marido, cuidar do trabalho, cuidar de muitas coisas. Então, a gente é cheia de tarefas, né? Cheia de responsabilidades. E aí, realmente, a gente acaba, muitas vezes, deixando o lazer, que a relação sexual entra nesse cenário,

0: para outro momento, não pensa tanto nisso e acaba ficando realmente não tão responsiva à relação sexual. Esse é um dos quadros. Segundo quadro é relacionamento de longa data. Lembre quando vocês estavam namorando. A gente fica com borboletas no estômago, a gente se prepara toda para se encontrar com o parceiro. Quando o parceiro tá do teu lado o tempo todo, você não acaba não tendo mais essa preocupação, né, de se arrumar para ele, né, para ter aquela coisa de fazer um estímulo visual para o parceiro, meio que como um chamado realmente para manter relação, né, para esse momento de intimidade, de carinho, enfim. Então a relação de longa data, ela traz isso. Olhem isso que eu vou falar para vocês e vejam se vocês não concordam. Quando a gente tá no início do relacionamento, a gente fica assim, será que ele gosta, ela gosta de mim? Será que a gente vai continuar junto, né? Fica aquela coisa, aquela incerteza, aquela coisinha assim que tu não sabe exatamente o dia de amanhã.
1: Uhum.
0: E a paixão, que dura em torno de 2 anos. Então, esse sentimento, essa coisa, né, que tu quer estar junto, que você quer, né, ter contato físico, dura geralmente em torno disso, em torno de 2 anos, e é um período ali de incertezas. Quando você passa a ter um relacionamento fixo, que virou amor, você sabe que a pessoa te ama. Você sabe que, inclusive, às vezes quando a gente tem um rompante emocional, com quem que a gente tem esse rompante? Com quem que a gente vai lá e extravasa? O pior da gente, né? A gente vai lá, é com o parceiro ou parceira. Porque a gente sabe que eles nos amam. Então, eles não vão virar as costas pra gente, eles vão tentar nos ajudar. De modo geral, o pior que a gente acaba demonstrando é pra pessoa que a gente sabe que nos ama. Só que o amor, ele tem essa paz, essa...
1: A calmaria.
0: Exatamente. Então, tu não tem mais aquela coisa, ai, será que... Né? Será que vai me deixar, né? Será que vai achar outra? A gente fica numa calmaria porque tu confia, tu sabe que a pessoa te ama, que ela não quer ter o mal. Então, com isso, a gente também fica na calmaria. A gente também não fica mais tão estimulada a ter realmente uma intimidade mais nesse cenário. Então, existem esses dois pontos. A gente não consegue ficar eternamente na paixão, né? O cérebro humano não é capaz disso, porque a gente... Lembrem que quando vocês estavam apaixonados, para quem tá apaixonado no momento, vocês vão me dar razão, a gente às vezes não consegue pensar em outra coisa.
1: Não, claro que não.
0: Assim, ó, fez uma coisinha do trabalho, daqui a pouco tu já pensa na pessoa, né? Aí volta... Não, vamos concentrar no trabalho. Aí daqui a pouco tu já pensa na pessoa também. Então, é uma coisa que você fica com aquilo na cabeça. E depois que vira amor, você lembra da pessoa, mas não é algo que atrapalha teu dia, né? Você lembra, às vezes, na hora que vai almoçar juntos, etc. Mas não é algo que fica o tempo todo na cabeça. Tudo isso interfere na libido. Então, significa que a gente tem que ter relacionamentos curtos? Não. Significa que a gente tem que entender que cada relacionamento e fase do relacionamento vai ter diferentes ações na nossa libido.
1: E gerenciar tudo isso, né,
0: gerenciar, Nelly. E aí, o que a gente pode fazer nesse cenário, né? Não é trocar de parceiro por causa disso. É realmente buscar, né, se reconectar, né, com a sexualidade. E isso a gente consegue fazer através de comprar uma lingerie diferente pra gente se sentir desejada e também pro parceiro também ver a gente de uma forma diferente. A gente procurar ler coisas que têm relação com romantismo ou sexualidade, ou até filmes, né, ou seriados. Hoje em dia tem coisas, a gente não precisa ser nada de sexo explícito, a gente tá falando de romantismo.
1: Pra gente poder entender como que é e como que funciona.
0: Exato.
1: Eu falei dia desses pro meu filho, que tá na adolescência, eu falei pra ele bem assim, eu falei, olha, filho, se você quiser conquistar uma menina, primeira coisa que você vai fazer, você vai sentar e vai assistir um dorama com a mãe.
0: Pronto, é isso aí.
1: Pra você entender como é que a mulher gosta de ser tratada. Porque eu já falei aqui outras vezes e eu volto a repetir. É, mulher é fogão a lenha.
0: É,
1: mulher
0: isso.
1: Não é fogão a gás, meu amigo, minha amiga. Não é, mulher é fogão a lenha. É a corte, é desde cedo. Primeiro que quando você acorda com a pessoa, você já vai ver como que ela tá. Você já consegue entender como é que ela está. Você acredita que você vai ter que dispensar um pouco mais de atenção, um pouquinho mais de carinho, enfim. E vice-versa. Mas mulher é fogão a lenha.
0: O termômetro já vem dali de manhã
1: cedinho, né? Exatamente, desde a hora que a gente acorda.
0: E aí é isso, né? A gente realmente procurar ter coisas que faz com que a gente realmente pense um pouco mais na sexualidade em si. Procurar, né, conseguir valenartes, caso tenha filhos.
1: Atividade física também.
0: Perfeito,
1: ajuda bastante,
0: atividade física.
1: Gente.
0: Uma coisa que no meu relacionamento...

0: A gente sempre gostou muito de fazer é fazer exercício físico juntos. E agora que a gente teve a Giovana, né? Ela tá com 1 ano e meio, a gente não tava mais conseguindo fazer atividade física. Agora a gente vai de meio-dia. A gente tá indo de meio-dia os dois juntos, porque é o momento ali que a gente fica junto, né? Que a gente consegue fazer o exercício. Às vezes não precisa falar nada, mas só de estar junto, né?
1: Tá junto.
0: Então procure
1: Um
0: ver se.
1: apoiando o outro também.
0: Exato. Coisas que são interessantes, por exemplo, de fazer junto, aulas de dança. Dança de salão, procurar. Uma vez por semana que tu fizer isso, já é uma coisa que vocês estão fazendo por vocês, né? Então, aula de dança, aula de culinária, é super interessante. Mas procurar fazer coisas que vão além de pagar boleto, de decidir onde é que as crianças vão ficar, quem vai buscar e quem vai levar as crianças na escola. Então, tudo isso tira a gente daquela rotina e traz a gente para o relacionamento de volta. É fácil? Não é. Mas
1: Não é um
0: exige esforço.
1: exercício e precisa de muito esforço mesmo, senão
0: Exige
1: você acaba
0: esforço.
1: caindo ali na mesmice, no marasmo, e aí você vê
0: Exatamente.
1: que, né, o meu marido brinca, né, que relacionamento é que nem cachumba.
0: Como é que é isso? Meu Deus. Essa eu
1: Ai,
0: nunca
1: gente, isso
0: ouvi.
1: aí tá mais pra sofrência, né? Se não cuidar, vai, né?
0: Ah,
1: Entendeu?
0: sim,
1: Desce. Isso,
0: entendeu.
1: exatamente
0: Desce.
1: isso.
0: Exatamente. Então, são coisas que a gente sempre pontua, tá? Outra coisa que é interessante, que é importante, é a ansiedade, tá? A ansiedade, ela também prejudica muito a nossa libido, tá? Então, pessoas que são muito ansiosas precisam tratar adequadamente, terapia é super importante para que a gente possa, de fato, vivenciar não só a sexualidade, mas as nossas emoções da melhor maneira possível.
1: Doutora Aline, a última pergunta agora. Olha, a reposição de hormônio de forma de adesivo, ele é seguro ou não?
0: O adesivo que tem na farmácia para comprar, o System Conte, sim, tá? E o System também. Então, esse que é de laboratório, ele tem segurança, tá? Mas progesterona, nunca usem ela manipulada, tá, gente? A progesterona tópica manipulada, ela não tem proteção endometrial, tá? É super importante. Boa pergunta, obrigada.
1: Então está aí. Doutora Aline, quarta-feira, a partir das 10 horas da manhã, estaremos aqui novamente.
0: Muito obrigada pela parceria, Nelly. Obrigada pelas perguntas. Fiquei muito feliz com a participação de hoje. Obrigada, gente. Obrigada. E tenha um ótimo resto de semana, fim de semana, e nos vemos na próxima quarta.
1: Exatamente. Eu permaneço aqui com vocês até o meio-dia no Manhã Show.
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1: Os produtores rurais devem ficar atentos ao prazo para a declaração do Imposto sobre a Propriedade Territorial Rural, ITR, referente ao exercício de 2026. O período para envio da declaração à Receita Federal começou na segunda-feira, dia 10, e termina em 30 de setembro. A obrigação vale para pessoas físicas e jurídicas que sejam proprietárias, titulares do domínio útil ou possuidoras de imóveis rurais. A exigência não se aplica aos imóveis que sejam enquadrados nas condições de imunidade ou isenção previstas na legislação. O presidente do sistema FAEP, Ágil Eduardo Meneghetti, orienta os produtores a não deixarem o procedimento para os últimos dias e alerta que o descumprimento do prazo pode trazer consequências ao produtor. Quem não apresentar a declaração pode ser multado, ficar com pendências junto à Receita, ter o acesso a crédito rural limitado ou ficar impedido de comercializar o imóvel, alertou o presidente do sistema FAEP. A Receita Federal disponibiliza um passo a passo com orientações para o preenchimento e envio da declaração. 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
0: 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Aquela manhã de quarta-feira bem especial pra você. Sentando

Gente, temos aí, ó, tenho dica pra você. Pense numa sobremesa gostosa com esse friozinho, fica uma maravilha, hein? Vou passar essa receita porque eu falei na segunda-feira que eu experimentei, que eu gostei demais, tá? Quando a gente fala em sagu, primeiro que a gente pensa em sagu de vinho, sagu branco. Já me passaram até mesmo receita de sagu de Fanta. Diz que fica maravigold, gente. É a próxima que eu vou fazer. Quero fazer de Fanta e de morango também. Porque hoje eu vou passar pra você a receita de um sagu de abacaxi. Anote aí. Delícia demais. Você vai deixar suas bolinhas de molho, tá? Deixa de molho lá pelo menos uns 40 minutinhos, 30, 40 minutinhos. Deixa de molho enquanto você vai lá, né? E corta o abacaxi, descasca o abacaxi. E vai picar. Pega uma panela, coloca uma xícara e meia de açúcar. Deixa queimar, fazer assim aquela... aquele caramelozinho, tá? Deixa o açúcar derreter. Fez o caramelozinho, pode colocar todo aquele abacaxi picadinho. Pode ser um abacaxi inteiro, metade, conforme fica a gosto do freguês, tá certo? Aí você vai colocar ali e vai deixar cozinhar esse abacaxi. Quando estiver molinho, molinho, molinho, tá? Vai reduzir bastante. Você coloca as bolinhas e coloca a água quente também. Aí você vai deixar cozinhar. Cozinhou até ele começar a ficar transparente, você vai colocar duas ramas, né, de canela em pau e depois vai colocar ainda pelo menos 5 cravinhos da Índia, tá certo? Coloca ali, deixa reduzir ao seu gosto. Se você quiser com mais água, se não, não. Mas aí você vai fazer aquele cremezinho branco que você já sabe que é uma delícia, aquele cremezinho branco, sabe? Isso, com baunilha, meu amigo, minha amiga, faz, me chama, tá? Mas eu gosto de comer quente. Eu gosto de comer sagu quente. Fica uma delícia, delícia demais. Uma ótima pedida aí para esses dias frios que tem feito, tá certo? Uma ótima sobremesa também para você fazer. E quando eu fizer o de morango e o de Fanta, eu aviso aqui vocês e eu conto, dou a minha nota. Por exemplo, a minha nota para este sagu de abacaxi de 10 é... 12. É 10 também, tá certo, gente? Anote aí, estamos sempre ligadinhos, juntinhos com você até o meio-dia. Agora tem música chegando, já dei a minha dica do dia, né? Falou em comida, é comigo mesmo. Gordinha gosta de comer, gosta de receita nova, de contribuir, de receber receita também. Bom dia, César.

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1: Nossa obra-prima. No grande tear da existência, nada acontece por acaso. Antes que o primeiro sopro de vida anime o corpo físico, no silêncio vibrante do mundo invisível, traçamos as diretrizes de nossa nova jornada. Entre as escolhas fundamentais está o planejamento profissional. Por vezes, olhamos para o trabalho como um fardo necessário ou uma busca incessante por recursos. No entanto, a profissão cumpre uma dupla finalidade: ser uma peça útil na engrenagem da estrutura social e permitir o ganho honesto da moeda, garantindo o crescimento da vida material. A profissão é o convite para que sejamos um operoso cooperador do Reino de Deus, transformando a Terra em uma instância gloriosa de progresso. Ser um bom profissional é compreender que o dever é o ponto de partida, mas a excelência, aquela que nasce do amor, deve ser a meta. É ir além do que dita o contrato. É colocar a alma na ponta dos dedos e o coração em cada gesto. Pensemos no médico. O bom profissional da saúde não é aquele que domina a técnica ou prescreve a medicação correta. É, sobretudo, aquele que, ao entrar no quarto do hospital, leva consigo uma claridade que não vem das lâmpadas. Ele percebe que, além da enfermidade, existe um espírito em sofrimento. Vai além do dever quando oferece o ouvido atento, o toque consolador e a palavra que restaura a esperança. Ele não cura apenas corpos. Ele medica almas, tornando-se um canal das energias superiores. A missão do professor, por sua vez, transcende a simples transmissão de dados ou fórmulas. É aquele que ilumina mentes obscurecidas pela ignorância. Enxerga no aluno difícil um potencial adormecido e dedica minutos extras para acolher uma angústia adolescente. Ensina, pelo exemplo, que a ética e a bondade são as disciplinas mais importantes da vida. Ele é o escultor do futuro, o mestre que transforma o saber em sabedoria. E que dizer do motorista? No ônibus lotado, no Uber ou no transporte escolar, ele é o guardião de vidas e sonhos. Vai além do dever quando mantém a calma diante do trânsito caótico, quando oferece um bom dia que desarma a agressividade alheia, ou quando dirige com tamanha prudência que seus passageiros sentem estarem protegidos. Ele transforma o asfalto em um caminho de respeito e dignidade. O profissional de qualquer área, do gari que limpa a cidade com esmero, ao engenheiro que projeta com segurança, ou o atendente que sorri apesar do cansaço, todos têm em mãos uma ferramenta sagrada. São instrumentos do progresso. Trabalhar com dedicação é uma forma de psicografar a bondade divina no cotidiano. É provar que a colaboração com o Criador se faz com o suor do rosto transformado em bálsamo para o mundo. Quando fazemos mais do que o estritamente necessário, estamos implantando utilidades e avanços que aceleram a marcha da civilização. Nossa profissão é nossa assinatura no livro da vida. Façamos dela nossa obra-prima. Afinal, no fim da jornada, o que contará não será o cargo que ocupamos ou a fortuna que acumulamos, mas o quanto de luz espalhamos através das tarefas que o Pai nos confiou.

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Rádio Cultura FM, Kátia, bom dia pra você, tudo de bom? Nelson, bora almoçar, vamos almoçar sim, com certeza. Ao meu amigo Everton, que tá lá em Londres, gente, 31 graus lá. Everton, nem vou te contar, que aqui nós estamos na casa, assim, ó, agora 17 graus.

Nando Moreno com Rio Negro e Solimões, Chapeludo, 11h31. Bom dia pra você que está sintonizado aqui na manhã 97, né? Manhã show, delícia demais, gente. E claro, mandando sua mensagem de texto, você estará concorrendo a um kit da Rádio Cultura Sua FM que você está esperando. Mande sua mensagem, estou aguardando. Pra você que está aí na sua casa, no seu trabalho, pra você que já levantou, já tomou café, pra você que brigou com a cama essa manhã, pra você que fez as pazes e que não queria levantar de jeito nenhum. Um bom almoço também. Bom dia, docinho. Só pra dizer que hoje estou completando idade nova. Olha ela, Cristiane. Parabéns, Cristiane. Que Deus abençoe você com muita saúde, muita paz, muita prosperidade, muitos e muitos anos de vida. Que você tenha aí, né, muitas alegrias. Além de muitas alegrias também, né? Que este novo ciclo seja cheio de realizações pra você. Tá certo? Um feliz aniversário. Se tiver bolo, manda foto pra nós, pelo menos. Tá certo? 11h32.

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Quem tem cultura tem tudo, 11h38, Gustavo Lima chegando pra cá, Fred e Fabrício também, 11h38, aquele dia bem especial pra você, uma ótima quarta-feira.

0: Eita, calma aí, porque hoje ainda é quarta-feira. Já tá querendo que chegue sexta, Fred e Fabrício? Calma aí. Beijo, beijo, beijo, Kevin, Gabi também, que estão sintonizados. Rita, bom dia, Rita Chinkoviak, Eziel, o Eziel e também Eziel Sampaio, né? E também o Tatu. Bom dia, Tatu, tudo bem? Saiu da toca hoje, né? Olha que piadinha, né? Olha que piadinha da Nelly. Inverno Cultura Sul. Pra quarta-feira tá bom. O que quer mais?
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que é bom, né? Durar pouco. Estou indo nessa. Quero desejar pra você uma ótima tarde de quarta-feira. Amanhã, a partir das 9 horas da manhã, estarei aqui novamente fazendo companhia. Vou indo nessa, desejando assim pra Ivanilda. Tudo de bom, Ivanilda. O telefone dela é 98883, senão o telefone 79. Se deu bem, ganhou aqui o kit da Rádio Cultura Sua FM, né? E amanhã, você já sabe, né? Estarei com vocês, novamente fazendo companhia, aquela companhia deliciosa, né? Na quinta-feira pela manhã. E claro, espero cada um de vocês. Chama a galera, chama a turma, vem comigo, vamos juntos. E eu vou indo nessa, neste momento você fica também com a segunda edição do Jornal da Cultura CFM. Na sequência tem o Zap Zap do Povão. Aí está chegando também, depois do Zap Zap do Povão, chegando o Selminha, né? Eita, Selma, beijo pra você, tudo de bom, bom trabalho, uma ótima tarde pra você, pro Luciano, enfim, aqueles que vão fazer companhia pra vocês nesta tarde. Beijo da Nelly, Nelinha, Nelly, tia Nelosa. Hashtag, o docinho da cultura sua FM, que hoje está muito mais do que doce, está é melado. 11:49.

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1: Pontualmente, meio-dia, céu nublado em São Mateus do Sul, nós estamos chegando para o Cultura Sul Notícias, edição do meio-dia, segunda edição, e vamos trazer aí muitos destaques aí daqui a pouquinho para você. Fiquem ligados conosco.
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1: Olha, a previsão do tempo marca hoje a máxima de... já ultrapassamos, na verdade, né? A máxima marcava 10 graus, né? Ultrapassamos aí há pouco tempo, chegou a 11, agora retornou a 10, no caso a mínima, né? E a máxima 18 graus centígrados. Não chove hoje, segundo o CIMIPAR e também o Climatempo. A sensação térmica é de 13 graus. Não tem possibilidades aí de chuva para hoje então, mas o céu deve continuar nublado aí no decorrer do período. Vamos ver aí como fica para amanhã. Amanhã a mínima 12, a máxima 25 graus, sol com muitas nuvens, pancadas de chuva tarde e à noite, 2,4 milímetros segundo o Climatempo. Para sexta-feira, dia 14, a mínima 15, a máxima chega a 19 graus, com 30,4 milímetros de chuva, sol com aumento de nuvens e pancadas de chuva no fim da manhã, à tarde e à noite é previsto aí um temporal, chuva forte. Para sábado, a mínima 15, a máxima 24 graus, 18,6 milímetros de chuva, nublado com chuva forte de manhã, abertura de sol à tarde, pancadas de chuva à noite. No domingo, a mínima 15, a máxima 27 graus e não chove. Sol com muitas nuvens durante o dia, períodos de céu nublado.

0: nublado, noite com poucas nuvens, são informações aí do Clima Tempo Meteorologia. Segunda, terça e quarta-feira segue sem chuva, a mínima aumenta aí já na segunda-feira para 14, a máxima 28, terça 29 graus a máxima, quarta-feira 30 graus a máxima aí segundo o Clima Tempo Meteorologia.
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0: Agora, meio-dia e 2 minutos. Olha, bancos ainda têm 5,1 bilhões em dinheiro esquecido. Também você vai saber aqui o calendário de vencimento do licenciamento do veículo. Começa já na sexta-feira. Colisão frontal na rodovia do Xisto deixa motorista morto nessa madrugada. Capotamento na PR-290 em Mafra resulta em morte e feridos graves. Ontem aconteceu esse fato. Aqui em São Mateus do Sul, homem assaltado por 5 suspeitos após batida ou partida de futebol em São Mateus do Sul. Também tivemos na manhã de hoje, aqui na Ulisses Faria, uma colisão entre 2 veículos que deixou 2 pessoas levemente feridas aqui em São Mateus do Sul. E daqui a pouquinho também nós vamos trazer informações relacionadas ao Dia do Anjo, que acontece hoje no Colégio Estadual São Mateus.
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0: Agora, meio-dia e 3 minutos, e o calendário de vencimento do licenciamento começa na próxima sexta-feira. O calendário de vencimento da taxa do certificado de licenciamento anual de veículos. O vencimento é conforme o número final da placa do veículo. O licenciamento é um documento obrigatório. O pagamento é no valor único de R$ 94,61. E de acordo com o Departamento de Trânsito do Paraná, o DETRAN, somente após a quitação do licenciamento do IPVA, eventuais multas que ocorram e débitos, é que pode ser emitido o certificado de registro e licenciamento do veículo, o CRLV, documento de porte obrigatório que reconhece total obediência à legislação. Os primeiros vencimentos são para veículos com numeração final da placa 1. A partir do dia 28, começa o prazo para as placas com final 2. E a sequência vai até 27 de novembro, para finais iguais a zero. A guia de pagamento pode ser acessada através dos sites do DETRAN e do PIA, no aplicativo DETRAN Inteligente e nas unidades de atendimento com prazo de 2 dias. O pagamento pode ser feito via Pix e o certificado fica pronto em até 15 minutos. O calendário de vencimento começa na sexta-feira, dia 14 de agosto, para os veículos de final 1. Placa final 2 será no dia 28 de agosto. Placa final 3, dia 9 de setembro. A placa final 4, 18 de setembro. A placa com o final 5 tem vencimento em 28 de setembro. Final 6, 9 de outubro. Placa final 7, 20 de outubro. A placa final 8, dia 30 de outubro. E a placa final 9, 13 de novembro. A placa final 0, 27 de novembro. A emissão do documento pode ser feita em formato físico ou digital, conforme a escolha do proprietário. Então aí, já começa na sexta-feira, né, o pagamento do licenciamento do veículo. Olha, foi perdido um cartão domingo à noite no Umbenau, né? Esse cartão pertence a Maicon Santos Ferreira, um cartão do Sicoob, tá? Então, foi perdido esse cartão aí, pertencente ao Maicon Ferreira, e pode fazer o contato aí no 42998290295 é o contato do Maicon, para quem encontrou ou encontrar. Maicon Santos Ferreira, cartão do Sicoob. Ele acabou perdendo aí domingo à noite no Umbenau. Agora, meio-dia, 7 minutos, vamos trazer informações porque hoje está acontecendo o Dia do Anjo no Colégio Estadual.

0: Estadual São Mateus. Essa matéria já está no portal P97 em forma de vídeo também e você vai ficar informado nesse momento.
1: Estamos aqui no Colégio Estadual São Mateus e hoje comemora-se o Dia do Anjo, né? Todo ano sai essa promoção e a organizadora, a vice-diretora Vânia Sass está conosco aqui e vai fazer esse convite à população. Tudo bem, diretora?
2: Tudo bem, bom dia. É com muita alegria que a gente convida a todos para participarem do Dia do Anjo, um evento que já é tão tradicional no nosso colégio e que visa auxiliar as pessoas que estão precisando nesse momento. A programação está bem bacana durante todo o dia, iniciou agora às 9 horas. No período da tarde também teremos a programação a partir das 14 horas e no período noturno a partir das 20 horas.
1: Bom, a promoção é em prol de duas crianças, né?
2: Isso. A Lohane, a garotinha de 8 anos, que precisa de um carrinho adaptado e também uma cadeirinha para carro adaptada, para que ela possa se locomover com mais tranquilidade. E o pequeno Matheus, que está fazendo um tratamento, ainda está internado na UTI, e que a gente vai conseguir auxiliar no que for necessário para que ele possa voltar para casa e ter um bom atendimento.
1: O que temos aqui hoje para a população degustar?
2: Hoje tem muita coisa boa. Os professores e os alunos prepararam alimentos, tem pizza, tem crepe, bolo, salgadinhos, enfim, muita coisa boa. E na parte da recreação a gente tem brinquedos, tem o touro mecânico, tem o giro, cama elástica, bingo. Os alunos arrecadaram bastante prêmios para fazer também, então está cheio de coisa boa para o pessoal participar.
1: A população está convidada, né?
2: Todo mundo convidado. Existe um ingresso simbólico, né, mas pode chegar na secretaria ali do colégio. E aí a entrada é por ali e quem quiser participar está super convidado.
1: O pessoal que estão vendendo aqui, comercializando, são todos colaboradores?
2: Todos, são todos os alunos. Cada turma organizou uma atividade diferenciada e o bacana é que muitas pessoas de fora também participaram indiretamente, fazendo doações de brindes, de dinheiro, enfim, a comunidade toda está bastante mobilizada.
1: Muitos alunos também presentes aqui, né?
2: Muitos alunos. No período da manhã a gente já tem uma quantia expressiva e outros alunos e outros turnos vieram. Então a participação está muito bacana.
1: Bom, então agora período da manhã, período da tarde começa que horas?
2: Às 14 horas. Então os alunos vão se organizar e o pessoal que vem de fora já pode ir chegando também.
1: E aí, no período da noite?
2: O período da noite é a partir das 20 horas.
1: Muito obrigado aí pela participação conosco.
2: Eu que agradeço e tenha um bom dia para todo mundo.
0: Tá, então, esse evento que está acontecendo aí no Colégio Estadual São Mateus, em prol de duas crianças, todo ano acontece o Dia do Anjo, né? E beneficia aí com o lucro as crianças que passam aí por dificuldades, por problemas de saúde principalmente, né? E são dependentes aí desse dinheiro. Então, você que não compareceu, compareça, é um evento aberto a toda a comunidade, né? E você pode ir lá, sim, tem muita coisa para degustar, né? Tem espetinho, tem salgadinho, tem tudo lá. E para as crianças também, uma área de lazer, né? Então, se você não foi, compareça período da tarde e também no período da noite. Agora, 12:10. Olha, bancos ainda têm 5,1 bilhões em dinheiro esquecido. As instituições financeiras ainda têm 5,12 bilhões esquecidos. Os valores foram divulgados ontem pelo Banco Central. Desse total, 3,76 bilhões pertencem a cerca de 22,66 milhões de brasileiros, aí pessoas físicas, e 1,35 bilhão de reais a 2 milhões de pessoas aí jurídicas, de acordo com informações do sistema Valores a Receber. Segundo o Banco Central, dos mais de 20,93 bilhões que estavam esquecidos em instituições financeiras, como bancos e consórcios, 15,81 bilhões foram sacados, com informações aí da ABR. Dos valores já devolvidos, 11,65 bilhões tiveram como destino 38,73 milhões de pessoas físicas, enquanto 4,15%.

0: 15 bilhões de reais foram destinados a 4,7 milhões de pessoas jurídicas. É muito dinheiro, né? Os brasileiros sacaram, em junho, 340 milhões de reais em valores esquecidos por clientes bancários no sistema financeiro. Em maio, foram retirados 427 milhões de reais, um valor ligeiramente inferior aos 483 milhões devolvidos em abril. Então, se você, por acaso, imagina que tenha um dinheiro esquecido, né? Seu nome pode estar na lista, é só você entrar ali no programa do Banco Central, valores a receber, você vai digitar o seu CPF, né? E já vai aparecer ali se tem ou não dinheiro esquecido na conta, tá certo? Ou no banco, né? Na entidade. Então, essa é a questão aqui, né? E é a notícia que a gente traz aí para a população. Agora são 12 horas e 13 minutos.
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0: Olha, uma colisão frontal na rodovia do Xisto deixou o motorista morto nessa madrugada. Um grave acidente de trânsito registrado na madrugada de hoje terminou com a morte do condutor de um veículo na rodovia do Xisto, a BR-476. A violenta batida envolveu um veículo de passeio e um caminhão na altura do quilômetro 248 da região de Água Azul, situada entre os municípios de Antônio Olinto e Lapa, próximo ao restaurante do Veiga, segundo divulgado aí em grupos de WhatsApp na BR-476. A ocorrência mobilizou equipes de socorro por volta das 3 horas da manhã, momento em que o tráfego na pista precisou ser totalmente paralisado nas proximidades do restaurante, de acordo com essas informações. Com o impacto da colisão frontal, o veículo ficou severamente danificado e o motorista acabou ficando preso entre as ferragens. Socorristas do Corpo de Bombeiros e do Serviço de Atendimento Móvel de Urgência de São Mateus do Sul foram deslocados e localizaram a vítima em situação crítica, segundo as informações divulgadas, já apresentando um quadro de parada cardiorrespiratória dentro do veículo. O motorista do veículo entrou em óbito no local após ser desencarcerado. Os relatos iniciais são de que o veículo teria invadido a contramão e batido no caminhão que vinha na direção contrária. Policiais rodoviários federais passaram a controlar o trânsito enquanto o Instituto Médico Legal foi acionado. Então, esse fato lamentável que ocorreu na madrugada, aí por volta das 3 horas da manhã, quilômetro 248, região de Água Azul, situada entre os municípios de Antônio Olinto e Lapa. Essa colisão entre dois veículos que causou a morte de um dos condutores. Agora, 12:15, capotamento na BR-280 em Mafra. Resulta em morte e feridos graves. Esse fato ocorreu ontem, com esse grave acidente de trânsito que mobilizou equipes de socorro na noite de ontem, na BR-280, no quilômetro 151, localidade de Rio da Areia, em Mafra. A ocorrência envolveu a saída de pista seguida de capotamento de um veículo Toyota Corolla de cor preta. O Corpo de Bombeiros Militar de Mafra foi acionado via Cobom às 21h24 para atender a colisão. No trajeto, a guarnição do caminhão de combate a incêndio foi abordada por uma ambulância da Prefeitura de Rio Negrinho, que passava pelo trecho. O veículo transportava feridos do automóvel, incluindo o condutor de 45 anos, com lesões na face. Um passageiro que apresentava sinais de traumatismo crânio-encefálico, sangramento nos ouvidos e contusões. Bombeiros auxiliaram no suporte e no transporte dos ocupantes até o Hospital São Vicente de Paulo. No local principal do capotamento, os socorristas prestaram atendimento a outras vítimas. Uma adolescente de 16 anos que saiu ilesa também foi encaminhada para a casa hospitalar para avaliação médica preventiva. Infelizmente, uma terceira pessoa que estava no veículo foi encontrada sem nenhum sinal vital. A área foi isolada e deixada sob a responsabilidade da Polícia Rodoviária

0: Federal até a chegada no Instituto Médico Legal. Após a conclusão dos trabalhos e a segurança da via, as equipes retornaram ao quartel. Né? Mais um grave acidente aí que acabou ocorrendo, né? Lamentavelmente. São Mateus do Sul. Homem é assaltado por 5 suspeitos após partida de futebol. Morador de São Mateus do Sul viveu momentos de tensão na noite de ontem, quando voltava para casa após participar de uma partida de futebol. O crime de roubo foi registrado na sede da 3ª Companhia da Polícia Militar, após a vítima procurar as autoridades para relatar a ação criminosa. De acordo com o boletim policial, o caso ocorreu por volta das 22h53, em um trecho localizado entre o ginásio Polacão e o posto Triângulo, na rua Guilherme Cantor, situada na região central do município paranaense. O homem caminhava em direção à sua residência quando foi interceptado por um grupo composto por 5 indivíduos. Durante a abordagem, os suspeitos tentaram agredir fisicamente o morador e conseguiram subtrair a sua bicicleta, além de uma mochila contendo documentos pessoais, pertences variados e um aparelho celular. Após o assalto, os criminosos fugiram tomando rumo incerto. Equipes da Polícia Militar de São Mateus do Sul realizaram aí diligências e patrulhamentos intensivos pelas ruas e imediações do bairro, do centro, mas nenhum dos envolvidos foi localizado até o encerramento do registro da ocorrência. As autoridades seguem em busca de informações que possam identificar e capturar os autores do crime. Então, tá aí essa situação, né? O rapaz estava saindo, foi assistir a partida de futebol, né? E acabou na volta sendo abordado por 5 homens aí que levaram a bicicleta, mochila e também o celular do rapaz. Fato lamentável. Hoje pela manhã, uma colisão entre 2 veículos deixou 2 pessoas feridas aqui em São Mateus do Sul. Um acidente de trânsito que foi registrado na manhã de hoje, na rua Ulisses Faria, em São Mateus do Sul. A ocorrência envolveu 2 carros e deixou os dois condutores levemente feridos. As vítimas apresentaram aí ferimentos leves. A mulher de 23 anos foi atendida e encaminhada ao pronto atendimento para avaliação médica. Outro condutor, um homem, recebeu atendimento da equipe do SAMU, mas recusou o encaminhamento para uma unidade de saúde. As circunstâncias do acidente não foram informadas. O corpo de bombeiros aí, né, também auxiliou no local, o SAMU, polícia militar, né, que deslocaram aí para fazer os atendimentos. Agora, 12h20, em União da Vitória. Nós tivemos aí 2 fatos. O primeiro deles, no bairro São Cristóvão, por volta das 15 horas, uma equipe da Rocan abordou um homem em atitude suspeita. Durante busca pessoal, foram encontradas diversas peças de vestuário, ainda com etiquetas. Após a verificação junto ao estabelecimento comercial, foi constatado que os produtos haviam sido furtados. Diante do flagrante, o homem foi preso e encaminhado à 3ª Regional de Flagrantes para as providências legais. Já no bairro Ponte Nova, por volta das 17h05, uma equipe da Rotan, após receber informações da Agência Local de Inteligência, abordou um homem suspeito de envolvimento com o tráfico de drogas. Durante as diligências, os policiais localizaram uma porção de maconha, uma balança de precisão e diversos documentos de identidade com indícios de falsificação. O suspeito recebeu voz de prisão e foi encaminhado à 3ª Regional de Flagrantes. 8ª Companhia Independente, Irati. Nós tivemos aí registro de 2 furtos qualificados em estabelecimentos comerciais. Em um dos casos, o autor teria arrombado a porta de uma loja durante a madrugada e levou 5 camisetas, 5 latas de refrigerante e uma caixa de som JBL. Em outro estabelecimento, a porta também foi arrombada, mas nenhum objeto foi levado. Ainda em Irati, a Polícia Militar atendeu um acidente de trânsito que envolveu uma motocicleta Honda CG150 Titan e um Fiat Argo. O motociclista ficou ferido e foi encaminhado pelo SIAT à UPA. o motorista do automóvel realizou o teste do etilômetro com resultado negativo. Também em Irati, uma ação conjunta da Agência Local de Inteligência da 8ª Companhia Independente e da Rotan resultou na apreensão de drogas em uma investigação de tráfico no bairro Rio Bonito. Foram localizadas porções de substância análoga à maconha, além de celulares, balança de precisão e materiais utilizados para embalagem. Duas mulheres foram encaminhadas à delegacia. Em outra ocorrência de grande destaque, uma ação integrada envolvendo a FICO Paraná, Polícia Federal, Receita Federal e Agência Local de Inteligência da 8ª Companhia, resultou na apreensão de aproximadamente 225 quilos de maconha. Um veículo que teria vindo da região de Foz do Iguaçu, ele foi localizado em Ponta Grossa. O motorista ainda tentou fugir, mas foi detido junto com uma passageira. No veículo foram encontrados aí cerca de 75 quilos da droga. Posteriormente, outros 50 quilos foram localizados em uma residência no bairro Piscinas. Os envolvidos e o material apreendido foram encaminhados à 13ª Subdivisão Policial. Em Inácio Martins, a polícia militar, né, acabou realizando fiscalização de medidas protetivas, registrou uma ocorrência envolvendo violação de domicílio, furto qualificado, injúria e ameaça no contexto de violência doméstica. Agora, 12:23. Em Rebouças, durante fiscalização de medida protetiva, policiais constataram o descumprimento de uma determinação judicial. Duas pessoas foram encaminhadas à delegacia de Polícia Civil. Também houve apoio para a retirada de pertences de uma mulher que deixou a residência por questões relacionadas à convivência familiar. Em Rio Azul, uma comerciante relatou ter sido ameaçada por um homem que teria entrado em seu estabelecimento e mostrado uma arma de fogo que carregava na cintura. Buscas foram realizadas, mas o suspeito não foi localizado. Furto registrado em Imbituva, em uma residência no bairro Tangará, onde foram levados uma mochila, carnes, refrigerante e uma caixa de som. Em outra ocorrência, a equipe Rotan cumpriu o mandado de prisão definitivo contra um homem no bairro Miraluz. Após os procedimentos, ele foi encaminhado à cadeia pública de Irati. Agora são 12:25, 12:25. Nós estamos finalizando aqui o nosso Cultura Sul Notícias, segunda edição. Agradecendo a sua sintonia, muito obrigado aí. Tenha uma ótima tarde, né? Tenham todos aí. E amanhã a gente volta às 7 da manhã no Cultura Sul Notícias, primeira edição, se Deus quiser. Um abraço, uma boa tarde e até amanhã.
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0: Vamos que vamos, gente querida. Boa tarde pra você. Ótima quarta-feira. Quartou, meiota da semana. Dia 12 de agosto. É 12 de agosto. Tá chegando o dia, hein? Tá chegando o dia do quê? Do final de semana, né? De comer bolo também. Meio-dia 27. Que bom ter você comigo aqui, coladinho aqui na programação. E olha, a programação a partir de agora você sabe, né? É você, é, tá na tua mão, é contigo, é com você, capricha, tá bom? Me impressione, pede a sua, manda seu áudio pra cá e vamos programar a Cultura Sul FM. Eu só vou curtindo aqui, só vou curtindo junto com os outros ouvintes também. Tá valendo dois ingressos, tá valendo... Na verdade eu tenho ingressos aqui para o Tribaile nesta sexta, dia 14. Tenho ingressos para o Tribaile no Centro de Eventos, nesta sexta, dia 14. Quem quer? Manda mensagem para cá, 42 98804-2851, e diga eu quero, e coloca o nome completo, tá? Nome e sobrenome pra gente. E boa sorte, hein? Começou!
1: Eu quero pedir uma música.
0: Peça.
1: Esqueça-me se for capaz, da Marília Mendonça e Maiara Imaraíza.
0: Marília Mendonça e Maiara Imaraíza. Vamos começar com essa mulherada cantando por aqui então. Meio-dia 28, boa tarde, bom apetite, bom almoço.

Boa quarta-feira pra você, excelente tarde, né? Já estamos na tarde de quarta, deu uma esquentada, agora uma abafadinha, deu uma abafadinha. E quando dá esta abafadinha, o que é que vem depois de uma abafadinha? Vem uma chuvinha. Depois de uma abafadinha, vem uma chuvinha. Ela vem, vamos aguardar. Aguardem.

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0: Gente, ó, tá valendo aqui, hein? Tenho aqui pares de ingressos para o Tribaile nesta sexta no Centro de Eventos Chiquito e Bordoneio, Sorriso Lindo e o outro agora eu vou tentar, eu já vou lembrar, viu? Mas é agora, sexta, né? Sexta-feira, no é Parque de Exposições que fala? É ali no pavilhão do Parque de Exposições. É um bailão que vai ser de fazer... patinar o porta-mala, ou melhor, fazer patinar o step no porta-mala. Então eu tenho aqui ingressos para você participar, manda mensagem 42 98804 2851, nome completo, boa sorte, daqui a pouco tem o sorteio aí, ok? Ok, ok. Vamos lá, seguindo em frente aqui, minha amiga, nossa sócia, tá chegando aqui a Sueli. Oi, Sueli.
1: Boa tarde, Luciano.
0: Boa tarde.
1: Quero ouvir uma música com o Rick Martin, é só para curtir. Ótima tarde de quarta-feira pra você.
0: Igualmente pra você, vai tocar o Rick Martin junto com o Luan Santana, tá bom? Ó, eu já até melhorei aqui. Dois caras feios vão cantar agora pra você. Rick Martin e Luan Santana, Estranho. Meio-dia e 38.

Na Cultura Sul, a gente ouviu aí a nova do Bruno e Barreto, Texana 37. Bom, bom, bom, meio-dia aí, Quaracuacuá, meio-dia 44. Você pode, claro, não mandou a sua mensagem ainda, pode mandar, aproveita agora que tá tranquilo. Não deixa pro final, que no final é tudo mais complicado, tá? Tudo mais complicado. Então manda aí, meio-dia 44, bom almoço, viu? Bom almoço.

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1: Cultura Sul FM, a hora certa, meio-dia 46. 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
0: Vamos lá, alegria, alegria, alegria, alegria, meu povão.
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0: Vamos fazer com a Siquinha na tristeza, vamos.

0: Chegando em frente agora com ela, minha amiga Vera. Vai pedir música agora. Oi, Vera, tudo bem?
1: Boa tarde, é Vera de Palmeira. Oi. Gostaria de ouvir a música Tentei Te Esquecer, Mato Grosso e Matias.
0: Então tá rolando, hein, Vera? Seu pedido é uma ordem aqui na programação da Cultura Sul. Faltando 11 para uma.

0: Ficou fofinha essa música da Mariana e Matheus. Receita. Bonitinha, né? Faltando 4 para 1 agora. Deixa eu atender a Marlene. Vamos dar uma esticadinha comigo ali em São João do Triunfo. São João do Triunfo, a Marlene vai pedir música, também vai homenagear o neto que tá de aniversário. Hoje, dia 12 de agosto, tem bastante gente de aniversário, né? Tem o neto aqui da Marlene que tá de aniversário. Quero mandar também um beijo e os parabéns para a Cristiane, que também tá de aniversário hoje, né, Cris? Completando mais um aninho. Hoje tem salgadinho, tem bolo, tem gasosa, tem só coisa boa na casa da Cris, tem coisa boa na casa do netinho da Marlene. Olha, tem bastante gente de aniversário hoje, então se você tá completando idade nova, parabéns, sinta-se abraçado, tá bom? Sinta-se abraçado e parabenizado. Oi, Marlene!
1: Olá, Luciano, boa tarde para você também.
0: Obrigado.
1: Eu sou a Marlene de São João do Triunfo, gostaria de homenagear o meu neto Gabriel, que está fazendo 2 aninhos hoje, e que Deus abençoe ele e a Nossa Senhora da Aparecida, que sempre cuide desse anjinho abençoado. Eu gostaria de pedir a música do Luan Santana, Deus é muito bom, se for possível, tá? Tenha uma boa tarde, abençoada por Deus, você também, tá bem? É a avó do Gabriel, a Marlene de São João do Triunfo, tá bom? Tá.
0: Um abraço, Marlene. Um abraço pra você, Gabriel. Parabéns. Deus é muito bom, Luan

pra você que tá se ligando agora com a gente. Tá valendo aqui ingressos, eu tenho pares de ingressos para o Tribaile, que acontece nesta sexta. Nesta sexta-feira tem Tribaile no Centro de Exposições, né? No Parque de Exposições aqui. Chiquita e Bordoneio, sorriso lindo. E olha, vai ter... tem muito mais, viu? É um bailão pra ninguém botar defeito. Eu tenho pares de ingressos pra você concorrer. Boa sorte aí. Vai mandando sua mensagem, 429-8804-2851. Pra concorrer, daqui a pouquinho tem o sorteio. Uma em ponto.

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1: A Polícia Federal retirou 4 passageiros de um avião no Aeroporto Internacional de Foz do Iguaçu na segunda-feira, dia 10. Foi após um deles comentar sobre a possibilidade de haver uma bomba dentro de uma caixa de som durante o procedimento de embarque em uma aeronave. O passageiro e sua companheira, acompanhados de outro casal, realizavam o embarque para um voo comercial levando bagagens pessoais e compras. Durante o procedimento, uma comissária solicitou que uma caixa de som fosse retirada da aeronave e despachado, devido às suas dimensões, que impossibilitavam seu acondicionamento no interior da cabine. Um dos passageiros auxiliou a comissária na retirada da caixa, em razão do peso do objeto. Durante o procedimento, entretanto, fez um comentário relacionando o peso do volume e a possibilidade de haver uma bomba em seu interior. Diante da declaração, a comissária comunicou imediatamente o comandante da aeronave, que determinou a retirada dos passageiros e acionou a Polícia Federal. Os dois casais foram retirados da aeronave e inicialmente entrevistados no setor da Polícia Federal no aeroporto. Foi lavrado um termo circunstanciado de ocorrência pelo crime de comunicação falsa de crime. A Polícia Federal também realizou avaliação de risco e adotou os procedimentos de segurança necessários para a posterior liberação do voo. A Polícia Federal alerta que comentários ou brincadeiras envolvendo bombas, explosivos ou outras ameaças em ambientes aeroportuários são tratados com seriedade e podem provocar o impedimento do embarque, retirada compulsória de

0: passageiros, acionamentos de protocolos de segurança e atrasos ou cancelamentos de voos, além das consequências criminais e administrativas cabíveis. 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
0: Alô Papanduva, Santa Catarina, boa tarde. Boa tarde, São Mateus do Sul, a capital polonesa.

0: 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Eu sou o Luciano Munhoz, estou fazendo o que eu gosto na rádio que eu curto, para quem eu adoro.
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0: Excelente quarta-feira para você ligado aqui na Cultura Sul FM, onde você estiver, em casa, no carro, no trabalho, tá trabalhando agora, tá aí na loja. Alô, pessoal da loja, boa tarde, bom trabalho para vocês na loja. Para você que tá em casa, tá faxinando, tá limpando, tá organizando, tá descansando, mas tá aí na casa ouvindo rádio, boa tarde para você também. Para quem tá na indústria, é muita gente na indústria. Indústrias. Você aí que tá aí no trabalho, boa tarde, bom trabalho, viu? Para toda a galera aí também da obra, da construção, da pintura, da oficina, do mercado, do açougue, da borracharia, da padaria, onde você estiver. Olha a temperatura em São Mateus agora, quanto que tá, quanto que tá? Cadê a temperatura? Tiraram daqui a temperatura? Não, eu já achei, nananina não. Essa maquininha não vai me pegar hoje. Temperatura agora, eu quero a temperatura agora, atenção, atualizando aqui. Atualizando, a temperatura atualizadíssima, 20 graus agora a temperatura, nossa, não parece, né? Falei pra você que tá meio abafado, 20 graus, né? Tempo nublado. Vamos atender agora o ouvinte, Cleiton. Meu amigo Cleiton, é com você, Cleiton, que música vamos ouvir, Cleiton?
2: Aqui é o Cleiton Novak, de Cochilhão, Santa Rosa.
0: Opa!
2: Gostaria de ouvir a música do Ed Lemon.
0: Ed Lemon?
2: Madagascar. Ofereço para toda a minha família e para todos os ouvintes da Rádio Cultura Sul FM. Valeu.
0: Valeu.
2: Tchau, obrigado.
0: Tchau, de nada. Vamos sacudir.

0: 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Marcos e Beluti. Pena que você já namora. 1:16, hora certa. Vamos aqui pro show do intervalo. Eu já volto com mais participações aqui no Zap do Povão.
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3: Cultura Sul FM, a hora certa, 1:18. 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
1: Eu tenho ingressos aqui pra esse bailão, hein? Tem ingressos aqui pra você concorrer. Manda seu nome completo aí daqui a pouquinho. 13h tem o sorteio. 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

0: Seguindo em frente com o Zap, agora atendendo o pedido aqui da nossa amiga Renata. Oi, Rê, tudo bem com você, Renata?
1: Oi, boa tarde.
0: Boa tarde.
1: Estou na escuta. Queria participar dos ingressos, do sorteio dos ingressos pro baile. Queria que você tocasse a música do grupo Pelegaço, Teu Sorriso, Renata Frangulis.
0: Tá rolando pra você então, Renata. Boa sorte, tá concorrendo. 1:22.

É você ligado aqui na melhor programação do seu rádio toda tarde, de segunda a sexta, meio-dia e meia. Tem o nosso Zap do Povão sempre de segunda a sexta. Deixa eu mandar aqui um boa tarde pra Francine. Oi, Francine. São João do Triunfo, né? Tá concorrendo ao ingresso, viu, Fran? Boa sorte aí. O Sandro também tá ligado com a gente. Deixa eu ver quem mais. Ô, Márcia. Ela falou assim, ah, eu tenho vergonha de falar no áudio. Tem que mandar áudio, Márcia. Tem que mandar áudio para pedir música. Me ajuda, vai. Solte a sua voz. Não tem problema, não. Mande aí o áudio para pedir a música de Sandy Júnior. Vai. Me ajuda. Quem mais aqui? A Luísa Bill também tá ligadinha. Eu quero mandar aqui um abração para Cristiane da Colônia Lagoa. Também tá na escuta, né, Cris? Um abraço forte para você. E a gente já volta, claro, é rapidão.

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0: 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Claro, você ligado aqui no Zap do Povão. Agora, Luísa Bill, fala comigo, Luísa. Mas antes, mando aqui um alô. Não, depois eu mando mais alô, né? Obrigado pra você que tá mandando mensagem aqui, ó. Concorrendo aqui aos prêmios, né? Concorrendo aos ingressos para o Tribaile. Tem gente também participando aqui do mês do estudante. Então, ótima tarde para todo mundo que tá pedindo para mandar abraço também. Tá cheio de gente por aqui. Oi, Luísa.
2: Olá, amigo. Estou te ouvindo. Oi. Roda para mim a música Toalha Branca, do Isabel da Vila Proma.
0: Um abraço. Abraço para você aí. Alô, Vila Proma. Abração para todo mundo aí. Uma

uma teoria que se chama 90-10, onde uma pessoa tem 90% daquilo que você procura em alguém, só que você foca naqueles 10% que falta. Aí você sai pra rua, se aventura e realmente você encontra aqueles 10%, mas não se deu conta que perdeu os 90%.

0: É você ligando e se ligando com a gente, dá tempo ainda, hein? 42 98804 2851, para você pedir a sua música, participar e concorrer. Últimos minutos, a última chamada aqui, ó, para você concorrer aos ingressos. Eu tenho ingressos, pares de ingressos para o Tribaile nesta sexta, no Centro de Exposições. Olha aí, ó. Não é para ligar, gente, ó. Isso, é para mandar mensagem. É para mandar mensagem. Tava até ligando, não tem problema, não. Manda mensagem que é melhor. Ah, chegou o áudio aqui de quem? Ah, Marcelo, mandou, é? Criou coragem, deixa eu ver. Oi.
1: Oi. Oi. Tudo bem? Aqui é a Márcia de Siqueira. Eu moro com o Tiano da Mexeira, Tiano João Triunfo.
0: Aham.
1: Quero mandar um abraço pra ela, minha família e todos vocês.
0: Ah,
1: e
0: que
1: eu
0: legal.
1: Quero uma música da Sandy Júnior, a lenda.
0: Sandy Júnior, a lenda. Ah, que legal. Obrigado pela participação, tá bom? Obrigado pela participação. Cadê o Sandy Júnior aqui pra cantar? Vem pra cá, Sandy Júnior. Vem pra cá, Sandy Júnior. Programa ao vivo é assim mesmo, ó. Já vou encaixar na hora aqui, né? Ah, se ele quiser, se quiserem cantar pra você hoje, viu? Mas vão cantar sim, claro que vão. Ah, tem que pôr aqui, né? 42 98804 2851. Última chamada para você. Para você.

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0: E a gente continua com a sua participação aqui no Zap. Vamos até Cruz Machado agora. Alô!
1: Boa tarde. Poderia mandar uma música aqui. Lá de Cruz Machado, André de Cruz Machado, Abacaxi Sem Freio. Manda pra nós aí.
0: Um abraço pra vocês aí de Cruz Machado. Obrigado pela companhia, pela audiência.

0: Casa Comida. Casa e Comida foi com o Rio Negro e Solimões, da Cultura Sul FM 97,5. Daqui a pouquinho tem o Sofrência. Bom, deixa eu falar quem tá ganhando, né? Quem tá faturando aqui presente, quem tá faturando aqui os nossos... Quem é que tá faturando hoje? Ingressos, né, para o Tribaile. Ingressos para o Tribaile. Agora a gente vai saber os nomes aqui. Produção, traz pra mim aqui. Traz pra mim. Tchan, tchan, tchan, tchan. Saindo. Quem vai levar? Muito bem, já estão aqui os ganhadores. Já estão aqui os nomes dos ganhadores. Renata Frangulis. Renata Frangulis e o Marlos, é Marlos ou é Marlon? Marlos Lima. A Renata, final do telefone 9926. O Marlos Lima, final do telefone 4218. Isso aí, Marlos, ganhou também, tá? A nossa produção vai entrar em contato com vocês aí. Parabéns pro Marlos Lima e pra Renata Frangulis. Foram os ganhadores de hoje. Deixa eu ver, ó. Amanhã tem mais ingressos? Deixa eu ver, já digo pra você. Amanhã tem mais ingressos também, viu? Fica ligado na programação. Amanhã comigo mesmo vai ter mais ingressos para o Tribaile. Se você não ganhou hoje, não fica tite não. Fica tite não, que amanhã tem mais. Mas a gente sorteia mais ingressos também. Já tô avisando, já dei uma olhada aqui na lista e já vi que amanhã nós temos mais ingressos. Tá bom? Obrigado pra você que participou aí. E hoje não foi teu dia, mas amanhã pode ser, né? Amanhã pode ser o seu dia. O Marcos tá mandando aqui um alô. Deixa eu só ouvir o áudio do Marcos aqui, que não deu tempo hoje ainda. Ô, Marcos.
1: Boa tarde, aqui é o Marcos do Rubaio.
0: Mas Marcos,
1: toca a música do grupo Reponte, Por Amar Você, oferecendo pra minha esposa Geisiana do Rubaio. E quero participar do sorteio.
0: Pois é. Valeu. Não foi hoje, né, Marco? Mas ala Marco Velho. Hoje não deu, Marco. Amanhã você tenta de novo, né? Tenta de novo. Nossa, quem que mandou 500 bom dia aqui pra mim? Bom dia pra você também, se bem que já estamos na tarde, então é boa tarde, né? Ai, ai, ai. Alô, Edilson, também tá na sintonia. Quanta gente por aqui ouvindo a Cultura Sul FM. Bom, acabou. O Zap do Povão volta amanhã, ao meio-dia e meia. Já tem o Sofrência. Então fica ligadinho, não desgruda.

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1: As inscrições para o concurso público da Agência Reguladora de Serviços Públicos Delegados do Paraná, AGEPAR, estão na reta final. Interessados têm até o dia 21 de agosto para se inscreverem. Ao todo, são 23 vagas para o cargo de especialista em regulação, entre oportunidades imediatas e formação de cadastro de reserva. A remuneração inicial é de R$ 9.975, mais R$ 876,48, referente ao auxílio alimentação. As vagas estão distribuídas entre as especialidades: administração, contabilidade, direito, economia, engenharia civil, engenharia ambiental, engenharia elétrica e tecnologia da informação. Os interessados podem fazer sua inscrição exclusivamente pelo portal do SEBRASP, banca responsável pela organização do concurso. A taxa de inscrição é de R$ 130. As provas estão marcadas para o dia 18 de outubro. Para conferir o link do edital, acesse sebrasp.org.br. Para mais notícias, acesse p97.com.br.
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3: Eu vou falar que eu acho que eu já enchi o saco, né? Isso que eu vou falar. Eu acho que eu já tenho gente de saco cheio. O Cleberson vai voltar ou não vai, Cleberson? Cleberson, Daniel. Pensei que ele ia voltar hoje.

0: tarde, Selma.
1: Boa tarde, Luciano. Mas não, Luciano, você não tá enchendo o saco de ninguém, não. As pessoas gostam de você.
0: Será?
1: Sim, várias pessoas mandaram. Nossa, olha, o programa tá bem legal. Pessoas falaram, deu certo, né? A nossa energia, assim. Porque a gente não fica brigando. Porque o Cleverson, ele é muito irritante, assim. Ele me deixa nervosa porque ele me irrita, assim, na verdade. E você não. E daí ficou um programa mais calmo, mais tranquilo.
0: Ah, é? É. Eu não sabia desse feedback,
1: sim,
0: viu?
1: Sim, sim. O Cleverson, meu Deus do céu, ele chega aqui, a gente chega aqui, ele já tá de cara feia, já tá de cara fechada, já tá dando coisa pra tudo quanto é lado. Uhum. Não todos os dias, né? Claro, tem dias que ele tá de bem com a vida, né? Uhum. Mas tem dias que ele tá, e daí a gente...
0: Mas eu vou falar uma coisa pra você, viu? Ah. Hoje eu também não tô muito bom da cara, não.
1: Você não tá muito
0: não.
1: bom?
0: Não. Não? Hoje não, hoje é que eu não sou de dar
1: coisa. Vou me cuidar então.
0: Eu não sou de dar coisa igual ele, mas hoje hoje não estou muito bem. Mas olha, eu até achei que estava enchendo o saco, porque o Cleverson deve voltar. Não se sabe ainda o dia, né? Ninguém sabe o dia.
1: Ninguém sabe, se vai voltar.
0: Se vai voltar, né? Talvez não volte.
1: Pois
0: e
1: é.
0: Se não voltar, vamos ter que mudar essa abertura aqui. Hoje eu sofrência, não, daí vamos ter que mudar, né?
1: Não, daí vai ter que ser todo dia.
0: Todo dia, vamos lá, né?
1: Sim.
0: Mas o Cleverson tá em férias ainda e a pergunta que não quer calar, né? Ainda continuamos com a saga. Com a saga, onde anda Cleverson Daniel? O que faz? O que fazes que não volta mais?
1: Pois é.
0: Por onde anda? O que será que anda comendo? Será que está se alimentando? Será que está trabalhando? O que que anda fazendo esse homem? Arrumou outro emprego?
1: Vai saber.
0: Será que arrumou outro emprego?
1: Vai que ele arranjou. Na televisão não foi, porque senão a gente saberia.
0: Saberia. Será que ele não casou com alguma fumicultura?
1: E foi embora? Foi plantar fumo? Pode. Nunca se sabe.
0: Será que ele virou plantador de fumo?
1: Pode.
0: Se você sabe de alguma coisa... Conta pra gente, vamos contar fofocas hoje aqui de Cleverson Daniel, que sumiu do mapa.
1: Antes da gente começar de falar mal do Cleverson, é que você comentou que você não tá muito bem hoje. E aí ontem, assim que acabou o programa, o Itamar mandou uma arte ali, um post, não sei o que que era, falando assim que tem uma empresa na China que ela dá folga. Se a pessoa não tá feliz naquele dia, ela tem direito a folgar, a não ir trabalhar. Então a pessoa tem direito a 10 folgas por mês, por ano. 10 folgas por ano. Que assim, nesses dias, sabe, nesses dias que você não tá muito bem? Igual você falou, hoje não tô muito bem. Aí a pessoa pode faltar. A justificativa é, hoje não tô muito bem.
0: Na China?
1: Isso é uma empresa na China. Não é uma. Não é assim, tipo, todas as empresas. É uma empresa que saiu até essa matéria, uma matéria real mesmo, que ela faz isso. Ela dá o direito dos funcionários no dia que não tá feliz. Pra não ir trabalhar, porque o chefe, o dono da empresa, falou assim: eu prefiro que o funcionário venha trabalhar feliz e renda do que ele venha infeliz e fique aqui só incomodando os outros.
0: Claro.
1: Não é uma boa ideia?
0: É uma boa ideia.
1: Eu não sei, eu ia propor pra Élica, de repente.
0: Élica,
1: será que daria certo?
0: A Élica deve estar ouvindo agora. Sim. Élica, olha, 10 folguinhas por ano só.
1: É, mas tem que realmente ter um motivo
0: para
1: estar
0: motivo.
1: Triste ou, enfim, com algum problema, alguma coisa. A pessoa fala assim, ó, hoje eu não posso ir, não tô legal, então eu não vou. E aí ela fala, ok.
0: Mas se bem que já existe funcionários por aí que tiram até mais do que 10, ficam com 15 folgas no ano e às vezes, né, até folgo, mas as justificativas são horríveis.
1: É, pois é. Não, mas aí tem que ter uma boa justificativa.
0: Tem, claro.
1: Porque
0: tem
1: que senão, meu filho,
0: não importa,
1: qualquer coisinha, ai não, atrasei o boleto, não vou trabalhar hoje. Ah, não sei o quê, não vou. Daí não vai dar certo, né?
0: Aqui no Brasil, algumas empresas já adotaram um sistema que foi copiado do Japão, né? Foi copiado do Japão. Algumas empresas nas capitais, principalmente, mas começou por São Paulo, hoje já se expandiu. Tem empresas que têm a área de descanso. Tem uma área de descanso com rede, com cama, né?
1: Sim.
0: Tem até colchões, cama, sofá-cama, almofadas pelo chão. Você deita onde você quiser. Dá
1: pra
0: deitar
1: um pouco.
0: Dá pra deitar no carpê com almofada. Dá pra deitar no sofá, tem cama, tem rede. Então tem uma área de descanso. Eu conheci uma empresa dessa em Curitiba.
1: Olha, que legal.
0: Eu conheci um espaço desse. E com TV, tem TV, a TV fica lá passando.

0: colocando o que a pessoa quiser assistir, uhum, num volume baixo. E é bacana porque é assim, em vez do cara não tá legal, por exemplo, né? Eu não tô bem hoje, mas em vez de eu ir embora, eu falo, ó, sabe do quê? Uhum. Eu vou 40 minutinhos, eu vou
1: recarregar a bateria.
0: Vou lá pra sala de descanso, uhum, eu almocei, não me caiu bem. Eu vou pra sala de descanso. Você tem esse direito, sabe, de ficar lá algum tempo,
1: uhum,
0: pra recompor, recarregar as energias e.
1: Isso é bom.
0: E voltar.
1: Aí você volta com mais disposição pra trabalhar.
0: É verdade.
1: Não é legal? Eu, uhum, acho bacana isso. Acho bacana porque isso valoriza o funcionário e faz com que ele trabalhe, com que ele renda mais, porque ele vai trabalhar mais feliz.
0: Uhum.
1: A Google é uma empresa que adota isso,
0: ah, é,
1: né?
0: A Google tem disso.
1: Google não tem, você pode trabalhar.
0: Google tem
1: disso.
0: Você
1: quer ir de chinelo de dedo, você quer... Você vai, o importante é você render, não importa se você tá com... Não importa, você... O que eles querem é o lucro da empresa. Então, se você vai trabalhar... De shorts, de bermuda, tá calor, você vai de regata, não tem problema nenhum. O importante é você fazer seu trabalho bem feito.
0: E também parece que não tem exatamente o horário certo pra você chegar. Você tem
1: não.
0: que desempenhar,
1: uhum,
0: você tem ali uma tarefa, você tem uma tarefa naquele dia.
1: Sim.
0: Se você quiser ir às 5 horas da tarde, pode ir. Uhum. Você tem que entregar até a meia-noite.
1: Sim.
0: Até meia-noite você tem que entregar a tua tarefa.
1: Exatamente.
0: De repente você vai, quer ir às 3 da tarde, às 2. Na Google é mais ou menos assim, uhum, né? Alguns setores... Tem essa disposição, você vai a hora que, não é a hora que você quer, é a hora que você acha que vai concluir aquilo que você tem que concluir.
1: Sim, você vai render e vai entregar o que a empresa precisa.
0: Se você fala assim, ah, hoje eu vou mais tarde, mas até às 7 eu termino.
1: Uhum.
0: Então você vai às 10 da manhã.
1: É.
0: Até às 7 você termina, beleza, não tem problema. O importante, uhum, é terminar aquilo que você tem que fazer, né, Selma?
1: Exato, acho legal isso.
0: Mas olha, deixa eu falar de uma coisa séria agora.
1: Fale.
0: Tem uma coisa muito séria que está acontecendo. E eu vou pedir a sua opinião já.
1: Vamos lá.
0: Ontem, um rapaz, ele mandou uma mensagem aqui, disse que é amigo do Cleverson, amigo de longa data.
1: Uhum.
0: Tá ali no meu celular porque eu acabei passando, você viu que ele pediu ali meu contato.
1: Sim,
0: particular, né?
1: Eu vi ontem, aham. Uhum. Ele pediu teu, ele mandou pra você daí no particular?
0: Mandou no meu celular ali uma, disse que tem um segredo... guardado as 7 chaves do Cleverson Daniel, do nosso querido Buiú.
1: Uhum.
0: Ele tem esse segredo.
1: E aí ele vai botar na massa?
0: E ele mandou pra mim aqui, mandou bastante coisa. Eu pedi pra ele resumir um pouco,
1: uhum,
0: porque é muita coisa, Selma.
1: Nossa Senhora!
0: Ele passou horas escrevendo, horas escrevendo ali um textão pra mim. E eu pedi pra ele, hoje de manhã, antes do programa aqui, eu falei pra ele dar uma resumida, porque eu não tava entendendo muito bem aonde que ia chegar aquilo.
1: Entendi.
0: Ele é amigo do Cleverson, uhum, de muito tempo. Ele começou dizendo que conhece o Cleverson, desde o tempo que o Cleverson ia pro colégio com a calça pela canela. o uniforme dele não servia direito.
1: Entendi.
0: Ia com a calça pela canela. Então ele conhece o Cleverson desde essa época.
1: Tá.
0: Ele conta que Cleverson sempre foi uma pessoa muito centrada. Muito centrada.
1: Uhum.
0: E parece que desde muito cedo já realmente tinha aí o dom para o microfone, viu?
1: Ah,
0: ele
1: sim.
0: Pegava uma escova de cabelo, fazia de microfone, o próprio, uhum, lápis da escola.
1: Uhum.
0: Ele já andava usando ali, fazendo imitações, né? Imitações.
1: Uhum.
0: Já imitava o Datena desde pequeno.
1: Olha, uhum, é mesmo?
0: Diz que imitava o Datena.
1: Que legal, que bacana.
0: Silvio Santos, ele imitava.
1: Ele imita bem.
0: É, né?
1: É.
0: Então, esse amigo do Cleverson falou que ele já imitava o Silvio Santos desde pequeno.
1: Uhum.
0: Ele imitava. E imitava também o Ratinho. Ele imitava.
1: Ratinho!
0: Uhum.
1: Que legal.
0: Então, ele já tinha o dom.
1: Sim.
0: Só que o Cleverson Daniel, pelo que eu entendi ali na história... Passou anos e anos, como eu posso dizer pra você, sem namorar, sabe?
1: Sem namorar?
0: Ele demorou. Passou do... Olha, diz que passou dos 18, pra você ter uma ideia.
1: Caramba! É mesmo?
0: Segundo informações ali. Então ele era um rapaz puro.
1: Entendi.
0: Ele era um rapaz puro até os 21.
1: Caramba, demorou mesmo.
0: Demorou.
1: Uhum.
0: Aí quando chegou nos 21 anos de idade,
1: uhum,
0: aí que começa a história a se tornar um pouco cabeluda.
1: O que será?
0: Pois é, isso que eu quero te mostrar agora, enquanto a gente vai pro intervalo rapidão.

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0: Estamos de volta aqui no Sofrência dessa tarde de quarta-feira, quarto ou meiota da semana. Hoje é quarta-feira e antigamente, né, Selma? Quarta-feira era conhecida como o Dia Internacional do Sofá.
1: Pois é.
0: Hoje se perdeu um pouco isso, né? Ou não?
1: Você sabe que... eu não sei. Será que se perdeu um pouco isso? Não sei, Luciano.
0: Antes era mais forte a questão do quarta-feira, hoje é dia de...
1: Pois é, eu acho que...
0: Sabe por quê? É porque os mais antigos, assim, namoravam no sábado, no domingo e na quarta.
1: Você dá uma quebrada na semana ali, tinha quarta no meio,
0: tinha quarta,
1: né?
0: No meio, ou era sábado, domingo, quarta e sexta. Mas a quarta
1: era sagrado,
0: né? É o dia de dar uma passada, dar um picote, mas... Hoje em dia, os homens principalmente, mas as mulheres também. Hoje em dia, quarta-feira é dia de jogar bola, jogar um futebol, né? Mulherada também joga um futebol.
1: Jogam também.
0: Um vôlei. É. Então, a quarta-feira é dia de... Ah, hoje chegou a quarta-feira, hoje é o dia do meu futebol com os amigos. Uhum. Hoje chegou a quarta-feira, é o dia de jogar vôlei, sei lá o que, com as amigas.
1: Daí não tem mais o sofá.
0: É, daí o sofá fica pra sexta, sábado e domingo, final de semana mesmo, mas não tem problema.
1: Tá certo.
0: É quarta-feira, gente, 2h24 agora, 2h24, aqui no Sofrência. Bianquinha Rank, você está aí, Bianquinha?
2: Oi, amigos.
0: Oi.
2: Como é que vocês estão? Tô com saudade.
0: Venha ver nós.
2: Céu.
1: Pareça.
2: Eu tô escutando aqui a rádio. E capaz, meu...
0: Peraí. Bianca, tá com saudade da gente? Faz o seguinte. Amanhã, hoje não, que não dá tempo. Amanhã, quando for perto das 2h da tarde, você sai de casa, passa na padaria, compra ali, sei lá, qualquer coisa, qualquer bobaginha ali pra gente. E vem aqui pra rádio pra gente matar a saudade, tá? Agora fale.
2: Oi, amigos, como é que vocês estão? Tô com saudade, meu Deus do céu. Viu, tô escutando aqui a rádio. E capaz, meu Deus do céu.
0: Ô, Bianca, só um pouquinho, peraí, ó. Faz assim, ó. A Selma gosta de doce ou salgado?
1: Dos dois. Gosto dos dois, mas aí eu tô dando uma segurada, porque eu quero perder uns quilinhos, então eu tô dando uma segurada no doce.
0: Então,
1: mas pode ser salgado,
0: traz uma torta salgada então,
1: pode,
0: Bianca.
1: Ser.
0: Traz uma torta salgada pra gente.
1: Pãozinho
0: pode...
1: de queijo tá valendo.
0: Pão de queijo, até pão com mortadela. Venha matar a saudade. Fale.
2: Oi, amigos.
0: Oi.
2: Como é que vocês estão? Tô com saudade.
0: Tudo bem?
2: Meu Deus do céu. E eu tô escutando aqui a rádio.
0: Uhum.
2: E capaz, meu Deus do céu, que de um pé de férias, come até agora, não voltou? Não, que não esteja bom com vocês. Tá excelente.
0: Ô, Bianca, traga pastel também.
2: Mas Jesus Cristo, o homem saiu de férias e esqueceu de voltar?
0: Pois é, né?
2: Baguara é férias. Louco, Cleverson. Acho que se empolgou nas férias.
0: Chefe, né?
1: Se empolgou.
0: É chefe, né?
1: Ah, com o salarião que ele tem, minha filha. Ele pode ficar 6 meses de férias. Nem vai sentir falta, né, do salário.
0: É verdade. Porque
1: já economizou um monte, já investiu de certo, agora só tá usufruindo dos lucros.
0: Um beijo pra você, Bianquinha. Até breve, hein? Até breve.
1: Apareça, Bianca. Apareça.
0: Apareça. Fala, Tatu.
3: Ô, Clever, você é o próprio original, né?
0: É.
3: Vai imagem pra mim.
0: Esse...
1: Eu não entendi o que ele falou. Coloca aquele negócio lá, porque eu não entendi mesmo. Você entendeu?
0: Eu não entendi nada. Vamos ver.
3: Ô, Clever, você é o próprio original, né?
1: Por quê?
3: Dá imagem pra mim.
1: Não entendi.
0: Dá imagem pra mim.
1: Ah, tá. Será que ele tá na televisão? Será que ele tá... Não, mas não tá na televisão, gente. Se ele tivesse na televisão, a gente saberia. Alguém já teria visto e já teria contado pra gente.
0: Uhum.
1: Ninguém falou que ele tá na televisão ainda.
0: Pessoal do Sofrência, essa história de empresas criar cantinho de descanso pra funcionários com sofazinho, colchonetes no chão. Se fosse aqui em Samas, nas empresas daqui, o Sofrência teria muita história pra contar.
1: O pior é que você tem razão. Eu acho que não é em todo lugar. Eu acho que, na verdade, aqui em São Mateus não daria certo esse tipo de coisa.
0: É mesmo?
1: Pessoal pronta demais, Luciano. Meu Deus.

0: Pois é, eu vim pra cá, gente, faz seis meses que eu tô aqui. Seis meses, acho que é isso. Seis meses que eu tô aqui. Mas olha como tem, assim, eu fico sabendo de coisa, tem bastante safadeza aqui, né?
1: Muita! Cidade pequenininha, povo pacato, mas muita gente apronta, A gente recebe muita história aqui. Eu nunca vi, viu? Nunca vi. Eu já morei em vários lugares, mas aqui em São Mateus,
0: tem
1: realmente...
0: Tem muito safadinho e safadinha. Safadinha, tem aqui. É. Olha só, hein? Que cidade danada. É. São Mateus do Sul. Mas isso não é São Mateus, é região também, né? Região, sim. A gente já recebeu histórias aqui de São João do Triunfo, né?
1: Várias histórias.
0: Antônio Olinto. É menor ainda, mas também tem algumas coisas ali que acontecem.
1: Sim.
0: Então vou te falar. Vamos lá. Em frente, porque aqui o negócio não para, não. Tô na escuta, Selma e Luciano. Tudo de bom pra vocês. Ótima tarde, Sueli de Fátima. Obrigado,
1: Sueli.
0: Beijo,
1: Sueli.
0: Ótima tarde pra você também. Bom, continuando com a história. Esse amigo do Cleverson, que mandou aqui. Eu tô ainda passando a limpo algumas coisas pra contar amanhã. Selma, eu te mostrei ali, enquanto passava o intervalo, o que você achou? Levamos adiante ou não?
1: Não podemos, sabe por quê?
0: Por quê?
1: Porque vai queimar o Cleverson, Daniel. Essa história é muito pesada, de jeito nenhum. Ai, não. Eu sei que eu me irrito com o Cleverson, mas não pode colocar esse tipo de coisa na massa, não. Não pode.
0: Será, Selma?
1: Não,
2: tá, Luciano. Agora pode falar um pouco, Selma. Só incomoda.
1: Não, mas Piazinho, é verdade. Ele pediu minha opinião. Não podemos contar essa história inteira, não. Bom, o final eu não sei ainda dessa história. Mas até onde você me mostrou, eu acho que não dá, Luciano. Não dá.
0: Olha, o Cleverson, se ele estiver ouvindo agora, ele deve estar pensando, poxa, mas que história é essa, né?
1: Uhum.
0: Se ele estiver ouvindo agora, ele vai saber do que a gente vai falar agora. Cleverson, aos 21 anos, casa abandonada. Casa abandonada na Vila Amaral. O que isso te lembra? Bom, é só isso que eu posso falar agora. Estou aguardando o restante, viu, meu amigo? Estou aguardando o restante da história. Selma, então você acha que devemos arquivar?
1: Não, eu acho que arquiva.
0: Tá, mas você não viu o final ainda?
1: Viu, mas se a metade já tá feia coisa, você imagina o final. Já tô imaginando o final. Não, nós vamos dar uma queimada no Cleverson, melhor não. Daí ele não vai nem querer voltar.
0: Você acha?
1: Não, daí ele não vai nem querer. Eu acho que ele vai ficar com vergonha dele, não vai querer nem voltar.
0: Mas eu prometi pro rapaz ali que mandou, pro amigo dele, que ia pro ar essa história.
1: Ai, Luciano, eu tiro a responsabilidade
0: eu
1: de cima
0: prometi,
1: de mim.
0: Eu prometi.
1: Eu acho que não vai dar boa esse negócio aí.
0: Tá, não sei, tem que ver. Tô pensando, vou dar mais uma lida no que você me mandou aí, meu amigo. Vou ler mais um pouco, mais uma vez, pra mim ver se realmente dá pra colocar no ar isso que você fala do nosso Cleverson Daniel. Porque, poxa, isso é muito comprometedor.
1: Pesada.
0: É uma coisa muito comprometedora,
1: sim,
0: né?
1: Sim, eu não colocaria no ar.
0: Para uma pessoa pública como ele. Séria, séria,
1: sim,
0: né?
1: Sim.
0: Uma pessoa séria, que sempre se mostrou sério.
1: É, pois é. Mas você sabe que às vezes as aparências enganam. Não tô falando dele, no caso dele, mas muitas pessoas que você vê por aí, né, que você acha, nossa, uma pessoa
0: não,
1: séria.
0: O Cleverson também tem o lado safadinho.
1: Isso eu já não sei, né?
0: Ele tem.
1: Isso eu já não sei.
0: Ele tinha, então.
1: É, sim.
0: Ou em algum momento ele teve.
1: As pessoas mudam também.
0: Em algum momento ele teve, as pessoas mudam. Em algum momento da vida ele teve e pode ter sido nesse momento.
1: Pode.
0: E esse amigo dele percebeu aí este assunto delicado. Olá, Selma e Luciano, estou na escuta. Helena do Boa Vista, abraços, ótimo final de tarde. Para você também,
1: beijo,
0: Helena.
1: Beijo, Helena.
0: Obrigado, Helena, obrigado. Olha aqui o Adriano, ó. Aham, os San Mateuenses são fortes. Verdade, né, amigão? Boa tarde, Tones Carlos. Quem lembra Tones Carlos.
1: Por quê? Será que o Tones é pra rimar com o Carlos? Já que um tá no plural, o outro tá no plural também, Tones? Conte pra gente.
0: É o nome de artista, né? Tones Carlos. Agora com vocês aqui na Cultura Sul, eu sou o Tones Carlos.
1: Sim.
0: Seguimos juntos até a 1 da manhã.
1: Nome artístico.
0: O Tones Carlos Acha que o Cleverson queria ser

0: padre e voltou para a igreja.
1: Será? Não duvido.
0: Mas
1: não duvido.
0: Tá, mas depois da história que você viu ali, você acha?
1: É, né? Mas ele pode ter se arrependido.
0: Se arrependeu do que fez.
1: Sim,
0: e daí queria ir pra igreja.
1: Quer se redimir, lógico.
0: Pode. Então o Cleverson pode ter se arrependido do que fez e queria.
1: Voltou pra igreja, pode, sim.
0: Você vê às que. Vezes... Eu já ouvi ele falando aqui no programa que às vezes ele tem alguns disparos, assim, de gatilhos, né?
1: Sim, tem.
0: Será
1: tem gatilhos.
0: Será que não tem a ver com essa história do passado dele?
1: Quem sabe? Pode ser?
0: Pode, né?
1: Pode ser.
0: Eu vou dar mais uma lida aqui na história que vai chegando pra gente, que chegou aqui, pra ver se contamos um segredo de Cleverson Daniel. O segredo do Buiú.
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0: Olha, Selma, você tem cada gosto, hein? Mas pedir pra colocar uma música dessa.
1: Nossa, eu amo o Sidney Magal. Amo o Sidney Magal. Você sabe que eu fui num show dele faz acho que uns 2 anos? Eu fui no show e ele tá lá, ó, lógico, já tá com 70 e poucos anos, mas tá lá dançando, dança, rebolando. Né? Nossa, essa voz. E essa voz que não envelheceu.
0: Eu admiro também o trabalho dele.
1: Sim.
0: É um baita de um artista, esteve ou vai estar. Não, acho que ele esteve. Esteve também em Curitiba, no Teatro Guaíra, né?
1: Exato. Eu assisti ele no Teatro Positivo. É. Mas ele vem, acho que todo ano. Minha irmã é super fã dele. Minha irmã todo ano vai no show dele.
0: Isso, foi no Teatro Positivo. Então, sim, é um artista respeitado. Agora, eu não sei o porquê você me pediu para colocar essa música agora,
1: porque
0: né?
1: Porque eu gosto dessa música. Eu adoro essa música.
0: Então, vamos curtir um pouquinho.
1: Vamos.
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0: Aí então os gostos de Selma Santana.
1: Sabe quem eu gosto também? Da Gretchen.
0: Você gosta dela?
1: Adoro. A Gretchen esteve aqui em São Mateus do Sul. Ela sabia que ela fez um show aqui nos anos 80?
0: Você tá brincando.
1: Ela fez. Eu era criança. Eu não sei quantos anos eu tinha, mas eu era criança e eu fui. Fui eu, a minha mãe, a minha irmã e a minha tia. A gente foi lá no ginásio de esportes o show dela.
0: Menina!
1: Sim!
0: Nos anos 80, bem no tempo que ela era uma pitulinha.
1: Nossa senhora, linda, linda, linda.
0: O tempo que ainda ela tinha assim um corpo de modelo,
1: sim,
0: né?
1: Sim, ela era muito bonita. Ela ficou hospedada ali no hotel, antigo Hotel Iguaçu, que hoje em dia não é mais Hotel Iguaçu.
0: Uhum.
1: É, e aí eu lembro, porque a gente foi ver ela descendo das escadas, assim, com uma roupinha. Nossa, gente, ela era muito bonita.
0: Era.
1: E ela fazia muito sucesso nessa época.
0: Ela fazia muito sucesso.
1: Então, eu assisti o show da Gretchen, gente.
0: Olha a Gretchen. Gosto. Olha a Gretchen aí, gente. Olha quem lembra da Gretchen. Você lembra da Gretchen? Lembra da Gretchen? Ela cantava essa música aqui, ó. Ó. Olha a Gretchen aí. Só aqui no Sofrência você mata saudades. Ó. O tempo que ela era uma bonequinha desejada.
1: Sim.
0: A Gretchen foi um símbolo sexual durante muitos anos no Brasil, hein?
1: Exatamente.
0: Muitos e muitos anos. É, capa de revista, revistas masculinas.
1: Programa de TV,
0: programa de TV foi em todos. E agora, de um tempo pra cá, nos anos 2000 ali, anos 2000, ela pra fazer um caixa a mais, não sei, se envolveu ali com alguns filmes adultos também,
1: exato,
0: né?
1: Ela fez filmes adultos.
0: Pois é.
1: Sim.
0: Fez ou faz, sei lá, mas eu acho que ela fez, porque agora também já não dá, mas a carcaça já não aguenta, eu acho, né?
1: É, mas na época ela fez com um cara que era casado com ela, era o marido dela, né? Mas eles fizeram, tem filme dela, assim.
0: Ela é mãe da...
1: Da Tami.
0: Da Tami.
1: Do
0: Tami, né?
1: Do Tami.
0: Era Tami, daí virou O Tami.
1: Não sei se mudou, o nome não mudou, acho que não mudou o nome, né?
0: Olha,
1: não sei também.
0: Será que é o Tami Gretchen? Não, porque era Tami Gretchen, né? Agora é Tami alguma coisa, ele mudou, assim. Mudou.
1: Agora é homem.
0: Mudou. A Selma e seus gostos musicais.
1: Nossa,
0: muito
1: gente,
0: bom,
1: Mamonas Assassinas, eu fui 2 vezes no show deles. Meu Deus do céu. Ai, gente, eu gosto, eu sou eclética, entendeu?
0: Uhum.
1: Eu gosto de todos os tipos. A pessoa fala, mas não gosta disso, não gosta daquilo. Não, gente, eu gosto de tudo, eu gosto.
0: Tá bom, o gosto não se discute, não, Selma. Tá bom, tá ótimo, tá bom demais. Ó, o recado que chegou pra gente, você fala pra nós aí, por gentileza.
1: Olha que legal, gente. Eu sou a Júlia. Ontem uma mulher depositou R$350 no meu Pix e aí me mandou áudio chorando. Eu tenho os áudios dela, mas eu devolvi. E pense como ela me agradeceu. Ela até mandou o print aqui, olha que bacana. É tão legal isso de você ver que tem tantas pessoas honestas hoje em dia, sendo que a gente sabe que tem pessoas que não são, que não devolveriam. Mas a

0: Ele devolveu e a mulher ficou muito grata. Até ela escreveu, ó, vou orar pela senhora, vai dar tudo certo. Deus provê na nossa vida na hora certa. A senhora leva a vida certa, Deus vê suas lutas e vai agir em teu favor. Olha só.
1: Existem muitas pessoas boas.
0: Sim.
1: Nós passamos aqui mesmo, uma pessoa aqui que trabalha com a gente aqui na rádio, fez um pix para outra pessoa, enganado também, e

0: fulano, mandei para ciclano, já é a segunda vez que eu faço o Pix errado e sempre para a mesma pessoa. Eita. As duas vezes cometeu o erro e foi para a mesma pessoa por conta de um númerozinho ali, né? Uhum. Na hora de digitar ali a chave Pix, né?
1: Sim.
0: E essa pessoa também devolveu. Essa pessoa, ele entrou em contato com a pessoa lá que recebeu, explicou a situação, falou: olha, eu já mandei duas vezes Pix enganado para você. Na primeira vez eu deixei quieto, resolvi, até porque era pouca coisa e tal, R$50, deixei quieto porque foi um erro meu, mas agora a segunda vez poxa, é chato, né? Pode me devolver? Aí a pessoa achou que podia ser golpe, né? Falou assim: tá, vou verificar aqui nos meus extratos, né?
1: Sim, sim.
0: E verificou, viu que tava tudo certo, pode devolver também. Devolveu e ficou tudo certo. Então, existem pessoas que têm a consciência, né?
1: Tem que ter.
0: De devolver, porque às vezes a pessoa que tá fazendo um Pix, gente, quando a gente, o pobre, na verdade, quando a gente, nós pobres, quando lidamos com o danado do Pix, é pra pagar a conta.
1: Você sabe que uma vez eu olhei na minha conta e recebi a notificação ali: caiu um Pix na sua conta. Aí eu fui olhar, sabe que valor que era? R$29 mil.
0: Sério?
1: R$29 mil entrou na minha conta.
0: Uau.
1: Aí passou tipo assim uns 10 minutos, a pessoa, eu falei: mas da onde veio esses R$29 mil? Será que eu ganhei um prêmio? Aí a pessoa me ligou desesperada, eu fui fazer o Pix e mandei pra você. Aí lógico que eu devolvi tudinho, né? Mas
0: 29 mil
1: por erro, você mandar R$29 mil.
0: Olha aí, você que está nos ouvindo, você que está nos ouvindo, seja sincero, você devolveria R$29 mil que caiu agora, plim, na sua conta aí no Pix? Você olha ali, 29 mil. Fica alegre, pensa, faz até planos, mas dali meia hora a pessoa que fez o Pix entra em contato pedindo a devolução. Pelo amor de Deus, me devolva que eu fiz o Pix errado. Você devolveria? Claro que sim,
1: lógico,
0: né?
1: Lógico.
0: Eu devolveria.
1: Sim,
0: devolveria.
1: Na hora. Imagina.
0: Eu uma vez eu acabei ficando com uma certa quantia porque não encontrei o dono, né?
1: Uhum.
0: Na verdade, faz muito tempo eu tava numa loja com os meus dois pequenos. Meu filho era menor, ainda tinha 4, 5 anos de idade. E eu tava pagando uma conta no balcão da loja, no caixa. E o meu filho pegando, me puxando a jaqueta. Uhum. Tipo assim: pai. Uhum. E eu não dei bola, falei: espera, filho. Paguei a conta ali e saímos da loja. Quando saímos, eu falei: diga, o que você queria? Ele falou: eu achei isso aqui. E era uma bolsinha, assim, de pano, com zíper.
1: Uhum.
0: Não dá pra chamar de carteira, eu não sei o que era exatamente aquilo. Era uma bolsinha ali de pano, que tinha um zíper. E a gente foi caminhando, e ao abrir aquilo lá, tinha uma quantia em dinheiro ali. Eu voltei lá na loja.
1: Sim.
0: Eu voltei na loja e pedi pra menina anunciar no microfone. Eu falei: olha, avisa aí na loja se alguém perdeu uma bolsa, era cor de vinho. Uma bolsinha cor de vinho, com zíper. Foi anunciado assim.
1: Sim.
0: Olha, atenção aí, se você perdeu uma bolsa pequena, de cor de vinho, com zíper, por favor, vir até o caixa. Pedi para anunciar 3 vezes. Não apareceu ninguém. Não apareceu ninguém. Eu fiquei ali esperando, fiquei esperando. Não apareceu ninguém. E eu ainda fui para a porta da loja e fiquei esperando também.
1: Sim.
0: Mais um pouco, falei: se a pessoa vai voltar aqui.
1: Claro.
0: Pegamos um picolé, ficamos ali na frente. Por quê? Eu até pensei em deixar lá no caixa, mas eu falei assim: esse dinheiro vai sumir.
1: Sim.
0: Esperei ali, esperamos uma hora mais ou menos ali, não apareceu nada. Não apareceu, a pessoa não apareceu. Era, acho que coisa, se fosse hoje, coisa de R$200, assim.
1: Não,
0: mas
1: apareceu.
0: Mas faz falta, né, pra quem perde, né?
1: Claro que sim, com certeza.
0: Faz falta. E hoje em dia o danado do Pix é assim também, gente.
1: Sim.
0: Às vezes a gente tá com R$50 no Pix. E a gente tem que pagar uma danada de uma conta de 60. Ainda falta 10 no danado, né? Tem que pedir 10ão pra alguém. Selma, manda 10ão pra mim emprestado aqui só pra me inteirar um Pix que eu tenho que fazer. É uma loucura. Ué, mas é assim mesmo.
1: Olha aqui.
0: Boa tarde, mandei um Pix de R$400 enganado para outra pessoa. Mandei mensagem para a pessoa que recebeu. Ele estava de cama há 1 ano. Depois

0: depois de sofrer um acidente de moto. Estava vegetando, gente, e não tive coragem de pedir reembolso e deixei para ele. Agradeceu muito pelo valor doado. Creio que foi Deus que me colocou na vida dele para lhe abençoar com essa pequena quantia. Fiquei feliz em ter ajudado.
1: Ah, olha só.
0: Olha, pode ser uma coincidência, né? Uma coincidência muito boa.
1: Com certeza.
0: Uma coincidência muito boa. Ainda mais que você acabou ajudando sem querer.
1: Sim.
0: Você acabou ajudando uma pessoa.
1: Que legal isso.
0: Claro que isso não vai lhe fazer falta, não é mesmo?
2: Fala, piata. Escutando aí o programa, vocês viram? Mas quem não assistiu o filme da Gretchen e da Rita Cadillac? Me conte.
0: Eu não assisti. E eu não assisti mesmo. Eu sei que tem, da Rita Cadillac, mas eu não assisti. Você assistiu, né, danado? Tatu, você também, viu? Quem mais tá por aqui? O Itamar. Só tem que ficar esperto porque tem golpe nesses pedidos de devolução de Pix, claro.
1: Sim, tem que ficar esperto.
0: Tem que ficar esperto, tem muita gente malandra.
1: Exatamente.
0: É verdade. Ah, não.
1: Nossa,
0: pare.
1: Não, é a Alessandra de novo.
0: Pare, ô Alessandra.
1: Ô Alessandra, que não, sacanagem.
0: Eu vou te bloquear.
1: acho que nós vamos ter que bloquear a Alessandra. Porque ela fica fazendo vontade, fazendo a gente passar vontade aqui, Luciano.
0: A Alessandra do Paiol Grande, sempre ligada no Sofrência e fazendo a gente sofrer mesmo, porque ela mandou agora a foto de um bolo de chocolate.
1: Sofrência pra nós aqui, Alessandra.
0: Pra nós aqui, nada.
1: Nossa, que vontade que deu. Meu Deus do céu.
0: Selma, vamos fazer o seguinte. Assim que a gente tiver... Às vezes a gente traz aqui bolo aqui na rádio também. Às vezes tem algumas guloseimas. Faça eu lembrar de tirar uma foto e vamos mandar pra ela.
1: Mandar pra Alessandra. Vamos mandar pra você. Pra se vingar?
0: Vamos mandar. Calma, Alessandra, você não perde por esperar. Nós logo teremos alguma coisa boa aqui na rádio e vamos mandar fotos para você, tá bom? Só para te judiar, já que você não manda nem um pedacinho de bolo aqui pra gente. Então, meu amigo, o amigo do Cleverson mandou aqui a história. O segredo de Cleverson Daniel. Mas eu vou ter que falar daqui a pouco pra você.
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0: pronto, agora eu escolhi uma, já que só você escolhe.
1: Boa, gostei. Bom teu gosto musical.
0: Eu gosto do Valdir Soriano.
1: Não gosto.
0: Eu gosto, essa é uma das minhas preferidas, viu?
1: Sabe que quando eu era criança, a minha mãe escutava rádio o dia inteiro. O dia inteiro. E aí eu ficava muito com ela, né? Que minhas irmãs eram mais velhas um pouco, estudavam, estavam na escola, eu ainda não estava. Ou depois elas estudavam de manhã, eu estudava de tarde. Então eu ficava com a minha mãe direto e ela com o rádio. Tocava muito esse tipo de música.
0: Deixa eu cantar.
1: Nossa, gente. Deixa eu cantar.
0: A pior coisa do mundo. Eu gosto da parte que ele fala, eu não sou cachorro, não. Tá. Essa parte é como se fosse pra mim. Na parte como se fosse pra mim.
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0: Olha,
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1: Isso é uma poesia?
0: Uma poesia.
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0: Isso é música, Selma.
1: Isso é música de verdade, sim.

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1: Daqui a pouco você bota Reginaldo Rossi também.
0: Para com isso.
1: Você gosta, Reginaldo Rossi?
0: Gosto.
1: Também gosto.
0: Olha, tô ligado na cultura, sou o Rogério Novak da Colônia Brumado, São João do Triunfo. Alô, Rogério, Colônia Brumado com a gente aí em São João do Triunfo.
1: Braço.
0: Tô na escuta também aqui, já falamos dela,
1: Sim.
0: Quem mais aqui? A Alessandra, não vamos falar mais da Alessandra, que ela mostra bolo, só mostra bolo, bolo, bolo. Eu devolveria sim, Luciano, pois se fosse eu que fizesse errado, também gostaria que me devolvesse.
1: Claro.
0: Helena do Boa Vista, tá certo, Helena, tem que ser. É isso aí, coração bom, né? Coração bom.
1: E o que você faz volta pra você.
0: É isso aí. Quem mais aqui com a gente? Vamos ver aqui, ó. O César. Olá, galera da Cultura Sul, estamos ligados na programação Sofrência. Devolver 29 mil reais, hein, Selma?
1: Pois é.
0: Mas é assim mesmo, honestidade sempre.
1: Claro, gente, eu não era meu.
0: Não, o César de Paulo Frontinho. Obrigado, César. É isso aí, César. Oi, eu que perdi a bolsinha de 200 reais.
1: Ai, cadê a bolsinha, Luciano? Você guardou a bolsinha com 200 reais?
0: Foi você que perdeu. Achamos o perdedor da bolsinha com 200.
1: Já era, agora já o Luciano era. Já gastou.
0: Faz tempo, viu? Faz tempo, ainda bem que faz tempo. Boa tarde, manda um alô pra nós aqui de São Lourenço, que estamos na escuta tomando aquele chimarrão. O Antônio Borcati.
1: Abraço, Antônio.
0: Abraço, Antônio. Eu gostei da chaleira dele lá, ó.
1: Legal, hein?
0: Chaleirona. Legal. Chaleirona de ferro,
1: de
0: né?
1: Ferro.
0: Lê essa aqui pra gente, Selma.
1: Selminha, eu também escuto vocês o dia inteiro. Amo! Só não ouço. Se Deus que nos livre, quando tiver motivo de força maior. Ah, tá, sim, quando não puder mesmo, quando ela não vai puder ouvir, mas senão ela ouve o dia inteiro, né, Eliane? Um beijo pra você, viu? Ó, e a minha família acostumou por causa de mim. Só aí, beijo pra você e pra tua família, então.
0: Obrigado, Eliane, beijão, querida. Ó, a Cris tá de aniversário hoje, manda os parabéns. Eu já mandei
1: verdade,
0: o parabéns pra ela.
1: Feliz aniversário, Cris.
0: Eu já mandei. Ó,
1: tem bolo hoje aí.
0: Manda palminha lá pra ela, Selma.
1: Viva, Cris, beijo, parabéns.
0: Tem bolo, tem bolo aí, passa o endereço, Cristiane. Passa o endereço, deixa eu ver, aqui da rádio somos só... É só 15, eu acho,
1: só,
0: né?
1: Só, mas 15
0: 14,
1: pessoas.
0: 14, 14 ou 15. É. Passa o endereço, a gente vai em 14 só, até. Tem lugar aí pra...
1: Ah, porque não tem bolo.
0: Não tem?
1: Bolo. Não tem.
0: Tem
1: que ter um bolinho. Faz um bolinho aí. Pra cantar parabéns, pelo menos.
0: Ah, não.
1: Aniversário tem que comemorar.
0: Olha, o meu aniversário vai ser segunda-feira que vem.
1: É verdade, Luciano. Você vai trazer bolo pra nós?
0: Não sei, tem que ver.
1: Ah, Luciano, tem que trazer. Segunda-feira, hein? Dia 17 de agosto, aniversário do Luciano. Quem quiser mandar presente, bolo, salgadinho, pode mandar pra você segunda-feira,
0: pode,
1: né?
0: Pode mandar.
1: Você divide com a gente?
0: Divido, lógico.
1: Ah, então maravilha. Mandem aí, gente. Manda aí.
0: Quem mandar já fica aqui já pra festa. Vamos comer
1: isso,
0: junto. Todo mundo
1: isso.
0: Come junto, sem problema. Ó. não. Para aí.
1: Bom com Nutella, Luciano. Estão fazendo.
0: Boa tarde. Estão com vontade de comer coisa gostosa? Olha como
1: sim.
0: É que, e olha como é que mandou a mensagem ainda. Boa tarde. Já que estão com vontade de comer coisa gostosa, mandou
1: aí manda
0: uma foto. Manda foto. De
1: manda bombom? Não adianta mandar foto.
0: Ai, bombonzinho caseiro.
1: Nossa, eu adoro bombom caseiro. Meu Deus do céu, que delícia.
0: Olha, se não for trazer pra nós, tomara que derreta tudo.
1: Ai, Luciano, tá? Eu tenho que entrar, vai começar a nossa tarde. Você não contou o resto da história.
0: Mas eu quero saber de você. Conto ou não conto?
1: Não, não conta. Deixa quieto. Essa história vai comprometer demais o Cleverson Daniel.
0: Será?
1: Não conta, não. Deixa quieto.
0: Olha,
1: deixa quieto.
0: É uma história que eu achei também pesada, hein?
1: Achei pesada. Acho melhor não contar.
0: Amanhã a gente resolve isso. Gente, acabou a sofrência. Eu tô de volta amanhã, 5 da manhã, acordando meu povo.
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0: Terminou.
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0: Acabou. Amanhã
1: tchau.
0: Tem mais. Tchau.
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1: O professor paranaense que está sendo investigado por pedir a uma aluna de 15 anos fotos dela nua foi afastado do cargo após a situação ser denunciada. Ele dava aulas à vítima em um colégio estadual de Ponta Grossa e foi alvo de um processo administrativo. A corporação que apurou o caso no âmbito criminal não informou quando a situação aconteceu, nem quando o docente foi afastado. Como a investigação ainda não foi finalizada, nem o nome do colégio, nem o nome do professor foram divulgados. Prints e mensagens divulgados pela polícia mostram que, após a menina de 15 anos negar as imagens, ele a chantageou com a possibilidade de ser reprovada e chegou a perguntar para a aluna se ela queria decepcionar a família com um mau desempenho no colégio. Em nota, o Núcleo Regional de Educação de Ponta Grossa, da Secretaria de Estado da Educação do Paraná, confirmou que o docente não integra mais o quadro da rede estadual de ensino e disse que permanece à disposição das autoridades para colaborar com a investigação, fornecendo informações solicitadas pelos órgãos competentes. Na sexta-feira passada, dia 7, a casa do professor, que fica no bairro Varanas, foi alvo de um mandado de busca e apreensão para a polícia analisar a possibilidade de outros crimes. 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
10: Boa tarde pra você que está curtindo, sintonizado na melhor, na mais ouvida, a Cultura Sul FM.
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10: A partir de agora eu, Selma Santana, te faço companhia. Pra gente curtir muita música, a nossa tarde que está no ar, a gente vai deixar essa tarde mais animada, não vai?
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10: É muita gente.
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10: Bom demais ter você por aqui. E olha, vai mandando já sua mensagem porque tem prêmio.
11: Boa tarde.
10: Ótima tarde pra você.
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10: Alto astral, alegria, informação, prêmio, companhia.
1: Você é mais feliz.
10: Com certeza. você é muito mais feliz. Então, olha, manda essa mensagem e participa, porque, gente, quero saber onde você está. De onde você está curtindo a Cultura CFM? Conta pra mim, agora 13h09. Quem tem cultura, tem tudo.

Quem tem cultura tem tudo. Jorge Mateus, Cantada Boba. Curtimos também Grupo Menos é Mais, Coração Partido. E isso é só pra começar, porque a tarde promete muita coisa boa. Hoje, gente, olha só, que dia é hoje? Dia 12, já? Passa rápido, não passa? Pois é, hoje já é quarta-feira, já estamos à metade da semana. Então aproveite o seu tempo aí da melhor forma possível. Tem gente que tá na estrada neste momento, viajando, levando a cultura sul juntinho. Então vai com cuidado aí, tá bom? Vai na fé, gente, vai sem pressa, tá bom? A gente vê tantas coisas acontecendo, então vai sem pressa. Se todo mundo for de boa aí, dentro da velocidade permitida, com muita atenção, as coisas ruins não acontecem, né? Então vai aí, tá bom? Vai de boa aí pra você chegar bem no seu destino, uma boa viagem, Deus te acompanhe. E já tem gente mandando mensagem, então daqui a pouquinho já vou mandar os abraços, porque vou sortear outro bilhete da rifa da Água Branca. É, gente, essa rifa vai sortear vários prêmios, bons prêmios, muitos prêmios, e aí a gente tá sorteando aqui o bilhete pra você concorrer, tá bom? Você ganha um bilhete, aí você pode concorrer a esses prêmios que são bem legais da rifa da Água Branca, tá? Então mande sua mensagem pra cá pra você participar. O WhatsApp é o 98804-2851. Agora são 13h17.

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0: ter a sua companhia por aqui. E hoje, gente, hoje tem gente fazendo fogo aí no fogão a lenha. Ontem várias pessoas mandaram mensagem. Manda aí, manda foto, manda vídeo. 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
0: Música de novela de hoje com o cantor Leonardo. A canção Fantasias fez parte da trilha sonora oficial da novela Senhora do Destino, exibida pela Globo em 2004. Na trama de Agnaldo Silva, a canção servia como tema romântico do personagem Leandro, interpretado pelo ator Leonardo Vieira. A gente vai matar saudade por aqui agora, 13h23.

Quem tem cultura, tem tudo. Tá aí, tá aí. Ana Castela, eu não te esqueci. Pois é, quem que nunca tentou esquecer alguém aí, mas descobriu que o coração não recebeu o aviso, hein? Essa música é pra você, então. Abraço pra você que está sintonizado, curtindo a 97.5. É a rádio que vai mais longe, só pra ficar mais pertinho de você. Quero mandar abraço pro Edilson Macuco, lá do Lajadinho, que está participando. A Ivone, também, na Colônia Taquaral. O Sebastião Brunoski, também estão em triunfo, ouvindo. Que bacana. Cristiane, lá na Colônia Lagoa, na escuta. O Luciano. Olha, Antônio Linto. Então, assim, todo mundo que tá ouvindo, gente, pega o WhatsApp, manda mensagem pra cá. O WhatsApp é o 988042851. Aí você vai concorrer, então, a um bilhete pra rifa d'água branca, tá? E aí, você tendo o bilhete, você tem chance de levar um dos prêmios, não é? Então, mande sua mensagem e participe. Agora são 13h30.

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1: Ótima tarde pra você. Você que está trabalhando, que está em casa, está no carro, tá tomando aquele cafezinho agora, tomando chimarrão, ai que delícia, a gente aproveita aí, viu? E fica ligado. Fica aqui que a gente vai curtindo muita música. Agora são 13h34, boa tarde pra você.

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1: 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A gente curtiu por aqui Felipe Araújo, Mentira. Curtimos também Wesley Safadão e Rei Vaqueiro com Displicente. E começamos o bloco com Miley Cyrus, Flowers. Você sabia que essa música Flowers da Miley Cyrus é aquele hino de quem aprendeu que não precisa esperar ninguém pra receber amor? Pode se valorizar, se cuidar e seguir em frente, é o que todos devem fazer, sabia? Uma música sobre autoestima e independência. E se a gente for pensar bem, a maioria das músicas fala sobre relacionamento, não adianta, a gente cai sempre no mesmo assunto, não é? No fundo, todo mundo quer um amor pra chamar de seu, não é mesmo? É, mas pra você achar a pessoa perfeita, seja você a pessoa perfeita, não fica esperando não perfeição dos outros, faça o melhor que você puder, tá bom? Faça o melhor que você vai receber o melhor também. Quero mandar abraço aqui pro João dos Santos, Foz do Jordão, está ouvindo? Oi, João, tudo bem com você? Alô pra você, João. A Josefa também lá no Lajadinho, sempre ligada, né, Josefa? Que bacana. Eleni Maciel da Vargem Grande, uma semana abençoada pra todos nós, amém, pra todos nós. Isso aí, Eleni. Abraço pra você, pra toda a família. O Tatu tá ligado aqui também, abraço, Tatu. Abraço pro pessoal lá do Barro Branco.

0: Quem mais também mandou áudio aqui? Tem áudio chegando, tem foto chegando. Vamos mandando, gente, vamos mandando. Daqui a pouquinho vou mandar mais abraço. Lembrando que vai ter prêmio pertinho das 5 horas, hein? Então mande sua mensagem e participe. Agora são 13h44.
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2: Nota de falecimento. O plano de famílias PAF Vida da Funerária Bom Jesus comunica o falecimento da jovem senhora Rosângela Pstivitoski, ocorrido hoje aos 46 anos de idade. A cerimônia de despedida está acontecendo na residência de familiares na localidade de Dois Irmãos. Sepultamento será amanhã às 10 horas no cemitério municipal. Familiares enlutados antecipadamente agradecem parentes e amigos que lá comparecerem. O Plano PAF Vida da Funerária Bom Jesus comunicou o falecimento da jovem senhora Rosângela Pstivitoski, ocorrido hoje aos 46 anos de idade. Rosângela, esposa do Márcio da Prefeitura, irmã do Jorge Pstivitoski.
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2: Uma ótima tarde para você, onde você estiver. Agora são 13h49.

tudo, tá aí Jennifer, um dos grandes sucessos do saudoso Gabriel Diniz. Uma música que marcou a época e até hoje a gente canta junto, não é? Gabriel Diniz sempre presente na nossa memória e na nossa música. Quero mandar abraço aqui pro pessoal que está curtindo, que está mandando mensagem. Teve gente que mandou mensagem e não mandou nome. Manda o nome pra eu poder mandar abraço, pra eu poder colocar no sorteio também, viu? A Márcia de Siqueira mora no Costilhão das Ameixeiras, São João do Triunfo. Tá mandando abraço pra toda a família e pra nós aqui também. Abraço pra você também, Márcia. Tudo de bom. É o João. O João é meu aluno lá em Foz do Jordão, né, João? Isso aí. Abraço pra você, pra galera lá em Foz do Jordão, curtindo a Cultura Sul FM. É bom demais ter a sua companhia aqui pelas ondas da 97.5. Tempinho nublado ainda, mas sem chuva em São Mateus do Sul hoje, mas a previsão, gente, para amanhã parece que vai chover de novo. Eita, esse nosso inverno, né? Cadê o sol, gente? Já tô com saudade do sol. Bom, a gente vai pro Giro da Cultura, porque, claro, aqui na Cultura Sul você também fica muito, muito

bem informado. E além disso, olha, você pode acessar o portal de notícias da Cultura CFM, hein? P97. Acessa lá, você fica sabendo tudo o que acontece aqui em São Mateus do Sul e toda a região. Temos o Giro da Cultura, então, e daqui a pouquinho tem o nosso Trajetória. Agora faltando 1 minuto para as 4. Música.

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1: A Transpetro, empresa de transporte da Petrobras, anunciou concurso público com 281 vagas efetivas e 3.890 para criação de cadastro de reserva. São 4 editais, sendo 2 direcionados a vagas em terra e 2 a vagas em mar, todas regidas pela CLT. Interessados podem se inscrever entre 12 de agosto e 14 de setembro pelo site da Cesgranrio, banca organizadora do certame. Na primeira semana de inscrições, até 19 de agosto, doadores de medula óssea e pessoas de baixa renda cadastradas no Cadastro Único do Governo Federal podem pedir a isenção da taxa, que é de R$ 81,50 para vagas de nível técnico e suboficiais e R$ 117,00 para vagas de nível superior e oficiais. Haverá reserva de 25% das vagas para negros, 3% para indígenas e 2% para quilombolas. Nos cargos que tenham mais de 5 vagas, serão reservadas 10% das oportunidades a pessoas com deficiência. 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
2: Excelente quarta-feira para você. Aproveita aí que a semana já está na metade. Passa rápido demais.
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2: Eu sou a Selma Santana, tô te fazendo companhia até às 5. E a gente vai curtindo muita música, claro, com informação, com alto astral, com alegria. É bom demais ter você por aqui.
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2: Lucas Luco é o destaque musical de hoje. Cantor, compositor e ator, o mineiro conquistou o Brasil com o seu sertanejo cheio de personalidade e sucessos que marcaram uma geração. Com uma carreira de grandes hits e muita presença nos palcos, Lucas Luco segue levando música e energia para fãs de todo o país. E agora, aumenta o volume do rádio porque a gente vai matar a saudade de alguns sucessos do Lucas Luco. Agora 4:07.
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0: 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Bom demais, Lucas Luco no Trajetória de hoje. Essa música, Mozão, foi o primeiro grande sucesso, assim, quando todo mundo conheceu o Lucas Luco, né? E aí depois de Mozão vieram outros, vários outros. E tá aí, música boa pra você. Amanhã tem mais Trajetória, viu? Tem muita gente mandando mensagem aqui, já vou mandar mais abraços. Vai participando, porque daqui a pouco também tem resultado de sorteio, tá? Agora 4:17.
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2: Abraço pra galera de Paulo Frontin, peso, ouvindo a Cultura Sul, manda essa mensagem pra cá. E a música não para por aqui, bom demais ter a sua companhia, agora são 4h22. 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

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Nayara Azevedo, Maiara e Maraísa, R$50. Muita mensagem por aqui. Abraço pro pessoal lá no Triunfo, trabalhando, curtindo. Tonis Carlos. Também, olha, a Júlia mandou mensagem. O Orley, lá no Mato Queimado, abraço. Eliane, beijo pra você também. O pessoal está concorrendo, então, um bilhete pra rifa da Água Branca, tá bom? Daqui a pouquinho tem o sorteio. Pessoal na Vila Palmeirinha, Marlene de Paula também está curtindo. O Ariel, lá em São João do Triunfo. A Marlene, sim, beijo pra você. E pra Márcia também. Daqui a pouco tem mais abraços, daqui a pouco tem o resultado do sorteio, então manda aí sua mensagem 98804-2851. Agora são 4h31.

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1: Uma ótima tarde para você.

0: E agora a gente curte aqui, aproveita o nosso versão brasileira. Agora são 4h34. 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
0: Primeiro a gente vai curtir essa música, um clássico da Celine Dion, Immortality. E na sequência a gente vai ouvir a versão brasileira gravada por Sandy e Júnior, Imortal. Uma excelente tarde pra você, ótima quarta-feira, 4h35 agora.
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0: Tá aí o versão brasileira de hoje. Pois é. Tem muitas músicas que tem uma versão brasileira. Mas às vezes a gente escuta uma música e não sabe que tem uma versão internacional, uma versão original, não é? Aí você fica sabendo aqui, claro, todos os dias, de segunda a sexta, versão brasileira pra você. Manda abraço pro César. Dois César mandaram mensagem aqui. O César de Paulo Frontin e o César da Estiva. Olha só, abraço pra vocês. Tudo de bom, viu? Daqui a pouquinho, então, a gente vai ter o resultado do sorteio, tá? É um bilhete pra rifa da Água Branca. Essa rifa tem muitos prêmios legais, então você pode faturar um bilhete e aí você estará concorrendo aos brindes, né? Aos prêmios lá da rifa, tá bom? Agora são 4h43.
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0: Nota de falecimento. O plano de famílias PAF Vida da Funerária Bom Jesus comunica o falecimento da jovem senhora Rosângela Pstivitoski, ocorrido hoje aos 46 anos de idade. A cerimônia de despedida está acontecendo na residência da família, na localidade de Dois Irmãos. Sepultamento será amanhã às 10 horas, no cemitério municipal. Familiares enlutados antecipadamente agradecem parentes e amigos que lá comparecerem. Plano de Famílias PAF Vida da Funerária Bom Jesus comunicou o falecimento da jovem senhora Rosângela Pstivitoski, ocorrido hoje aos 46 anos de idade. Rosângela, esposa de Márcio da Prefeitura, irmã do Jorge Pstivitoski.
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0: Uma ótima tarde, excelente quarta-feira pra você. A gente vai de música. E daqui a pouquinho tem o resultado do sorteio. Sai daí não, agora são 4h48.
1: Natanzinho Lima, Thiago Carvalho. Papai, esqueça, viu?

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1: As apreensões crescentes de medicamentos emagrecedores contrabandeados, as chamadas canetas emagrecedoras, têm crescido assustadoramente no Paraná neste ano. A principal porta de entrada é a região de fronteira do Brasil com o Paraguai. Dados consolidados da Receita Federal do Brasil contabilizam um volume 3 vezes maior entre janeiro e julho deste ano, em comparação ao registrado durante todo o ano de 2025. Neste ano, o volume de apreensões entre janeiro e julho já soma 108.430 unidades. Em 2025, foram contabilizados apreensão de 33.080 no Paraná entre janeiro e dezembro. Elas se somam à apreensão de 556.586 unidades de medicamentos contrabandeados no Paraná de janeiro a julho deste ano. Deste total, só em Foz foram 345.891 unidades. Do total de canetas emagrecedoras, das 108.430 unidades, 76.112 foram apreendidas na alfândega de Foz. O segundo local em apreensão desse tipo de medicamento no Paraná é em Londrina, com 19.344 unidades no período. O Conselho Federal de Medicina alertou os médicos sobre a vedação ética e legal ao uso de medicamentos à base de tirzepatida sem registro sanitário válido na Anvisa. O alerta também alcança formulações manipuladas da substância fora das normas sanitárias. As canetas emagrecedoras provenientes do Paraguai passaram a ocupar recentemente um espaço que, em décadas passadas, foi de outros itens contrabandeados e requisitados por consumidores brasileiros. 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
4: Maravilha, maravilha! Oi, gente, boa tarde! Como é que você tá? 5:05 agora, a gente tá chegando aqui na Gigante.

Boa tarde de quarta-feira, depois da Selma, é tudo com a gente. Eu sou o Roberto das Neves com Belezinha. Tudo bem, Belê? Bom, a gente tá chegando aqui nesta quarta-feira, hoje no dia 12, de presentão pra você. Eu tenho um lindo chapéu aqui da Cultura Sul, tenho certeza que você vai gostar. Então, bora participar, 988042851. E quem sabe, finalzinho aqui do nosso Terra Nativa, você seja contemplado com esse presente de hoje. É um chapéu, gosta de chapéu? Então você vai adorar esse que eu tenho pra você aqui.

Esse é o som do Gustavo Lima. Para alojada aqui na nossa tarde de quarta-feira. Tudo bom aí pra você, obrigado pela sua audiência, pela sua preferência. Continua interagindo por aqui, tem bastante gente já participando aí pra concorrer esse chapéu bonito que hoje a gente tem de sorteio pra você. Nesse momento, 20 graus, 19 graus é a temperatura. A probabilidade pra chuva é 10%, hoje sem chuva praticamente, né? Enfim, o tempo segue assim, parcialmente nublado, solzinho, quis sair, saiu um pouquinho, mas muito fraquinho, né? Enfim, amanhã, quinta-feira, já volta a chuva a permanecer pela nossa região, inclusive com tempestades, né, em algumas regiões aqui do nosso, da nossa região aqui de São Mateus do Sul. Para sexta-feira, uma chuvinha leve, sábado também uma chuvinha leve, para o domingo, parcialmente ensolarado. Bom, enquanto isso não acontece, o que vai acontecer é a nossa programação seguir em frente para a galera que está sempre junto aqui, curtindo, participando, interagindo da programação mais envolvente do seu rádio. Rapidinho tem mais músicas.

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0: Vem ser feliz aqui até às 8, tem muita coisa boa.
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0: Bora lá então, com a programação que tem a sua cara, tem o seu jeito. Deixa eu mandar um abraço aqui pro Luciano de Antônio Linto, tá na audiência com a gente. Obrigado, Luciano, um abraço aí pra você. A Jéssica lá de Antônio Linto também, mandando uma alusão pro maridão Miguel, pro filho João Vitor. E todos que acompanham a gente, obrigado Jéssica. A Cleuzi também está na sintonia, confirmando a audiência. Minha amiga Relindes do Prado, é lá de Bela Vista do Todo, logo depois de Canoinhas, tá na audiência com a gente. Oi Relindes, como é que você tá, minha amiga? Tudo bem? Um beijo aí pra você, pra toda a sua família, pessoal aí de Bela Vista do Todo. Zoni Hoffman do Porto Ribeiro também confirmando a audiência, um abraço. O Gerson Ferreira tá na sintonia com a gente também, obrigado Gerson, tudo de bom aí pra você, continue com a gente. Tem um toque aqui, deixa eu ver quem.
2: Boa tarde, aqui é o Bruno Huck de Castro, 44. Quero ganhar o chapéu.
0: Tá certo, um abraço aí pra você, boa sorte. Deixa eu ver aqui, de São João do Triunfo, do Faxinal, é o José. Ô José, como é que tá aí? Tudo certinho? Um abração pra você. O Marcelo e o Cristiano, rumo a Antônio Linto, na estrada, acompanhando a nossa programação. Obrigado pelo carinho de vocês. Uma excelente tarde de quarta-feira.
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0: Agora tem Gino e Geno.

FM. Esse é o Lucas Igor Flash. Flash, ou não? Abraço pra todo mundo que tá na sintonia. Simone Lima, da Bom Jesus, tá me acompanhando. Obrigado, Simone. Um abraço aí pra você. Boa tarde de quarta-feira. Ah, o Ivo Risky, lá do Taquaral do Bugre, também tá na audiência confirmando aí na programação. Obrigado, Ivo. Um abraço pra você, pra toda a família, pessoa que gosta de acompanhar aqui a nossa programação. Feliz com carinho a audiência de vocês. A música não para. Agora tem Grupo Cordiona.

FM, Grupo Cordiola, Neto da Viúva, essa música é boa pra dançar, né, belezinha? Ah, tá nóis, hein? Mas enfim, pra você que tá acompanhando aqui a nossa programação de finalzão de tarde, uma boa quarta-feira pra você, tá de aniversário hoje, parabéns, felicidades, que seja uma data, olha, festiva pra você, comemorando com os amigos, com a família, enfim, se comemorando, né, porque só o fato de estar vivo, né, em especial no dia do aniversário, já é bom demais. Daqui a pouco tem mais músicas na nossa programação. A gente vai invadindo o seu rádio aí com muita coisa boa no seu

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1: Agora 25 para as 6, nota de falecimento, plano de famílias, PAF Vida da Funerária Bom Jesus, comunica o falecimento da jovem senhora Rosângela Privitovski, ocorrido hoje, aos 46 anos. A cerimônia de despedida está acontecendo na residência da família, na localidade de Dois Irmãos. O sepultamento será amanhã, às 10 horas, no cemitério municipal. Familiares enlutados antecipadamente agradecem a parentes e amigos que lá comparecerem. O plano de famílias PAF Vida da Funerária Bom Jesus comunicou o falecimento da jovem senhora Rosângela Privitovski, ocorrido hoje aos 46 anos. Rosângela é esposa do Márcio da Prefeitura, irmã do Jorge Privitovski.

0: aqui, a gente continua, a música não para, você tá por aqui, então seguimos juntos. Alôzão aqui pra Eleni Maciel, lá da Vargem Grande. Oi, Eleni, tudo bem? Uma ótima tarde aí pra você. A Rita Mônica, da Colônia Lagoa, tá na audiência com a gente, muito obrigado. Deixa eu mandar um salve aqui ainda. Roberto, manda um abraço pra toda a minha família. E quero participar do sorteio. A Mariana Inês Futaki. É, um abração aí pra todos vocês da rádio. Eu sou da Lagoa da Cruz. Então tá bom, obrigado. Tudo de bom pra você. Continue com a gente. Mariana, na sintonia da Cultura Sua FM. Tem mais um toque aqui, deixa eu ver quem vai falar comigo.
1: Olá, Roberto.
0: Oi.
1: Estou na escuta do teu programa, levando você de carona lá pro Turvo Cavacas, voltando da cidade. Eu vim da Cultura. Quero ganhar esse chapéu. É, acho.
0: Tá certo, valeu. Um beijo pra você. Bom final de tarde aí acompanhando a gente. Tem mais um toque aqui, vamos lá, vamos ver quem tá falando aqui. É o Reginaldo.
2: Ô, Roberto, boa tarde.
0: Tarde.
2: Estamos chegando em casa já. Ligando o rádio aí pra curtir teu programa aí.
0: Tá certo, obrigado.
2: Vamos ver se levamos chapéuzão, né?
0: Pois olha só, hein?
2: Beleza. Olha. Aqui é Reginaldo Líbio, Bolacha. Tamo junto.
0: Valeu, Bolacha. Um abraço aí pra você. Obrigado pelo carinho, pela audiência também. Sempre acompanhando aqui a nossa programação de finalzão de tarde, comecinho de noite.

FM Corpo e Alma, aquela dos olhos negros. Daqui a pouco tem mais músicas para você. Agradeço a sua preferência, a sua audiência. Você ainda não está nos seguindo aí nas nossas redes sociais? Corre seguir a gente.

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Daqui a pouco tem mais músicas, continue interagindo 98804-2851.

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0: vem junto com a gente. Aqui tem muito mais músicas pra você.
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0: Deixa eu mandar um alusão aqui. Quem tá me ouvindo é a Renata, do Faxinal dos Ilhéus. Oi, Renata. Tudo bem aí? Um abraço pra você, obrigado pela audiência. A Cristiane, lá da Colônia Lagoa, também tá confirmando a sintonia com a gente. Muito obrigado, Cristiane, um beijo. O nosso amigo Walter. Alô, Walter, como é que você tá? Você tá no meio de um congestionamento, mas tá com o rádio ligado com a gente aqui, tá acompanhando a nossa programação. Abração pra você, Walter, bom trabalho, boa viagem aí, na sintonia aqui da Cultura Sul FM, do jeito que a galera gosta. O Nelson de Paula, lá da Vargem Grande, também tá na sintonia. Alô, Nelson, um abração pra você, bom finalzão de tarde. O Tadeu tá por aí também.
2: Boa noite, na escuta do programa, ele vai participar do sorteio. Tadeu Machuosco de Fulano Cachoeira, obrigado.
0: Tá certo, já está concorrendo, tá bom, Tadeu? Deixa eu ver aqui, Roberto, tamo na escuta, Maria Valentina e o Lucas. Ótima tarde, finalzão de noite pra você. É, a Sueli de Fátima que tá mandando esse toque aí. Tamo na escuta, Maria Valentina, o Lucas e a Sueli.

Sueli Fátima, sempre na audiência, acompanhando a nossa programação. Obrigado, Sueli. Um abraço aí para você, para toda a família, pessoal que gosta de acompanhar aqui o nosso Terra Nativa. Hoje valendo um lindo chapéu para você. Então, vem participar.

abração aí pra você, tá sempre ligado, Kleber Cauã, Mil Adjetivos, o Marcos Belucci. Pena que você já namora. Deixa eu mandar um salve aqui, quem tá acompanhando a nossa programação, deixa eu ver aqui, é o Diogo Medina. Ele tá na sintonia com a gente, tudo certo, Diogo? Um abraço, viu? Hoje não é calzone, é um chapéu, tá bom, pessoal? É um chapéu aqui da cultura que a gente tá sorteando. Alessandra Lima tá na escuta também, obrigado, Alessandra. Glaci Padilha, lá da Vila Americana, confirmando a sintonia também. Obrigado, Glaci, um abraço a você e todos da casa. Nosso amigo Paulo Ciso, alô, Paulo! Em algum lugar de São Mateus, ele tá por aqui, diz que tá ouvindo a gente. Obrigado, Paulo. Um grande abraço aí pra você. Continue junto com a gente aqui até às 8 da noite com nosso Terra Nativa. Programa Terra Nativa. Agora tem Paulinho, você.

0: Você lindo, cavalo não vendo, aqui no nosso Terra Nativa de hoje, de quarta-feira, tá na hora do giro aqui da cultura com informações. E você que tá acompanhando, tá quase saindo do trabalho aí também, daqui a pouco vai pra casa, descansar, curtir, enfim, passar uma noite maravilhosa de quarta-feira. Hoje, no Décadas, à noite, às 8, tem anos 90 pra você recordar, viu? Logo depois aqui do nosso Terra Nativa.
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3: O Paraná é o quarto estado brasileiro que mais registra casos de estelionato no Brasil. Só em 2025, mais de 170 mil golpes foram registrados no estado, uma alta de quase 6% nas ocorrências em relação ao ano anterior. Para se ter uma dimensão do que esse número representa, equivale a 468 casos por dia, ou ainda um golpe a cada 3 minutos. De acordo com os dados do Anuário Brasileiro de Segurança Pública, no ano passado, a Secretaria Estadual de Segurança Pública do Paraná informou ter registrado 170.743 casos de estelionato, mais de 9,5 mil ocorrências a mais do que os 161.236 registros do ano anterior. Só os casos de estelionato por meio eletrônico tiveram alta de 29,7%, passando de 8.829 para 11.515. Já os casos de estelionato em geral subiram de 152.407 para 159.228. 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
5: É, olha só, bom início de noite pra você aí, pra você também, hoje é de quarta-feira, 12 de agosto.

0: gente vai dando sequência por aqui, nesse momento 18 graus, é a temperatura, meio da semana, é dia do sofá hoje, hein?
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0: Deixa eu mandar um abraço aqui pro Rogério Novak, lá da Colônia Boromado, São João do Triunfo, Roberto, mandando a programação aí pro Renato e também pra Leonora Cristina. Valeu, um abraço aí, viu, Rogério, o Renato, Leonora, enfim, um abraço pra vocês. Obrigado pela audiência sempre, acompanhando aqui a nossa programação, aonde quer que você esteja na sintonia. A música não para.

0: Cultura, esse som do Ed Brito e Samuel, toda mulher. Já nasci pra morrer. Um abraço aí pra você que tá sempre na sintonia, acompanhando aqui a nossa programação da Cultura Sul FM, né? Terra Nativa, hoje de quarta-feira. Obrigado aí pela sua preferência, pela sua audiência. Daqui a pouquinho tem mais músicas. A gente vai junto até às 20h. Você participa por aqui. Hoje tá valendo um presentão. É um chapéu bonito pra você. Então é só mandar sua mensagem aí. Quero participar, quero concorrer a esse chapéu aí.
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então, onde quer que você esteja aí acompanhando aqui a nossa programação. Bom início de noite. A gente vai juntos por aqui com o melhor da música sertaneja, gaúcha, bandas, enfim. Tudo isso pra você que tá sempre acompanhando a nossa programação. Te mandar um abraço aqui, meu amigo Donaldo. Ô, Donaldo, tudo certo aí? Tá na escuta, tá acompanhando a gente aqui. Obrigado pelo carinho. A Geralda também, o pessoal lá da Vila Palmeirinha. Oi, Geralda, um abraço aí pra você. Donaldo, Felipe, sempre junto com a gente, acompanhando aqui o nosso Terra Nativa. Obrigado pelo carinho de vocês. Uma excelente noite. Deixa eu ver aqui quem também tá na sintonia com a gente, a Janete do Centro. Oi, Janete, tudo certo? Janete Fernandes já mandou uma foto de uma gelada aí, né? Hoje é quarta-feira, hoje vai muito bem, né? É especial a partir de agora, mas que coisa. Obrigado pela sintonia de vocês. Aí a gente continua por aqui, a música não para, tá chegando Michel Teló.

0: Cultura, sua FM, o Grupo Cordiona, roubei a fazendeira, 6h26, teve Michel Teló, aí a roça vence. Mandar um abraço aqui, quem está me acompanhando é o Celso lá da Vila Palmeirinha, tamo curtindo você, Roberto, com a esposa Joana, as filhas Cauane e Poliana, tamo na sintonia, quero concorrer o chapéu aí, tá concorrendo, Celso, um abraço, obrigado pelo carinho. A Ana e o Arles também tá na audiência com a gente, muito obrigado, Ana, alô Arles. A Odete tá na sintonia com a gente, oi Odete, como é que você tá? Tudo certo aí? Deixa eu ver que tem mais um toque aqui. Roberto, manda um abraço pra gente aqui no Faxinal de Elias. Quero concorrer ao chapéu aí, é o Ademir. Alô, Ademir, um abraço pra você. Obrigado pela preferência. Nosso colega de trabalho aqui, o Eduardo França, todo domingão, no Domingão da Cultura. Fala, Eduardo, manda, ele tá, manda um áudio, ele fala, Eduardo.
1: Fala, Robertinho, tamo bom, graças a Deus, cara.
0: Que show, hein?
1: Voltando de Curitiba agora.
0: Aham.
1: E carregamos ele carona, hein?
0: Que beleza.
1: 100%.
0: Opa, tamo junto, Eduardo, é o Dudu. Todo domingão com você aqui no Som da Cultura.

Christian e Ralph, camisa manchada, agora 6h30. Não esquece que hoje à noite no Décadas tem anos 90 pra você recordar, matar saudade. Meia-noite tem Bateu Saudade, uma programação bem gostosa pra sua madrugada. Você que está chegando em casa agora, um bom descanso, né? A hora daquele mate, daquele chimarrão aí, de repente a esposa já está esperando, né? Ou a mamãe já está esperando, paizão aí com aquele chimarrão gostoso pra você, né, relaxar um pouquinho, depois tomar aquele banhão também pra dar uma relaxada, uma jantinha que possivelmente na quarta-feira vem, né? A temperatura não tá tão fria hoje, né? Nesse momento aqui tá marcando 17 graus, mas ainda assim uma sopinha vai bem na noite de hoje, né? Aliás, qual dia não vai bem uma sopinha? Só quando tá muito calor mesmo, né? Tá muito verãozão, tá muito quente, né? Mas enfim, eu como faço caminhada todo dia às 4 da manhã, né, belezinha? Nós dois, né? É verdade. Todo dia às 4 da manhã, tamo aí fazendo uma caminhada que é bom demais. Mas hoje nós não fomos, não, porque o tempo tava meio esquisito, madrugada, né? Não tava aquelas coisas. Mas amanhã nós vamos, se Deus quiser, né? 29 agora para as 7 e a gente continua com o nosso inverno 2026.

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2: Agora são 6h34. 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
2: Agora 24 para as 7, nota de falecimento. Plano de famílias PAF Vida da Funerária Bom Jesus comunica o falecimento da jovem senhora Rosângela Pribitovski, ocorrido hoje aos 46 anos. A cerimônia de despedida está acontecendo na residência da família, na localidade de Dois Irmãos. O sepultamento será amanhã, às 10 da manhã, no cemitério municipal. Familiares enlutados antecipadamente agradecem a parentes e amigos que lá comparecerem. O plano de famílias PAF Vida da Funerária Bom Jesus comunicou o falecimento da jovem senhora Rosângela Pribitovski, ocorrido hoje aos 46 anos. Rosângela, esposa do Márcio, da prefeitura, irmã do Jorge Pribitovski.

vida, sempre bem com a vida. 23 agora pra R7. 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Daqui a pouco mais R7 tem informações no Giro da Cultura. Te mando um abraço aqui pro Barto da Silva, lá dos Quartins. Faxinal dos Quartins, né? Palmeira, tá sempre na audiência aí, mandando um alô pro pessoal lá de São Lourenço, Barro Branco, Barra Bonita, do Rio Baio, enfim, um abraço aí, Bartô, tudo de bom, continue com a gente. O pessoal não acreditou muito ali, belezinha, é que nós saímos às 4 da manhã pra fazer caminhada. O pior não é isso, o pior é quando você coloca pra despertar e às vezes o despertador não toca baixinho, às vezes o belezinha deixa no silencioso o celular ali. Aí, não é fácil quando você perde a hora pra caminhar, viu? Perder a hora pra trabalhar não é nem tanto quanto quando você perde a hora pra você sair pra caminhar, porque já é costume, né? Daí, já fazer o quê, né? O Glaucio, lá de Monjolos. Alô, pessoal de Monjolos, um abraço pra você. O Ulisses Marques, lá de Porto Feliz. A Silmar, um abraço pra vocês aí. Obrigado pela audiência. Ele tava falando ali, ele também não acreditou, não, né? Ó, boa noite, amigão. Eu vi você caminhando às 4 da manhã. Ah, não, ele tá só confirmando que ele viu, né? Pois é, porque eu caminho longe, viu? Vou longe, viu, Ulisses? Acho que passei por perto aí esse tempo atrás. Mas enfim, ele disse que ele já sai bem cedo também, na hora que tá clareando o dia. Diz que ele tá meio muidão de passar veneno hoje. Eita vida! Eu moro praticamente dentro do terreno aqui, né? Enfim, perto da minha casa. Daí é assim que acontece, né? Deixa eu ver aqui, o Alan Michalski do Espigão também tá na sintonia. Obrigado, mandar um abraço aí, o Zilari Mafra confirmando a audiência com a gente também. Boa noite pra você. Deixa eu ver aqui, o Simar Popuaski de Monjolos também tá na audiência com a gente. Obrigado, Simar. Abraço aí pra você. O Sidney tá na sintonia. Obrigado, Sidney. Uma alusão especial aí pra você. Obrigado pela audiência. O Walter Caminhonet também tá ali tirando uma onda ali, belezinha lá. Ele falou que caminhada de madrugada. O belezinha falou que é mentira. Não, ele vai junto, viu, Walter? Ele vai junto. É parceiro, parceiro.

Moisés, o Milene Marciano, se eu não puder te esquecer, uma excelente noite para todo mundo. Hoje de quarta-feira, já estamos no meio da semana. Enfim, para você que tá me acompanhando aí, feliz com a sua preferência, viu? Continue interagindo, participando até às 8 da noite aqui com o nosso Terra Nativa.

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0: Bora lá então, 10 agora para as 7. Como é que você tá aí? Tudo bem? Boa noite. Olha, eu te mandar um abraço aqui pro Itamar lá da Colônia Frosina. Alô, Itamar, como é que você tá? Tudo certo aí? Um abraço para você, obrigado pela audiência, pela preferência com a gente, acompanhando a nossa programação. Tudo de bom aí, o Luiz Carlos da Vila Proma. Ô, Luiz Carlos, tudo certo? Roberto, manda um alusão pra gente aí, tão ouvindo? Obrigado, um abraço vocês aí, sempre na sintonia. Tem mais um toque aqui.
1: É do meu amigo Roberto aqui, Ana Letícia, que o Rogério já despegamos. Manda um abraço pra nós, bota nós no sorteio.
0: Ah, já está concorrendo, obrigado pelo carinho aí, tá bom? O Ronaldo da Luz, lá do Paio Grande, também tá confirmando a sintonia. Quero concorrer o chapéu aí, Roberto. Obrigado, Ronaldo, um abraço aí pra você. Continue com a gente. A Gabi da Estiva, tô na escuta, quero concorrer o sorteio. Obrigado.

Gabi, um abraço a você, toda a sua família aí também, na audiência com a gente aqui na Cultura Sul FM. Olha, atenção, aquela promoção, sou a cara do meu pai, saiu o sorteio aqui e eu vou contar pra você quem foi o ganhador, né? O pessoal que daí tava lá na nossa rede social, no nosso Facebook, e a galera tava votando lá, então o contemplado foi o pai Leandro e o filho, o Bernardo. Parabéns, então, Bernardo mandou a foto do paizão aqui, realmente são muito parecidos, né? E a galera votou lá e foi o contemplado, então, dessa promoção. É, sou a cara do meu pai aqui da Cultura Sul FM. Galera, já vai estar entrando em contato com vocês aí, tá bom? Bernardo, o filho, e o pai, o Leandro. Obrigado aí pela participação de vocês e todo mundo que participou também, né? Fica ligado sempre com a gente, porque tem mais promoções vindo aqui na Cultura. Chegando o Grupo Matizes!

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0: realidade.
1: A Cultura Sua FM, Zé Augusto e Andrei, Choque de Realidade. Um abraço para Eunice Lewandowski, lá da Colônia Lagoa São João Triunfo, sempre na audiência com a gente. Obrigado, Eunice. Tudo de bom aí para você. A Eliane Cristina, lá da Americana, também confirmando a audiência com a gente. Obrigado, Eliane. Você e todos da casa aí, agradeço a preferência com a gente por aqui. A Ana Lima também na sintonia. Obrigado, Ana. Um abraço. Daqui a pouco tem mais músicas. Tá na hora do giro aqui da Cultura.

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1: A Polícia Federal retirou 4 passageiros de um avião no Aeroporto Internacional de Foz do Iguaçu na segunda-feira, dia 10. Foi após um deles comentar sobre a possibilidade de haver uma bomba dentro de uma caixa de som durante o procedimento de embarque em uma aeronave. O passageiro e sua companheira, acompanhados de outro casal, realizavam o embarque para um voo comercial levando bagagens pessoais e compras. Durante o procedimento, uma comissária solicitou que uma caixa de som fosse retirada da aeronave e despachado, devido às suas dimensões, que impossibilitavam seu acondicionamento no interior da cabine. Um dos passageiros auxiliou a comissária na retirada da caixa, em razão do peso do objeto. Durante o procedimento, entretanto, fez um comentário relacionando o peso do volume e a possibilidade de haver uma bomba em seu interior. Diante da declaração, a comissária comunicou imediatamente o comandante da aeronave, que determinou a retirada dos passageiros e acionou a Polícia Federal. Os dois casais foram retirados da aeronave e inicialmente entrevistados no setor da Polícia Federal no aeroporto. Foi lavrado um termo circunstanciado de ocorrência pelo crime de comunicação falsa de crime. A Polícia Federal também realizou avaliação de risco e adotou os procedimentos de segurança necessários para a posterior liberação do voo. A Polícia Federal alerta que comentários ou brincadeiras envolvendo bombas, explosivos ou outras ameaças em ambientes aeroportuários são tratados com seriedade e podem provocar o impedimento do embarque, retirada compulsória de passageiros, acionamento de protocolos de segurança e atrasos ou cancelamentos de voos, além das consequências criminais e administrativas cabíveis. 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
3: Vamos lá então, agora 7h05, tudo de bom pra você, boa noite, boa quarta-feira. Você gosta de acompanhar aqui a nossa programação todos os dias, de segunda a sexta, das 5 às 8, na frequência 90.

0: Por aqui eu sou o Roberto das Neves com Belezinha. Uma boa quarta.
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0: O Benedito Santos está na sintonia com a gente. Alô, Benedito. Tudo bem aí? Boa tarde. Boa noite, né? Já escureceu. É que eu tô com a janela fechada aqui. Acho que eu tô sonhando ainda. 7:06. Mandar um abraço aqui pro Sérgio do Jardim Dona Hermínia, também na audiência com a gente. Alô, Sérgio, um abraço aí pra você. Uma ótima noite de quarta. Lembrando que hoje no Décadas tem anos 90, logo depois aqui do nosso Terra Nativa.
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0: E me conta aí, como é que tá o seu relacionamento? Tá brigando muito?
2: Guilherme Santiago,
0: deixa de lado.
2: Por gentileza.

Edson Hudson, papel de homem aqui no Terra Nativa. O Luiz do Triunfo também está confirmando a preferência. Obrigado, Luiz. Um abraço aí para você. O Lenilson Lichesque, lá de Poços. Para a esposa Paula, os filhos, o Arthur e Ana Lu. Um abração para vocês aí. Obrigado pelo carinho sempre acompanhando a nossa programação. Curtindo aqui a Marilise Lewandowski, lá da Colônia Lagoa, São João do Triunfo. Também confirmando a audiência. Um abraço, boa noite. Agora tem Os Atuais.

esses são os atuais. Antes de ir embora. Ótima noite pra você, uma boa quarta-feira. Sempre acompanhando aqui a nossa programação do Terra Nativa. É, agradeço a sua sintonia. Continue sempre com a gente. 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

0: Vamos lá, a gente vai seguindo em frente por aqui. Alô, João, aí pra toda a galera que gosta de acompanhar aqui a nossa programação. Uma excelente noite de quarta-feira. Quem tá junto com a gente aqui, deixa eu mandar um abraço, que é o Ricardo. Ô, Ricardo, como é que tá? Tudo certo? Ele tá mandando um alusão aqui pra todo o pessoal da cultura, mandando um abraço aí pras morenas, as loiras, dizer pra que é uma cidade pra ter mulher bonita, né? Devia ser a capital das mulheres bonitas. Tô ouvindo a cultura aí, curtindo vocês, obrigado. Que Canoinhas, ele conhece tudo. Ô, Ricardo, um abração aí pra você, boa noite, tamo junto aí. O Daniel Silva também mandou um áudio aqui, fala, Daniel.
1: Fala, Roberto, belezinha, belezinha? Aqui é o Daniel Silva da Vila Proma. Se possível, coloque nós no sorteio, bicho velho, desse chapéu da cultura sul. Um abraço, curizinha, tua. Tchau, obrigado.
0: Maravilha, já está concorrendo. Grande abraço aí pra você, Daniel Silva, a esposa, né? Enfim, a toda a família, sempre na audiência. O Paulo também tá por aqui, fala, Paulo.
2: Oi, seu Robertinho. Que o Paulo.
0: Mas tá.
2: Cheguei, não faz muito do trabalho. Cepac, Timalete.
0: Sim.
2: E tô curtindo o seu programa, Robertinho.
0: Que tá maravilha.
2: Toma aí, beleza? Joia. De nada. Gostaria de participar do sorteio do. Do calzone branco. Branco? Ah, não, acho que é chapéu.
0: É, hoje é um chapéu, mano.
2: Ah, beleza?
0: Joia.
2: Gostaria de. De ouvir uma música aí bem no tipo. Que tiver na programação. Beleza? Sertaneja, raiz ou gauchesca. Beleza, seu Robertinho, um abraço e boa noite, tchau, obrigado.
0: Valeu, Paulo, abraço pra você, tudo de bom, continue sempre com a gente aqui, o Pancão, pessoal, tá curtindo a gente lá na Fitway. Ó, Pancão, como é que você tá? Tudo certo aí? Um abraço aí pra você, boa noite, continue sempre acompanhando aqui a nossa programação da cultura. A música não para.

0: Cultura, sua FM, agora 29 minutos, faltando para as 8. Daqui a pouquinho tem décadas, anos 90. Galera que tá na audiência com a gente por aqui, agradeço a sua sintonia. Lembrando que hoje eu tenho um chapéu de sorteio, presentão aqui da Cultura, sua FM, para você que tá sempre participando com a gente, né? Daqui a pouco tem um sorteio, então é só você interagir por aqui no 98804-2851. Olha a promoção, sou a cara do meu pai. Saiu, tem contemplado aqui, viu? O filhão é o Bernardo e o pai é o Leandro. Parabéns, foram para nossa rede social, para nosso Facebook, e a galera votou e escolheu, então, né? Um abraço aí para vocês, viu? É o filhão Bernardo e o pai Leandro. Parabéns, pessoal da produção vai estar entrando em contato com vocês aí, né, para saber como vai retirar o presentão. E também, né, tem um par de ingressos aí pra Arena da Baixada. Olha que maravilha! Daqui a pouco tem mais músicas pra você, 28 agora para as 8.
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1: Bom, 24 agora para as 8, nota de falecimento, plano de família, PAF Vida da Funerária.

Funerária Bom Jesus comunica o falecimento da jovem senhora Rosângela Privitovski, ocorrido hoje aos 46 anos. A cerimônia de despedida está acontecendo na residência da família, na localidade de Dois Irmãos. O sepultamento será amanhã, às 10 horas, no cemitério municipal. Familiares enlutados antecipadamente agradecem a parentes e amigos que lá comparecerem. O plano de famílias PAF Vida da Funerária Bom Jesus comunicou o falecimento da jovem senhora Rosângela Privitovski, ocorrido hoje aos 46 anos. Rosângela é esposa do Márcio da Prefeitura e irmã do Jorge Privitovski.

0: vamos seguindo em frente por aqui.
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0: Pessoal que tá sempre na sintonia, acompanhando a nossa programação, deixa eu ver, a Cleusa do Rosário, tudo bem? Tô sempre curtindo você. Pessoal aí da Colônia Taquaral, grande abraço, né? Pra todo mundo que tá na audiência, na sintonia, acompanhando aqui a nossa programação. Deixa eu ver aqui, a Claudineia Popenda também tá na sintonia lá de Dois Irmãos. Alô, Claudineia, um abraço. A Josiane Popoaski da Estiva também confirmando a sintonia com a gente. Obrigado, Josiane. Deixa eu ver aqui, a Janete Camargo, estou ouvindo. Quero mandar uma alusão aí pra toda a galera que também tá acompanhando o programa aí. Muito obrigado, viu, Janete Camargo. Um abraço pra você, agradeço a audiência. O João Paulo também tá ouvindo a gente, mandou um toque, tá oferecendo aí, João Paulo.
2: Oferecer pro pessoal do Morão, pro pessoal da rádio, pra torcida São Paulina.
0: Uhum.
2: E pros meus amigos das tias do Zidal e Papuã. E também vai pra minha filhinha Maria Eduarda.
0: Opa, tá certo então, um abraço pra vocês aí, continue sempre com a gente. Pessoal lá no Papuã, na sintonia da cultura. Isso é bom demais, né? Ter esse pessoal aí que tá sempre acompanhando a gente, participando, interagindo aqui com a nossa programação. Chegou mais um toque ali, deixa eu ver aqui. A Rose. A Rose tá participando com a gente lá da Vila Amaral. Oi, Rose, tudo bem aí? Boa noite pra você. Um abraço pra toda a família, sempre na sintonia, acompanhando a nossa programação. O Josney Borcatti, lá da Barra Bonita, também confirmando a audiência. Obrigado, Josney. Abraço! Agora tem Chico Rei Paraná. Não.

0: para os quatro Galdeios, o Fundo da Grota, aqui na nossa programação, na Cultura Sua FM. Um abraço aí para todo mundo que está na sintonia. O Ricardo tá mandando um alô aqui. Fala aí, Ricardo.
1: Ô, Robertinho, boa noite, viu? Fala pro Magrão lá que ele tem que trabalhar, que ele batiu lá.
0: Ô, Magrão.
1: Ô, Magrão. Aí, ó, tem que trabalhar, Magrão. Ô, Tiano, também um abraço pro Tiano lá, São João Triunfo lá. Tudo de bom? É nóis, tamo na escuta aí, ó.
0: Tá certo.
1: Tomando uma gelada aí, ó. Na escuta aí.
0: Isso é bom demais. Agora 15 minutos faltando para as 8, a música não para.
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0: Agora tem Gilberto Gilmar.

0: na Cultura Sua FM, Gilberto e Gilmar, o Abajur. Agora 7h48, daqui a pouquinho tem mais músicas.
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Leão, dando sequência por aqui, quase finalzinho do nosso Terra Nativa. Você que tá na audiência acompanhando a gente, a música não para, já tem o sorteio para você que participou hoje, tá participando ainda aqui do nosso Terra Nativa, obrigado aí pelo carinho. Hoje tem um chapéu bonito para você de presente, viu? Aqui da Cultura Sul FM, galera que tá interagindo aí todos os dias participando com a gente, grande abraço, obrigado pela sintonia. Agora tem César Brassini, Banda Enigma. César Brassini.

na Cultura CFM, Vendaval. Agora 4 para as 8, já tem décadas, anos 90. Hoje quem se deu bem, foi contemplado com esse chapéu, presentão aqui da Cultura CFM. Vai ter mais, viu? Na programação da Cultura, mais chapéu, mais boné, enfim. Mas hoje quem se deu bem aqui foi o Ronaldo, do 4298889, final 76. Parabéns, Ronaldo. Tem que dar uma passadinha aqui na Cultura, 5 dias aí pra você retirar o seu chapéu bonitão aqui da Cultura e desfilar aí pela cidade, tá bom? Ronaldo, do 4298889, final 76. Amanhã tem mais, belezinha. Amanhã é quinta-feira, a gente tá de volta às 5 da tarde. Amanhã eu tenho um bilhete aqui da rifa ali da Água Branca, viu? Pra você que vai participar com a gente amanhã, quinta-feira. Obrigado pelo carinho, um abraço, tenha uma excelente noite de quarta. Até amanhã, tchau, pessoal!

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1: As inscrições para o concurso público da Agência Reguladora de Serviços Públicos Delegados do Paraná, AGEPAR, estão na reta final. Interessados têm até o dia 21 de agosto para se inscreverem. Ao todo, são 23 vagas para o cargo de especialista em regulação, entre oportunidades imediatas e formação de cadastro de reserva. A remuneração inicial é de R$ 9.975, mais R$ 876,48, referente ao auxílio alimentação. As vagas estão distribuídas entre as especialidades: administração, contabilidade, direito, economia, engenharia civil, engenharia ambiental, engenharia elétrica e tecnologia da informação. Os interessados podem fazer sua inscrição exclusivamente pelo portal do SEBRASP, banca responsável pela organização do concurso. A taxa de inscrição é de R$ 130. As provas estão marcadas para o dia 18 de outubro. Para conferir o link do edital, acesse sebrasp.org.br. Para mais notícias, acesse p97.com.br.
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1: Mais uma noite empolgante e fascinante aqui na Cultura Sul FM com os anos 90 hoje. Os grandes sucessos, as músicas que marcaram. Você vai viajar a partir de agora e curtir na nossa noite de quarta-feira. Porque o programa Décadas está apenas começando. E aqui é assim, cada dia, cada noite, uma década diferente no seu rádio.

programação da Cultura Sul FM. Nenhuma música que você não conheça. Eu tenho certeza que você sabe cantar o refrão de cada música que tá rolando aqui no melhor dos anos 90, no Décadas desta quarta-feira. Pra quem tem bom gosto, pra quem gosta de recordar, pra quem gosta de se emocionar e pra quem gosta de viajar. Pra você que tá em casa, tá na sua cama, tá deitado, tá de boa, tá curtindo a Cultura Sul FM. E claro, relembrando, refletindo sobre os momentos que você viveu lá nos anos 90. E que a música sempre tem esse poder de fazer a gente reviver em pensamento os grandes momentos e viajar no tempo. A Cultura Sul FM é diferente, é feito pra você especialmente. E aqui a música não para. 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

0: Vamos nessa, galera!
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90 hoje. Os anos 90, o auge do pagode, o auge do axé. Se ligava aos programas de televisão e só dava eles. Só pra contrariar arte popular, grupo molejo, enfim. Entre tantos outros que dominavam todas as paradas de sucesso nos anos 90. E todos os ritmos você ouve, você curte, você viaja. Aqui na programação da Cultura Sua FM, cada noite uma década diferente. Pra você curtir na segunda-feira tem anos 60 e 70, na terça-feira 80, hoje quarta-feira 90, amanhã quinta 2000 e na sexta-feira 2010. Pra quem tá no carro e dando aquele rolê na cidade, levando a Cultura Sua FM de carona, boa noite pra você. Pra quem

0: 90, essa década super especial que você ouve sempre na quarta-feira aqui no programa Décadas, na primeira parte que tá chegando ao final. Já baixou o aplicativo Cultura Sul FM? Se você não baixou nosso aplicativo ainda, baixa aí Cultura Sul FM. Você pode ouvir a rádio com apenas um clique em qualquer lugar, onde você estiver. Programa Décadas sempre em duas partes, a primeira das 8 às 9 da noite e a segunda parte, o segundo tempo, porque esse programa, como eu sempre falo, merece duas partes, porque é música boa, é música para fazer você recordar, para fazer você viajar e para fazer você se emocionar. 10 horas da noite, segundo tempo, com muito mais músicas dos anos 90, que você ouve aqui cada dia, cada noite, uma década diferente na Cultura Sul FM. Na segunda-feira, anos 60 e 70, terça-feira, 80, quarta-feira, hoje, 90, amanhã, quinta-feira, 2000 e sexta-feira, os grandes sucessos de 2010. Do jeito que você gosta, do jeito que você curte, essa é a Cultura Sul FM, a rádio diferente da nossa região. Um abraço pra você, nós voltamos daqui a pouco com muito mais músicas e muito mais emoção. Até logo, até mais, até já!
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1: A Transpetro, empresa de transporte da Petrobras, anunciou concurso público com 281 vagas efetivas e 3.890 para criação de cadastro de reserva. São quatro editais, sendo dois direcionados a vagas em terra.